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Encomendo-me a Deus e a Virgem Maria, minha mãe, 12 apóstolos, meus irmãos. 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Eu estou vestido com as roupas e as armas de São Jorge, para que meus inimigos tenham pés, não me alcancem, tendo mãos, não me peguem, tendo olhos, não me enxerguem, e nem pensamento eles possam ter para me fazerem mal. 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
2: Opa, vamos nessa. Uma ótima terça-feira pra você que tá ligado aqui na Rádio Globo. Aliás, bom final de terça. A partir de agora, mais uma edição dos 45 minutos. Tá valendo R$2.000, hein? R$1.000 pra cada ouvinte pra esse sabadão. E vamos liberar pra você nessa Semana dos Pais, hein? Promete! Três sons ou três artistas? Manda pra gente lá. Capricha, hein? Vem!

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4: Essa é uma homenagem à minha diva, à minha amiga. Pedi autorização, era pra cantar essa música.

0: essa parada planetão de meu Deus. Alô, família do canal. 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Promoção exclusiva do canal, mais uma da Rádio Globo, a rádio que vibra com você. 17 para as 11.
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98.1, rádio que vibra com você, o som de Lil Nas X com Billy Ray Cyrus, Old Town Road. Musicão, hein? Incomparável, inconfundível, não confunda, hein? Essa é a Rádio Globo. Ó, passando por aqui o Thiaguinho, ainda a turma do pagode. Ó, Mumuzinho com Pericão, que sensacional essa música aí que a gente acabou de ouvir, rapaz, em qualquer cama. Quero liberar pra você aquele cartão no valor de 10 mil reais. Foi no mês passado, a gente tava liberando, né? Só me corrigindo aqui. Aí agora, nesse final de semana, vamos liberar 2 mil reais. 1 mil reais pra cada ouvinte. Então serão 2 ouvintes que podem se dar benzaço. Aí você já sabe aquele esquema, né? Durante o mês de agosto, todo final de semana a gente libera 1000zão. 2 mil reais. 1000 pra cada um. Rapaz, tá rolando aquela promoção do Piquezinho On Board. 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Agora faltam 4 minutos para as 11.

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0: 98.1, rádio que vibra com você, João Gomes. Endoideceu meu coração, hein? Tiaguinho com o Billy SP, Em Busca da Minha Sorte. Passou por aqui o Tia também, Modo Avião. Fechou 45 minutos. Aí, anota lá. Manda pra gente no site, no aplicativo. Estamos liberando R$1.000 neste fim de semana. 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Agora, 17 para meia-noite.
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0: pra você que ligou o rádio agora, então vem acompanhando aqui a programação da Rádio Globo, só te dar aquele recado. É a sequência premiada mais cobiçada do planeta, gente. Vambora aí para mais uma sequência premiada Rádio Globo. Então preste bem atenção, porque dessa vez você vai ter 8 chances de se dar bem. Agora, vamos liberar. 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E serão 2 ganhadores por fim de semana. Entre no clima, anote além do dia e horário apenas 3 nomes de músicas ou artistas que você ouviu em qualquer horário da programação. A sequência precisa ser completinha e sem interrupções. Belezinha? Nada de anotar sequências separadas por intervalos ou blocos de programa. Depois é fácil, acessa lá o radioglobo.com.br ou nosso aplicativo, consulte o regulamento e participe. 2 cartões com R$1.000 todo sábado durante o mês de agosto, hein? Só tem aqui na Rádio Globo, a rádio que vibra com você. E aí, ó, você pode se dar beijaço. Sabadão sai um resultado, hein? Agora faltam 2 minutos pra meia-noite, hein?
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2: Essa aqui tem que estar preparado pra sofrer, hein? Quem sabe solta a voz, canta com a gente assim, ó.

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2: Alô, meu povo! O príncipe do rock tá na casa, tá? Vamos cantar junto. Essa vocês já conhecem. Assim, ó, vamos!
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1: É o Molho do Menos é Mais aqui em Belém, TV. Vambora!

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8: Eu confesso que hoje de manhã já acordei meio assustado, né? Negócio de defesa civil mandando aqui uns negocinhos no telefone. Todo mundo já acorda meio estranho. O que é que tá acontecendo? A gente vai falar sobre isso aí. Deixa eu ver só se o seu microfone tá funcionando bonitinho.
0: Opa, bom dia.
8: Saudades de escutar essa vozinha. Rapaz, acordei meio bolado essa noite, hein? Acordei bolado. E aí
0: não, mas acordar não, né, rapaz? Já tava acordado.
8: É, faz parte.
0: Eu usei uma frase agora de manhã que é o seguinte: quem não acordou com alerta da Defesa Civil é porque acorda antes de 5h20 da manhã.
8: É o nosso caso, no caso.
0: Eu não sei com o que eu fico mais desesperada, com alerta ou em saber que eu não fui acordada pelo alerta.
8: Exatamente, cara. Eu vou falar uma parada pra você. Deu uma bambeza nas pernas.
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8: Bom dia, meu Rio de Janeiro, coisa linda de papai! Vocês estão bom, graças a Deus, né? Tamo tudo aí, o time da manhã já está completo, graças a Deus. Nós do lado de cá e você aí, rapaz, já tá na pista já de manhã cedo, né? Tenho certeza que você ficou bolado com esse aviso da Defesa Civil, a gente vai repercutir isso aí durante o programa. A gente já tá ligado aqui nas câmeras da Prefeitura, a gente tá ligado em tudo pra passar pra você o que que tá rolando. Você se assustou? Conta pra gente aí, cara, 97.9988. Aproveita, dá aquela moralzinha também, fala como é que tá o trânsito aí perto de você. A gente fica meio bolado, né? Porque semana passada a Vitória tava de férias, cara, mas eu vou falar uma parada pra você. O vento aqui no Rio de Janeiro foi uma parada absurda. Eu confesso a você que eu não me lembro de uma situação parecida aqui no Rio. Bom dia, né? Primeiramente, bom dia.
5: Bom dia, bom dia.
8: Eu não me lembro de situações parecidas aqui no Rio de Janeiro, tá?
5: Complexo, tá? Mas eu vim pensando muito sobre isso, porque eu falei, a gente tem que fazer a nossa parte.
8: Sim.
5: Que é dar o serviço da coisa.
8: Uhum.
5: Então vamos lá. Gente, ai, pelo amor de Deus, eu não queria que acontecesse. É realidade.
8: Sim.
5: E daqui pra frente vai ser cada vez mais recorrente. Você que fala, ai, não tem mais estação definida.

0: resiliência. Então, o que que a gente precisa entender nisso tudo? A gente precisa se adaptar. E isso vai se tornar cada vez mais comum. Então, disso tudo que você tá vendo, do alerta que você recebe, dos vídeos que você vê na internet, você tem que saber o que você tem que fazer para preservar a sua vida, que é o mais importante. Então, o Centro de Operações lançou umas recomendações. Fecha janelas, basculhante, porta de armário, persiana, cortina, blackout deve estar fechado, aparelho elétrico e registro de gás fechados, evitar deixar objetos que possam cair em locais altos, mantenha as árvores do jardim ou quintal sempre podadas, fique atento se houver falta de luz. Eu, por exemplo, fui lá na janelinha da minha casa, tirei os vasinhos que eu tenho ali. Por quê? Vai ventar, vai bater no vidro, o que que vai acontecer? Pode quebrar, pode, enfim, trincar de alguma maneira. Então a gente tem que se preparar. Na rua, nada de ficar embaixo de árvore. Aí vai você, tá ventando, você vai o quê? Pra beira do meio-fio. Pra olhar a árvore. Pra virar um vídeo na internet. Que vai virar estatística. Não, né? Fica quietinho. Cuidado com aqueles telhados também de metal, aquelas estruturas metálicas, que geralmente pode envergar, pode voar. Então, enfim, se adaptem, estejam atentos às informações e a gente vai estar aqui pra ajudar. Não é isso?
1: Olha, você cirúrgica. Tudo que eu disser a partir de agora vai ser pequeno perto dessa explanação. Perfeito, Vitória, perfeito. Olha só, a gente vai falar de outras coisas também. E o Gilberto Gil, hein? Caramba!
0: Preso no menino elevador.
1: Mano, o Gilberto Gil foi resgatado após ficar preso em elevador em Copacabana. A operação apreende aqui mais de 2.000 produtos falsificados no Saara. Você jura? 2.000 produtos falsificados no Saara. TRE altera mais de 60 locais de votação por causa da violência. E a gente vai falar de dica de emprego também, porque vem aí um mutirão do CIEE. É assim que fala, Vitória? CIEE.
0: Tu tem mania de falar CIEE. Rio de Janeiro é CIEE.
1: Muito bem, obrigado. Então, ele tá oferecendo mais de 3.000 vagas de estágio no Rio de Janeiro. Tudo isso e muito mais a gente vai falar aqui no Acorda Rio da Rádio Globo. Agora a gente vai lá no nosso WhatsApp, que é o 97.99988. Tenho certeza que eu estou bombando, entendeu? É o seguinte, durante suas férias eu fiquei tenso. Mas aí eu me lembrei que muita gente tava de férias também, negócio de transporte escolar tava de férias. Eu acho que já tá todo mundo voltando, tô sentindo falta dessa galera. Então aproveita que tá todo mundo já na pista, manda mensagenzinha aí, 97.99988, vamos trocar ideia, bater papinho, falar bom dia, entendeu? Falar de trânsito, falar essas paradas todas aí, fica à vontade, a hora que você quiser. Manda, só mandar, que tá tudo certo. Aqui tá Note 1, é o Note 2, olha aí. É o Note 2. Ai, 50 anos de curso, vai.
2: Bom dia, Rádio Globo.
0: Bom dia.
1: Aí.
2: Bom dia, Fafá.
1: Você tá bom?
2: Você tá bom?
1: Bom.
2: Bom dia, Vicky.
0: Bom dia.
2: Vicky Vitória.
0: Eu.
1: Aí, tá de volta.
2: Vamos lá.
0: Tô aqui.
2: Antes de queimados.
1: Fala, Andy, beleza?
2: Tô de bola. Tá um pouquinho aí sumido aí, mas tô na área de novo.
1: No corre, né, querido? Tá no corre, né, querido?
2: Vamos de forme.
1: Conta.
2: Que quartou.
1: Manda pra nós.
2: Vamos lá, de queimados aí, a Nova Iguaçu, 5.5. Estamos indo.
1: Graças a Deus.
2: Via Laje também.
1: Amém.
2: É uma uva.
1: Amém.
2: Livre, livre. Vamos que vamos.
1: Amém, querido.
2: Vamos
1: buscar
2: a quarta.
1: Amém.
2: Vamos buscar a quarta.
1: Vamos.
2: Vamos buscar a quarta aí que...
1: Agora tá doido.
2: Como diz o Fabiano, os boletos não param de chegar. Vamos pra cima.
0: Para não, aí a querido. Gente sabe.
1: Eles vencem
2: Valeu,
1: sempre.
2: Vicky.
1: Tamo junto, irmão.
2: Valeu, Fafá.
1: Com Deus aí, querido. Tamo bom junto. Dia. Vamos junto.
3: Bom dia.
0: Olha
1: aí.
0: Bom dia,
3: Rádio Globo. Bom dia, Vicky Maria.
1: Você tá bom?
3: Bom dia, Fabiano Melo.
1: Você tá bom?
3: Tá bom, menino?
1: Bom, menino.
3: Vicky, cadê meu queijo, Vicky? Cadê meu queijo?
0: Acabou, meu pouco queijo,
3: Vicky. Bora pra cima. Cuidado com o alerta hoje, hein?
1: É, querido.
3: Defesa Civil já deu alerta hoje, hein? Temporal hoje no Rio de Janeiro.
0: Não, é vento.
1: Vento.
3: Atenta aí. Vamos pra cima.
1: Vamos.
3: Trânsito, vamos falar do trânsito. Sentido a Campo Grande. 5.5, uma uva, Fabiano.
1: Vamos, querido.
3: Arrequei 5.2, tudo paradinho aqui na boca do túnel. Bora, Vicky, pagar os boletos, Vicky.
0: Vamos.
3: Bora.
1: Vamos, querido, JN. Tamo junto. JN Alice.
3: Bora.
0: Tem alguém ligando aqui, gente.
1: Mentira.
0: Por favor, não liguem para o WhatsApp da rádio.
3: A melhor. Rádio Globo, bora terça-feira. Olha, alerta motorista.
0: Informação importante. A previsão é de vento forte. De chuva tem amanhã pancadas.
1: É mesmo?
0: É.
1: Tem essas paradas?
0: Tem um pouquinho, mas vamos ver.
1: Vai dar tudo certo.

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0: Muito bem, então fique à vontade, tá? O Gilberto Gil, cara, passou por um susto quando ficou preso no elevador do prédio onde ele mora em Copacabana. A artista precisou ser resgatado por equipes do Corpo de Bombeiro, mas não sofreu ferimentos, graças a Deus. Atendimento realizado por militares do 17º Grupamento de Bombeiro Militar, né? Segundo a corporação, ele foi concluído com rapidez, né? Esse procedimento, com segurança, ficou tudo tranquilo. Nas redes sociais, Gilberto Gil agradeceu os bombeiros, falou que tá tudo certo, entendeu? E é isso. Vamos continuar torcendo para que continue assim e que a gente não fique preso. Aí eu fico perguntando, eu já fiquei preso em elevador? Já, aqui na empresa, mas foi rapidinho.
1: E...
0: graças a Deus, foi muito rápido.
1: Desabafou?
0: Muito.
1: Liberou? Soltou o preso?
0: É o quê?
1: Ou solta do elevador, solta o preso que fica assim, angustiado no coração.
0: Entendi. 97.9988, a gente fala do trânsito. Como é que tá aí, Vitória? Aperta aí o play, vamos lá.
2: Opa! Bom dia, galera da Rádio Globo.
0: E aí, Tetelzinho, você tá bom?
2: Você tá bom, gente. Bom dia.
0: Você tá bom?
2: Bom dia.
0: E aí, me conta.
2: Todo mundo aí da Rádio Globo, todos os ouvintes, todos os motoristas da Santo Antônio.
0: Olha
2: aí. Uma ótima quarta-feira pra todos aí.
0: Tamo juntão.
2: Gabi, onde eu mandei a mensagem pra você, só que ficou muda. Beijão pra você, Gabi. Bom dia pra você. Bom dia, motorista. Bom dia, os passageiros aqui do São José. Galera, uma ótima quarta. Repetindo aí, Cacheto, por enquanto, o trânsito tá uma maravilha.
0: Vamos ver
2: como é que fica daqui a pouco.
0: Vai dar tudo certo.
2: Um abraço pra todos aí.
0: É o Tetel
2: Carioca.
0: Tamo junto, irmão. Vai nessa.
2: Paixão. Dentinho, um abraço aí. Fica com Deus.
1: Valeu.
0: Tamo junto,
3: bom
0: irmão.
3: Bom dia, Fabiano. Bom dia, Vicky.
1: Bom dia.
3: Bom dia a todos dessa rádio abençoada.
0: Coisa linda.
3: Acorda, Rio.
0: Acorda.
3: Feliz quarta-feira pra todos nós, meu amigo.
0: Tamo
3: junto. Fiquem com Deus. Beijo no coração.
0: Beijo no coração, minha flor. Fica com Deus.
4: Bom dia, Fafá.
0: Opa.
4: Bom dia, Vicky. Bom dia, Rádio Globo.
1: Bom vamos dia.
0: Você tá bom?
4: Cristiano aqui de Cascadura.
0: Manda.
1: Fala, Cris.
4: Peguei um pedaço do Automóvel Clube ali.
0: E aí, o que que deu?
4: Tô chegando aqui na Dutra, até Queimados. E bom dia pra todo mundo aí, vamos que vamos.
0: Amém.
4: Pra cima.
0: Amém, querido.
4: Vamos, Fafá.
0: Vamos, querido.
4: Valeu.
0: Vamos sim, pra dentro.
4: Queria mandar um abraço aí pra galera da CCR Rio Minas.
0: Olha
4: essa
0: aí.
4: Obra da Dutra aí, a qual eu trabalho, Fafá.
0: Tá sensacional,
4: vamos,
0: querido.
4: Vamos, bom dia, galera.
0: É isso aí.
1: Obrigado, trânsito aí, né, nessa Rio Minas aí,
4: bom dia,
1: né?
4: Bom dia todo mundo. Um
0: tamo
4: abraço.
0: Tamo junto.
1: Rapaz, peguei um trânsitozinho.
0: Foi gostoso?
1: É, com esse negócio da obra. Mas é isso, é melhoria, entendeu? Ó, cuidado aí, viu? Você, meu amigo que tá trabalhando aí na rodovia, né?
0: Uhum.
1: Que a gente tava comentando sobre isso, cara. Todos os carros passando ali em alta velocidade e a turma trabalhando firme.
0: Entendi.
1: Então, um beijo pra todo mundo aí. Cuidado, se cuidem.
0: É verdade.
1: Com gentileza.
0: Prudência, né?
1: Opa.
5: Bom dia, Vicky. Bom dia, Léo. O Osso Luiz tá 5.5. Aqui quem fala é o Paulinho Lulu.
0: E aí?
5: Do Coelho da Rocha.
0: Você tá bom?
6: Bom dia, Vicky Vitória. Bom dia, Fabiano Melo.
1: Bom dia. E aí?
6: Vamos ao que interessa.
0: Vamos.
6: Região da Tijuca, Centro,
1: Catumbi,
6: Laranjeira,
1: Rio Comprido,
6: Catumbi e Santa Teresa.
0: Tá tudo certo.
6: Questão de trânsito, tudo ok até o momento.
0: Graças
6: mas
0: a Deus.
6: Passar uma informação que de uma possível operação no Morro do Falete, então evitar a rua de Itapiru, Catumbi.
0: Eita.
6: E quem tiver que passar, né, atividade. E é isso, Rádio Globo.
0: Tamo junto, irmão.
7: Bom dia, Rádio Globo.
1: Bom dia.
7: Bom dia, Fabiano.
0: E aí,
7: bom
0: meu
7: dia,
0: garoto.
7: Vicky.
0: Você
7: tá falando é o Flávio do Recreio.
1: Rapaz,
7: saindo
1: romântico.
7: Do Recreio, sentido centro da cidade, pela Avenida das Américas. Por enquanto, tudo uma uva. Nenhum vento na pista, as árvores paradinhas.
1: Graças a Deus.
7: Quando eu vi o alerta, pensei que era alerta de jogo do Mengão. Mas, infelizmente, hoje não tem jogo do Mengão.
0: Não.
7: Para minha
1: hoje
7: tristeza.
1: É Vasco e Fluminense.
7: Mas, vamos lá, quarta-feira todo um vapor.
0: É isso.
7: Ô, Vicky.
1: Oi.
7: Olha, o Fabiano mandou as dicas boas, tá? Me surpreendeu e acredito que surpreendeu a todos aí também. Então, uma ótima quarta-feira a todos.
1: Inesquecível,
7: galera,
1: tá vendo?
7: Vamos se cuidar aí, se inventar, ficar quietinho dentro de casa, hein?
0: Isso. Perfeito. Às vezes a gente acerta, Vicky. Às vezes, mas muito difícil a gente acerta, entendeu?
1: Como você diz, você é esforçado.
0: Eu sou muito esforçado, cara. Eu vou ser sincero. Eu sou muito esforçado. Às vezes eu acerto, né? Erro mais do que acerto? Sim.
8: Agora.
0: Mas...
8: Agora. Vambora.
1: 6h25.

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0: verdade, senhoras e senhores. Vamos lá. Nesta terça-feira, uma operação da Secretaria de Estado de Defesa do Consumidor e do Procon RJ apreendeu cerca de 2 mil produtos com indícios de falsificação durante uma fiscalização realizada no Saara, tradicional polo comercial do Rio de Janeiro. A ação contou com o apoio da Polícia Militar e também de representantes de marcas que tiveram produtos supostamente copiados. Entre os itens recolhidos estavam mochilas, maquiagens, pelúcias, chaveiros, copos, porta-cartões e acessórios para cabelo. Parte das mercadorias apresentavam referência não autorizada e também marcas conhecidas e personagens do universo infantil e juvenil. Duas lojas fiscalizadas foram autuadas e notificadas. Os responsáveis terão prazo para apresentar a defesa. Não está fácil para ninguém, né, rapaz? Centro de Operações da Prefeitura chamando. Meu querido Léo Vieira já tá na área, coisa linda. Olha aí, como é que tá o trânsito, querido? Você acordou com um alerta ou já tava acordado, querido?
1: Eu já tava acordado e quase me joguei no chão.
0: Olha que momento, olha que momento.
1: Exatamente, mas tá tudo bem. Bom dia,
0: Bom dia, meu querido.
1: Henrique. Bom dia pra todo mundo ligado no Acorda Rio da Rádio Globo. Hoje todo mundo já acordou, já se segurando, calma. O alerta é para as próximas horas. Já tem gente achando que o vento já é agora. Calma. Próximas horas. Então vamos nos preparar. Evite ali ficar debaixo de árvore, evite ficar debaixo de placas, postes. E por enquanto vamos viver normalmente. Não temos ventos nem moderados ainda, ventos fracos ainda na cidade maravilhosa. E eu estou de olho na movimentação do trânsito para quem está circulando ali na chegada ao centro. Temos algumas ocorrências e o motorista vai encontrando já alguma dificuldade na circulação. É o caso ali na chegada ao trecho da Cidade Nova, para quem está ali no trecho entre o viaduto dos Fuzileiros, o trecho de acesso para Francisco Bicalho e também a saída da Avenida Paulo de Fronten e a alça de acesso para o elevado da Paulo de Fronten. Tem faixa ocupada por ali e o trânsito está congestionado nessas vias, isso por conta de uma ocorrência policial no final da madrugada. Equipes da Polícia Militar e também da Sete Rios estão no local. Para quem está circulando ali em direção ao trecho do túnel Rebouças, o trânsito acaba ficando mais intenso na saída do elevado Rufino Pizarro, no trecho do acesso para o elevado da Paulo de Fronten e na chegada às duas galerias do túnel em direção à Lagoa. Para você que está saindo do centro em direção à Zona Sul, 31 de março e túnel Santa Bárbara tem melhores condições. Para quem está pelo trecho do centro, ainda na Cidade Nova, pela Presidente Vargas e no acesso a Carmo Neto, também tem dificuldades por conta de uma queda de carga de um caminhão ali no trecho da Carmo Neto, está ocupando faixa da pista, uma carga ali de cimento e o trânsito está um pouquinho complicado já a partir do trecho ali do prédio dos Correios para quem está pela pista lateral. Para você que segue em direção Candelária, dê preferência pela pista central, por lá dá para ganhar um tempinho, o trânsito está bem melhor na região. 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Já, já eu volto com outro panorama do trânsito. E me segurando aqui, porque o vento já não começou, tá certo?
0: Fica bonitinho, tá, querido? Fica bonitinho, a gente volta já.
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0: Bom dia.

0: Obrigado.
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0: Olha só, notícia importante, hein? Tá rolando operação no Falé Fogueteiro nesse momento, tá? Então você que é do complexo do Falé Fogueteiro nesse momento, atenção, tá rolando operação. Bom.
1: Atenção, Rian Lobo e família.
0: É, exatamente. Espero que ele esteja em casa. Tô preocupado, tô quase passando a mensagem pra ele agora. Mas.
1: Ele tá ouvindo a gente, ele adora ouvir a gente.
0: É verdade.
1: Tá tranquilo.
0: Espero que você esteja bem, tá, querido? Dá uma luzinha aqui, tá? Seus pais, queria saber como é que estão as coisas aí, tá bom? Então você que tá aí por perto do Falé Fogueteiro, por gentileza, preste muita atenção neste momento. Polícia já está subindo, tem caveirão na área, equipe fortemente armada. Isso aí é uma operação que tá rolando contra o Comando Vermelho. Já tem viaturas sendo deslocados da cidade da polícia pra lá. Eu acho que o bagulho vai ficar doido aqui no entorno já, tá? Se é que já não tá. Enfim, Tribunal Regional Eleitoral do Rio de Janeiro alterou 66 locais de votação em 20 municípios fluminenses por causa da violência. A medida deve impactar cerca de 188 mil eleitores e tem como objetivo reduzir a influência de organizações criminosas e milícias durante as eleições de outubro. Segundo o TRE, as mudanças foram definidas após análises técnicas e levam em conta áreas onde há registros de interferência no processo eleitoral. Os eleitores que tiverem o local de votação alterado serão informados pela Justiça Eleitoral e também poderão consultar a nova sessão pelos canais oficiais do TRE-RJ. A medida faz parte de um conjunto de ações para reforçar a segurança e garantir que a votação ocorra de forma livre e sem intimidação. Rapaz, é uma palavra que constantemente a gente tem repetido, né? Essa questão da intimidação. Enfim, tá rolando operação no Falé Fogueteiro. A gente também precisa saber do trânsito, como anda o trânsito no Rio de Janeiro, porque é sempre importante, né? Se tá rolando operação lá, de repente tem algum tipo de alteração. E outras vias do Rio de Janeiro também. 97.9988, tamo liberado aí, Vic, a hora que você
2: feliz
0: quiser.
2: Dia dos pais, maravilha, maravilha. Aí, feliz dia dos pais, opa, maravilha.
0: É domingo,
2: maravilha.
0: Coisa linda, domingo.
2: Ótimo dia, saúde e felicidade pra todos os pais.
0: Amém,
2: nosso
0: querido.
2: Brasil.
0: Amém,
3: bom
0: querido.
3: Bom dia, Vicky.
1: Bom dia.

0: Fabiano Coronel,
1: e aí?
0: Fabinho de Bangu.
1: Você tá bom, Fabinho?
0: Trânsito aí na Brasil. Até o fumacê. Já tava meio barra, meio tijolo. E tive que vir por dentro aqui pra estação de Deodoro, vir pela Vila Militar. Melhor trajeto, tá, galera? Então vamos ter atenção aí, esse aviso aí. E que a quarta-feira seja abençoada pra todos, valeu?
2: Amém.
1: Querido, amém.
0: E tamo um junto. Abraço pro Osni Boquinha de Juntex.
2: Que isso!
3: Bom dia.
2: Bom dia.
1: Bom dia.
3: Fala aqui de Realengo.
1: E aí?
3: É pra informar que aqui na Avenida Brasil, próximo de Realengo, uma Kombi, acredito que bateu, mas eu não vi outro veículo, mas as coisas de... Aquela barraca de pastel, tá toda na rua, na pista do lado esquerdo, do canto, né? E o trânsito tá horrível, mas depois quando passa dali, fica uma uva.
1: É, né?
3: Boa quarta pra vocês aí.
1: É pra dar uma emoção, né, meu amor? É pra dar uma emoção, né? É uma emoção,
4: bom
1: já
4: dia,
1: essa hora
4: dia,
1: da manhã.
4: Bom dia, Rádio Globo!
1: Bom dia!
2: Bom dia,
4: Vicky!
1: Você tá bom?
4: Hoje é dia de guerra.
1: Eita!
4: Hoje é dia de bombardear nanicos da colina. Bora, Flusão!
1: Pesando o clima essa hora da manhã.
4: Cabeça de Boston.
1: Olha aí, rapaz. Olha aí, rapaz. Já pesando o clima essa hora da manhã. É
2: um
1: negócio muito...
2: Tem mais umzinho aqui, ó.
1: Tem? Então fica à vontade.
2: Eu acho que, assim, ó, eu acho que vai dar 3-1, mas a gente tem que tomar cuidado aí da maneira como a gente fala aí, ó.
1: Entendi. Cuidado.
2: Coitado. Fabiano é pé frio Vasco aqui.
1: Eu não vou nem assistir o jogo pra depois não falar que a culpa é minha.
2: Pode assistir, amigo.
1: É?
2: Fica à vontade.
5: Bom dia, papá. Bom dia,
1: Vic. Bom dia.
5: De Pedra de Guaratiba.
1: E aí, irmão?
5: Até Salvador Allende, 5.5, tudo normal.
1: Amém.
5: Uma boa quarta-feira.
1: Tamo junto, irmão.
5: Do Brasil e do mundo.
1: Tamo junto. Daqui a pouquinho tem resultado de promoção também. Você vai lá no site ou no app da Rádio Globo, se inscreve. Antes das 7, tem o resultado dessa parada. Tem alguma coisa aí pra gente, Vicky?
2: 2 pares de ingressos pra curtir Luluca no Qualistage de sabadão.

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2: Quero cantar a música que mudou a minha vida, hein? Comigo.

Agora, eu quero pedir um favor pra vocês. Muito importante. Pra cantar bem alto comigo, a música que mudou demais a minha vida.

0: sabendo? No Acorda Rio tem oportunidade. O Centro de Integração Empresa Escola promove na próxima sexta-feira, dia 7 de agosto, mais uma edição do CIEE Rio em Movimento, com mais de 3.168 oportunidades de estágio e também aprendizagem em todo o estado. A ação será realizada na próxima sexta-feira, dia 7 de agosto, das 10 da manhã às 4 da tarde, no Center Shopping Rio, que fica no Tanque, em Jacarepaguá. As vagas de estágio são destinadas a estudantes de áreas como administração, direito, comunicação, marketing, contabilidade, psicologia, engenharia de produção, gastronomia, arquitetura, informática e ensino médio. Já os programas de aprendizagem contemplam setores como administração, comércio, logística, turismo, hotelaria, telemarketing e produção. Para participar, os candidatos devem comparecer ao local com documento de identidade, CPF e currículo atualizado de preferência. Então já dá uma olhadinha aí, por gentileza, com todo respeito, para saber se o seu currículo está atualizado, para depois na chegada chegar na hora do 10, dá ruim. Muito bem. Temos alguma coisa pra gente botar pra jogo? Vitória, eu tô falando do trânsito. Tô falando do trânsito.
1: Tô
0: falando do trânsito.
1: Daqui a pouco a gente vai botar pra jogo. 2 pares de ingressos pra curtir Luluca.
0: Muito bem.
1: Beleza? Últimos minutinhos pra participar aí no site, no app da Rádio Globo.
0: Exatamente. Então fique à vontade pra você chegar junto. Se você quiser mandar, tem aí, a gente vai botar, não vai, a gente vai pra cá pra musiquinha. Muito bem, a gente vai pra musiquinha. O resultado vem já já. O macaxeiro foi acordado pelo, como fala, pelo alerta
1: severo
0: da Defesa Civil? Não?
1: Ele é de Petrópolis, né? Aí só toca no, da cidade do Rio.
0: Rapaz, eu vou ser sincero pra você. Então ele foi feliz, porque tem uma galera já que já tá assim, o que tá acontecendo? Uns estão dizendo que vai chover, outros estão dizendo que vai ventar. Só vai ventar.
1: Só também não, né?
0: Só vai ventar. Se segura, porque o vento vai chegar aí a 90, 100 km por hora de novo.

0: sonzinho do Justin Timberlake pra gente fechar hoje o acordo. Olha aí que bonitinho. Fechamos, né? Fechamos em grande estilo, senhoras e senhores. É, a gente tem que passar um resultadozinho de promoção, coisa linda. Qual que era o prêmio mesmo, Vitória? Por gentileza, com todo respeito. Com todo respeito.
1: 2 pares de ingressos pra curtir Luca, 8 de agosto.
0: Maravilha. Deixa eu dar uma olhadinha aqui, porque eu apertei o F5. Tenho certeza que já vai estar aqui bonitinho, lindo e belo, porque a nossa equipe é sinistra. É, final do fone é o 98. Ó, final do fone é 98. Érica Barbosa. Flozinha, tem que dar uma ligada aqui no 97.9988, trocar uma ideia com a menina Gabi, que já tá aqui te esperando. Aí vamos botar você nessa fita aí, vai ficar todo mundo feliz. Lembrando que daqui a pouquinho, depois do intervalo comercial, tem o No Ar, tem um áudiozinho mais criativo pra você participar também, tem prêmio que a gente vai liberar. Enfim, o programa tá recheado de coisas pra você, beleza? Todo mundo vai dançar. Então segura teu pagode, a gente volta já já. O Acorda tá de volta amanhã, a partir das 10 pras 6 da manhã.
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4: Guilherme Varela atingiu uma marca expressiva em sua trajetória pelo Flamengo. O lateral direito completou 4 anos vestindo a camisa rubro-negra desde que foi anunciado em julho de 2022 e segue acumulando números importantes com o clube. Ao longo desse período, o uruguaio disputou 150 partidas, mostrando regularidade e se tornando uma peça confiável no elenco. Nesse intervalo, Varela esteve em campo em 91 vitórias do Flamengo, além de 32 empates e 27 derrotas, o que significa 150 confrontos vestindo a camisa rubro-negra. Mesmo atuando prioritariamente na defesa, também colaborou no setor ofensivo. São 4 bolas nas redes e 9 assistências para os companheiros. A marca reforça a identificação do jogador com o clube e simboliza a continuidade de um atleta que conquistou seu espaço ao longo das últimas temporadas, mantendo presença constante nas escalações do Mengão.
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0: Deixa eu dar uma olhadinha aqui que a gente vai começar os trabalhos. Ô Vic, dá uma olhada aí, vê se tá tudo certo. Tá tudo certo?
1: Maca, tudo ok?
9: Eu acho que sim, bom dia.
0: Aí, ó, que bonitinho. Ó, tá todo mundo feliz, Alex sorridente. Olha ali, Vic, na janela, Vic.
1: Não é um alerta severo, é apenas o sol.
0: Ó, bonitinho, ele já tá ali, rapaz, graças ao bom Deus. Hoje tem promessa, hein? Defesa Civil já acordou a gente cedo, aquela coisa toda. Enfim, acordou não, porque eu já estava acordado e a galera aqui também, com certeza.
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0: Bom dia, meu Rio de Janeiro, coisa linda de papai. Vocês estão bom, graças a Deus, né? Tamo aí na meiuca da semana, quarta-feira. Tamo aqui no dia 5 de agosto, hoje é dia do pagamento. Olha que bonitinho. Eu acho
1: que... Ah, que lindo.
0: Não, eu acho que já não tem mais pagamento.
9: Bom dia pra tomar um café da manhã reforçado, né,
0: Fabiano? Exatamente,
9: Fabiana?
0: Deixar de ser otário. Isso aí é perfeito, macaxeiro.

0: Na Via Dutra, duas carretas bateram, tá meio complicado ali, altura de seropédica, enfim. Estamos tudo felizes.
1: Tá rolando, velho.
2: O acidente tá acontecendo.
0: Tá nesse momento, tá nesse momento, é isso.
1: Ai, Fabiano. Rapaz, teve esse negócio de alerta hoje de manhã?
0: Teve, meu
1: Rapaz,
0: velho.
1: Não recebi esse alerta.
0: Graças a Deus.
1: Exatamente. Não recebi.
2: É bom você mandar o teu negócio pra defesa civil.
1: Eu recebo de Petrópolis, né?
2: Viu? Aí,
1: pois é. Eu recebo sempre de Petrópolis. Recebi o alerta. Inclusive, ontem enviaram um alerta sobre ventos fortes hoje.
0: É, né?
1: Lá em Petrópolis, né? Enfim.
0: Então.
1: Acho que é no estado inteiro que vai ventar bastante, né?
0: Exatamente. E a promessa é de passar de 100 quilômetros, tá?
1: Rapaz, é o seguinte, assim, né? Tomara que a prefeitura tenha se preparado melhor, porque da última vez deu tudo errado, né?
0: Não.
1: Parou gente... tudo, a cidade parou.
0: Tem gente sem luz até hoje, tá?
1: Então, exatamente.
0: Tem gente,
1: né,
0: sem luz.
1: Alô, Light!
0: Alô, Bangu! Tá todo mundo sem luz. Acorda! Então, acorda, já acabou. Aqui, vamos ao que interessa? Vamos falar da notícia bizarra de hoje?
1: Claro. Você se considera exemplo, Fabiano, para quem está próximo de você?
0: Eu vou deixar vocês responderem por mim.
1: É. E aí?
0: Eu vou deixar vocês responderem
2: Qual
0: por
2: é
0: mim.
2: Qual é a temática, não, do exemplo?
1: Exemplos. A sua atitude é uma atitude que as pessoas que estão ao lado vão olhar e falar: poxa, esse aí é uma pessoa que eu devo seguir.
0: Eu vou deixar pra vocês.
1: Ah, então beleza.
0: Eu vou deixar pra vocês.
1: Reflita você aí que tá nos ouvindo, se de repente aquilo que você faz vale de exemplo para os outros, tá?
0: Nossa,
1: bem?
0: Marca, você tá tão inspirado.
1: Reflexivo. Acordei bem hoje.
0: Acordou bem?
2: São os novos ventos.
1: Sim, verdade.
0: Eu costumo dizer que quando acontece determinados fenômenos, como o que aconteceu ou o que está pra acontecer, são os ventos de mudança.
2: Olha aí.
0: É isso. Vamos ao que interessa, Vicky Maria. Vamos ao que interessa, Vicky Maria.
2: Vamos falar dele, né? O vovô de todos nós, Gilberto Gil, passou um perrengue daquele.
1: Eu pensei que era o Fabiano também.
0: Era eu.
2: Não, é porque tem essa máxima, né? De que todo mundo queria ser neto do Gilberto Gil.
0: Com certeza.
2: Errei?
0: Não.
2: Não.
0: Claro que não.
2: É sobre. O cantor ficou preso no elevador de casa e precisou ser resgatado pelo corpo de bombeiros.
0: Positivo.
2: E ele acabou perdendo um compromisso, coitadinho.
0: Verdade.
2: Mas ficou tudo bem. Então a gente quer saber, qual foi o maior perrengue que você já passou? 97.9988, áudio mais criativo tem prêmio no final do programa. E o prêmio de hoje pro áudio mais criativo é um kit com produtos de beleza da Frizon. 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Vai ganhar o seu kit, vai vir aqui retirar, o que bonitinho. Oh. Ou comente no Instagram, @ rádio.globo.
0: É isso aí, aproveita e segue nós também. @ Fabiano Melo com dois L's, um underlinezinho. @ Léo Maca e também Vicky Rosa Cruz. Gabi Marina 1, é isso? Acertei?
2: Perfeito.
0: Aleluia. Depois de 3 meses, fala, Maca.
1: Seguinte, já passei por um perrengue. Pneu furado na Washington Luiz.
2: Oh, é mesmo? Delícia.
1: Aí fui lá, troquei o pneu. Chuta como é que tava o step?
0: Vazio.
1: Vazio.
0: Sensacional. Maravilha. Você troca pneu, Maca?
1: Pois é.
0: Ele é um menino completo, uau. Vitória. Ele é um menino
2: que
0: completo.
2: Cena.
1: Que momento, né? No meio da Washington Luiz, parado, trocando pneu, né? É.
0: A gente vai saber da Vicky também daqui a pouco qual foi o perrengue. Pensa aí, Vicky. Eu acho que você já tem algum com pneu, inclusive.
2: Quer jazzer?
0: Tem isso?
2: Tem.

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0: Tô até com medo, né? Você perguntou se eu era referência pra alguma coisa. Eu acho que não, mas tudo
1: não.
0: Bem. Não, claro que não.
1: Você é exemplo, Fabiano.
0: Eu?
1: É.
2: Ah.
0: Do que não se deve fazer.
1: Pode ser também.
2: Nossa, que abrupto.
0: Do que não se deve fazer, né?
1: É o seguinte, lá nos Estados Unidos, cara, aconteceu uma briga entre dois homens em um parque. Mas o que chamou a atenção nessa confusão? Os dois homens passeavam com um cachorro. Cada um com o seu. E os cães resolveram brigar também. Pois é.
0: Ih, rapaz.
1: A cena foi registrada por algumas testemunhas, está viral na internet lá nos Estados Unidos. Os dois tutores trocam socos e empurrões, enquanto os cachorros, que inicialmente estavam separados, também passam a brigar. Olha que coisa maravilhosa. Pois é. Pessoas que estavam no local precisaram intervir para conter tanto os homens quanto os animais.
0: Exatamente.
1: Olha que cena maravilhosa.
0: O mais legal disso tudo é que os dois estavam saindo na mão. Daqui a pouco, os dois cachorros resolvem sair na mão também. Aí, o que acontece? O maluco que tava ganhando a briga foi lá e tentou segurar o cachorro, apartou os cachorros, aquela coisa toda. Como é que ele fez pra apartar o cachorro? Deu um mata-leão no cachorro?
1: Aí não, entendeu? Né?
0: E aí saiu de lá. Mas era o cachorro do maluco que ele tava brigando. Uma confusão só. Outro lance também bem interessante que eu queria pontuar foi o lance que aconteceu, acho que no Mercadão de Madureira, alguma coisa ali. Aquele lado ali de Cascadura e tal. Os dois malucos saíram na porrada e os dois ficaram pelados do meio.
1: Eu vi o vídeo, cara. Eu vi esse vídeo. Eu ia, inclusive, botar como nota bizarra, mas você já adiantou.
0: Sensacional!
1: Pois é, um começou a puxar o short e do outro, os dois pelados.
0: Os dois ficaram pelados. Vitória! Sensacional!
2: Ainda bem que eu não vi. O algoritmo tá do meu lado.
0: É, exatamente. Não seria uma cena tão interessante.
2: Você tá vendo?
0: Não ia ser legal, não. Mas não ia ser, não. Mas o que foi engraçado foi.

0: Muito bem. Fechamos aqui o primeiro módulozinho, coisa e tal. Vamos dar uma chegadinha agora no 97.9988. Tá com problemazinho no ciático, coração? Não? Tá legal o coração? Tá legal o ciático também? Tá, é o maca. Então, o maca, ele tem problema no ciático, não tem, Vicky? Mas ele tá
1: já
0: bem, né?
1: Teve.
0: Hoje ele tá legal, tá, né?
1: É, consertado.
2: Cara, já vou tá te falar, boa. Panturrilha. Eu fiz um treino de corrida segunda-feira e aí tá me incomodando hoje.
0: Panturrilha,
2: entendi, pois é.
0: Entendi, amigo. Tá. Tá bom.
1: Um senhor, né? Hora é o ciático, hora a panturrilha.
2: É, não, é.
0: O vovô sou eu, mas tá tudo certo. A gente vai seguir aqui o baile.
1: Mas vou te falar, de nós três, o que tem a vida mais saudável é o Maca. Por isso que ele fica assim.
0: Com certeza.
2: Vou me recuperar, é tranquilo. Isso aqui
0: mas
2: é muscular.
0: Eu não tenho dúvida. É, um distensão.
2: Forcei um pouquinho mais. É, forcei um pouquinho
1: só
2: mais.
1: Só acontece com quem faz exercício. Comigo não acontece.
0: O que dirá da minha pessoa, mas tudo bem. Mas, meus amigos, então, a gente tá falando aqui a respeito de perder o horário do compromisso por conta de Gilberto Gil, né? Gilberto Gil ficou preso no elevador, aquela coisa, perdeu o compromisso, aquela coisa toda. Já perdeu o compromisso? Ah, rapaz, primeiro dia de rádio que eu saindo de Petrópolis vindo pra Niterói, né? A gente tá falando em 1817, mais ou menos assim, quando eu cheguei aqui. Primeiro dia na rádio, aquela coisa toda, vou estrear na rádio nova, aquela coisa toda. Irmão, descendo de Petrópolis, tombou um caminhão no meio da pista. Você tinha que estar lá na rádio 7 da manhã. Que hora que você chegou? 8 e blau. Putz.
2: Perdeu, rapaz, né? Perdi. Perdeu a entrevista com Dom Pedro.
0: Exatamente. Dom Pedro ficou lá me esperando, ficou chateado ele. Vicky, você.
1: Já te falei, tem de A a Z, ó. Já tirei um carro uma vez. O primeiro carro que eu tive, um carro usado. Eu feliz da vida, com o mínimo da economia que eu tinha. Isso foi anteontem, tá? Aí, cara, tirei meu carro e fui fazer uma viagem já com seguro. Que aí a família do meu senhor é lá de Resende. Aí a gente foi a Resende pra ver os primos, coisa e tal, papapá. No Arco Metropolitano, à noite. Fiquei sem carro.
2: Opa!
1: Entendeu? O carro parou.
0: Menos pior.
1: Esquentou, parei. Aí veio minha sogra, meu sogro, resgatou a gente com a minha filha dentro do carro, no Arco
0: Excelente.
1: Metropolitano, à noite.
0: Excelente.
1: Eu tinha acabado de tirar o carro. Isso por quê?
0: Isso porque você já...
1: Até engasguei. Porque era um conhecido nosso. Padrasto de um amigão nosso. Falou assim, esse carro aqui, meu irmão, tu relaxa. Vai acontecer nada na tua vida. Esse carro aqui pra morrer com ele, tá perfeito. Dia 1 do carro. Não, é isso.
0: Minha
1: vontade hoje em dia era enfiar esse carro.
0: Ô, calma.
2: Opa, calma.
0: 97.9988.
1: Num lugar agradável.
0: Calma, Vitória.
1: Mas Deus sabe o que faz, essa pessoa nunca mais ouviu falar. Graças a Deus, ela foi pras bandas dela, eu pra minha.
0: É, né?
2: Então pode respirar tranquilamente.
1: E eu tenho um carrinho hoje que me atende, vem trabalhar.
0: Amém.
1: Vai fazer dois aninhos sábado. Meu orgulho ter conseguido comprar esse carro.
0: Amém. Lavou? Amiga?
1: Ainda não,
0: né? Vai dar tudo certo.
1: Ele vai ficar com a lama pra eu não sentir falta das minhas férias.
0: Calma. Vamos lá, 97.9988.
3: Fala, Rádio Globo. Fala, Fabiano.
0: Tá bom?
3: Fabiano.
0: Oi.
3: Maior perrengue que eu já passei.
0: Fala.
3: Fui numa troca de tiro, fiquei encurralado
0: que
3: no meio
0: isso?
3: da favela.
1: Que janeiro.
2: Rapaz.
3: Major Alves tá falando.
0: Ah, agora sim.
2: Ah, fala,
0: agora
2: Major.
3: Sim. Todos vocês aí da rádio.
0: Meu respeito, querido, meu respeito.
3: Bom pra ser, meu irmão.
0: Sempre, querido.
4: Bom dia, Rádio Globo, número 1 do Brasil, aqui é o Xavier.
0: Fala, Xavier.
4: Vou contar meu perrengue aí, hein? Fui morar em Maricá, meu irmão.
0: E aí?
4: Uma época, aí, 2 anos atrás, deu uma chuva, eu estava preso no trabalho, pensando, nossa, é só uma chuvinha, beleza. A chuva já estava chegando no calcanhar, fui pra casa. Cheguei em casa, dormi tranquilo, quando eu acordei, a água estava na cintura.
0: Mentira!
4: Da casa, perdi muita coisa em Maricá, mas a prefeitura de Maricá foi show
0: de
4: bola.
0: Te deu moral,
4: reembolsou todos os moradores da
0: amém,
4: época.
0: Amém, amém.
1: Olha aí.
4: Foi o maior perrengue que eu já passei na minha vida. Tamo junto, número 1.
0: Que momento, hein?
2: Deus vou te falar, Fabiano, ali em 2022, quando teve aquela chuva lá em Petrópolis,
0: Lembro.
2: Rapaz, a água tava na minha cintura na Praça Dom Pedro, meu
0: Eu tô
2: parceiro.
0: Ligado, meu
2: parceiro. Passei perrengue lá já também. Pô,
0: melhor não foi isso não, Melhor foi tio Zaru te perguntando.
2: É.
0: Aconteceu alguma coisa?
2: Aconteceu alguma coisa. Minha mãe e meu pai nem perceberam o que tava acontecendo. Nem souberam, na verdade, lá em Cascatinha, onde eles moram.
0: É verdade.
2: Pô, choveu, mas não
0: cara,
2: foi
0: com água na cintura, tá de sacanagem, tá molhando aí o quê?
2: É. Tá tudo bem aí?
0: Beleza.
1: Mas pode contar, eu tenho uma galocha em casa, sabia?
0: Tem
1: uma galocha.
0: É mesmo?
1: Tenho. Porque quando eu trabalhava de metrô, aí pra entrar na estação de metrô, se chovesse um pouquinho, subia água.
0: Sim.
1: Então, pra poder chegar com meu pezinho quentinho, eu trabalhava à noite, eu fechava a rádio 10 da noite.
0: Sim.
1: Então, e voltava de galocha.
0: A sua galocha era colorida?
1: É azul.
0: Azul.
1: Azul.
0: Entendi.
1: Poderia ser de bolinhas, mas é azul.
0: Centro de operações chamando. E aí, meu querido Léo Vieira, como é que tá o trânsito no Rio de Janeiro? Tem acidente pra tudo quanto é lado, tem engarrafamento pra tudo quanto é lado. Fica à vontade pra você falar o que você tá afim de falar e o que você se programou. Fica à vontade.
5: Mas tá tudo certo, Fofó. Tá tudo certo.
0: Tá tudo dominando.
5: Tô de olho. Olha só, você falou de acidentes. Tem ocorrência pra tudo quanto é jeito. Pra quem tá pela região metropolitana tentando chegar ao Rio de Janeiro, olha, teve um incêndio em um ônibus ali na BR-101, pra quem tá no trecho de Itaboraí. Isso vai deixando já pelo menos 5 quilômetros de congestionamento ali no caminho pra Niterói. O motorista que tá circulando por lá deve ter atenção. Mais cedo a via foi totalmente interditada, agora já tem faixa liberada, mas ainda há congestionamento ali na chegada ao trecho de Itaboraí, ali próximo do Trevo de Manilha. Entre o Trevo de Manilha e a chegada ao trecho ali do Gradim, trânsito fluindo sem problemas a BR-101, retenções no caminho pro Rio, a partir do trecho ali do viaduto do Barreto até a chegada à alça de acesso para a ponte. Para quem está circulando entre Alcântara e o trecho ali de Maria Paula, ali na altura do Trevo de Maria Paula, um caminhão guiçado, deixando o trânsito um pouquinho complicado para quem está saindo de São Gonçalo em direção ao Niterói, no caminho para a ponte. Agora, para você que está circulando a partir da rodovia Presidente Dutra em direção ao Rio, teve um grave acidente envolvendo duas carretas ali no trecho de Seropédica. Ele já quase na chegada, Queimados, tem pelo menos uma faixa ali liberada ao tráfego de veículos, mas o congestionamento já passa já de 10 quilômetros entre o trecho de Seropédica e a descida da Serra das Araras. Motorista que está vindo de São Paulo em direção ao Rio, ou mesmo ali de Volta Redonda, Piraí, vai ter que ter um pouquinho de paciência. Dá para ganhar um tempinho na chegada ao Rio, através da BR-465, ali no trecho de Seropédica, passando ali pela Universidade Federal Rural do Rio de Janeiro, até a chegada ao famoso viaduto dos Cabritos, ali no trecho de Campo Grande, no acesso à Avenida Brasil. São opções para o motorista ganhar um tempinho e fugir dessas confusões nesta manhã de segunda-feira, de quarta-feira. Não me confunde, não. 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Já eu tô de volta. Outro panorama do trânsito. Tá falado, meu querido.
0: Faladíssimo, meu querido.
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0: Estamos de volta, senhoras e senhores, e nesta terça-feira, uma operação da Secretaria de Estado de Defesa do Consumidor e também do Procon RJ apreendeu cerca de 2 mil produtos com indícios de falsificação durante uma fiscalização que aconteceu no Saara, tradicional polo comercial aqui do Rio de Janeiro. Fica no centro, para ser mais exato. A ação contou com o apoio da Polícia Militar e de representantes de marcas que tiveram produtos supostamente copiados, cara Vic.
1: Entre os itens recolhidos estavam mochilas, maquiagens, pelúcias, chaveiros, copos, porta-cartões e acessórios para cabelo. Parte das mercadorias apresentava referências não autorizadas a marcas conhecidas e personagens do universo infantil e juvenil.
2: Duas lojas foram fiscalizadas e autuadas e notificadas. Os responsáveis terão prazo para apresentar defesa. Segundo os órgãos de fiscalização, operações como essa têm o objetivo de combater a pirataria, proteger os direitos dos consumidores e coibir a comercialização de produtos irregulares.
0: Maravilha! Qual foi o maior perrengue que você já passou na vida? A gente quer saber aqui no 97.9988 qual foi o maior perrengue que você já passou na vida. Participa aí, manda teu áudio curtinho, em 30 segundos, coisa e tal. Daqui a pouquinho a gente coloca você no ar, beleza?

0: Eu acho esses dois assim uma falta de educação. Vocês não acham, não? É uma falta de educação. Essa hora da manhã, a Ferrugem com Péricles, assim, eu vou te falar, a minha canela fica meio doendo, porque eu sinto que eu tomei um bico na canela.
1: Pois é, né, amigo?
0: Eu gosto doido. Eu lembro do Rian nessas horas, ele que gosta.
1: Ele gosta, né? Ele gosta. A gente também gosta bastante.
0: Quanto tempo falta pra ele voltar de férias?
1: Cara, semana que vem ele tá aí.
0: Semana que vem.
1: Nosso soldado tá de volta.
0: Quanto tempo ele tirou de férias? 2 meses?
1: Porque é, mais ou menos por aí, ainda faz tempo.
0: Tadinho, né? Ele
2: cara,
0: merece.
2: Foram 3.
1: Né? Falta.
0: É, né? É, ele merece. Ele trabalha direitinho.
1: Vou te falar uma parada. Dizem que de manhã ainda é mais difícil cantar, né? Você imagina.
0: Rapaz,
1: poucas pessoas conseguem, né?
0: Exatamente.
1: A gente tem um exemplo de quem consegue.
0: Tem gente que não canta de manhã, tem dia que não canta de tarde, não canta de noite. É um negócio complicado. Pra falar no rádio é complicado, 4 horas da manhã, imagina. Entendi. Alejandro, vamos lá. Qual foi o maior perrengue que você já passou? 97.9988, mete bronca aí, perto do play, por gentileza.
3: Bom dia, Rádio Globo. Bom dia, Vic.
2: Bom dia.
1: Bom dia.
3: Situação mais complicada que eu já passei aí foi quando eu tava com uma pessoa e era escondida, né? E a mãe dela chegou na hora.
2: Opa.
3: O pai dela chegou na hora. E eu tive que me esconder dentro de um banheiro, no quarto andar de um prédio. Não tinha nem pra onde eu fugir.
0: E aí?
3: A minha sorte foi que não tinha água. Ele chegou querendo tomar banho. E não
0: pai
3: tinha
0: da
3: água.
0: Garoto, pai
3: tomar
0: da garoto.
3: Banho. E eu fiquei escondido dentro do banheiro. Atrás da cortina do box.
0: Excelente, amigo.
3: Quando eu consegui sair do banheiro pra poder ir embora, a mãe dela chegou.
0: Ai.
3: Tive que voltar tudo de novo e correr pra debaixo de uma cama.
0: Excelente.
3: E esperei por mais ou menos 1 hora e pouca pra conseguir sair.
0: É.
3: Sem que ninguém me visse. Mas no final eu saí. Essa foi a mais situação mais complicada que eu já passei na minha vida.
0: O povo gosta de emoção, né?
3: Um abraço.
0: O povo gosta de emoção.
4: Então, o bem que eu passei foi tocar a campainha de casa e saí correndo. Escorreguei, caí dentro da cisterna de água.
0: Excelente, amigo.
4: Sozinho em casa.
0: Que momento.
4: A cisterna tem 2,5 metros e eu tenho 1,55.
0: Opa! Esse...
5: Aí, galera da Rádio Globo, bom dia.
2: Cara,
0: bom dia.
5: Beijo no coração de todos.
0: O seu também,
5: então,
0: querido.
5: O perrengue que eu passei mesmo, cara, mais novo, a gente ia muito pra Conceição de Jacareí, né?
0: Opa.
5: Carnaval.
0: Bonzão.
5: Aí, uma semana antes, a gente tinha batido o carro vindo lá do Castelo das Pedras. Botamos rapidinho, o cara pintou, pá, pá, pá. Beleza, pegamos o carro, o cara nem passou o verniz. Fomos viajar, o tempo mudou. Aí começou a chover, até então tá beleza, a gente só ia com a cabeça do lado de fora. Daqui a pouco o engarrafamento escureceu, carro tampado no insufilme, parou, não clareava nada. Resumindo, o cara ligou o alerta e falou, me segue. Daqui a pouco o cara tava pra mais de 100, eu reduzi e fui pelo acostamento devagarzinho, galera.
0: Excelente, bom dia. Irmão, bom dia.
6: Bom dia, Rádio Globo. Eduardo da Penha.
0: Fala, irmão.
6: Então, sobre o assunto aí do perrengue, eu era adolescente, fui na casa de um pessoalzinho, né? A tia dela não tava em casa, somente
2: meu
6: a avó
2: Deus
6: dela que era
2: céu.
6: Acamada.
2: Meu Deus
6: aí,
2: do céu.
6: Aí tamo lá fazendo um negocinho, do nada, barulho na fechadura. Sai correndo, Eduardo. Me joguei embaixo da cama da senhora lá.
0: Com a senhora deitada?
6: E a tia dela entrou. A tia foi direto pro banheiro. Aí fez a necessidade de porta aberta. Eu embaixo
0: Eita.
6: Da cama... E a véia em cima falando, Sueli, quem é esse menino aqui? Do nada, Sueli entra no quarto, joga uma chave de fenda por baixo da cama. Eu tive que tirar o tampão do ar-condicionado e tive que sair como se fosse um parto, eu nascendo do prédio.
0: Excelente.
6: Fugindo pelo buraco do ar-condicionado pra não ser pego.
0: Entendi. E deu? Deu pra sair
2: passou?
0: No buraco do ar-condicionado?
1: Aí é que tá a questão, né? Será?
0: Entendi.
1: Tá
0: aí tem que fazer, como é que fala? O metro, né? Pra gente medir ali quanto é que é a questão do buraco do ar-condicionado, pra ver se dava pra passar direitinho, né? Menina, tava em dia, né?
1: Medir buraco, Fabiano. Para com isso.
0: Lá ele.
2: 7h57, viu? Bom dia!

0: estamos todos felizes, graças ao bom Deus, né não? O que nós temos aqui, Vicky? Por gentileza, você que tá ligado aí no arroba rádio.globo, no nosso site também. Tem um negocinho pra gente liberar aí, não tem?
1: Temos brindes!
0: Fique à vontade.
1: Aliás, mais do que brindes, presentes
0: que
1: pra você.
0: Isso, muito bem.
1: No Vicky. Site, no app da Rádio Globo, você se dá bem sempre.
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0: 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Sede Operações chamando, vamos dar uma chegadinha lá. Meu querido Léo Vieira já tá na área, fala comigo, meu querido.
2: Já tô na área de chinelo de dedo pra esse passeio de escuna aí, hein? Já tô pronto, hein?
0: Vai vendo.
2: Já tô pronto, hein?
0: Vai vendo.
2: Já, olha só, tô de olho também na movimentação do trânsito pra quem tá circulando pelo trecho da Avenida Rei Pelé. Olha só, você que tá seguindo em direção à Praça da Bandeira, a chegada à Rua Teixeira Soares, tem um ônibus enguiçado, já tá deixando o trânsito já bem complicado. Na Rei Pelé, ali a partir do estádio do Maracanã, já afetando também a Avenida Maracanã, a partir ali da altura do cruzamento com a professora Eurico Rabelo, até chegar ao trecho da Mata Machado e o acesso ao General Carabarro, trânsito bem impactado para quem circula ali pelo trecho do Maracanã. Para quem está optando pela Viscondi de Niterói Bartolomeu de Gusmão, dá para ganhar um tempinho. Quem está circulando pelo trecho da Tijuca, entre Conde Bonfim e a Doc Lobo, trânsito intenso entre a Praça Santos Pena e a chegada ali ao trecho da junção com a Doc Lobo. Teve um acidente ali mais cedo, próximo da professora Gabizo, e o trânsito está impactado por lá também. Para quem está circulando pelo trecho de chegada à Cidade Nova, ainda tem faixa ocupada ali no viaduto dos Fuzileiros por conta de uma ocorrência policial no final da madrugada. E na chegada ao trecho da Presidente Vargas, o acesso ao Carmo Neto ainda prejudicado por conta da queda de carga ali de um caminhão que estava carregando uma carga de cimento, caiu na pista, ainda está por lá, e o trânsito bem impactado, principalmente na pista lateral da Vargas, a partir do prédio da Prefeitura até a Carmo Neto, o acesso ao Benedito Hipólito, motorista vai perdendo tempo nesta manhã, trânsito de intenso alento por lá. 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Já já eu tô de volta com outro panorama do trânsito. Tá falando, meu querido?
0: Faladíssimo, meu querido!
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0: imagens aqui, imagens, imagens. Entendeu, né, Macaxeira?
1: Ah, seria bom, seria bom. Porque assim, dar moral pra feio acontece. O que chama a nossa atenção é insistir nessa moral, entendeu?
0: É.
1: E a pessoa insiste na moral, aí é complicado.
0: Né, Gabriel? Ai, ai, engasguei.
2: Me traz um café, pelo amor de Deus. Forte, tá? Por favor.
0: Dois dedinhos.
2: Aí, ó. Vi que ontem trouxe um presentinho pra mim, que ele tem exatamente dois dedinhos. Lá ele.
0: Rapaz, o que que...
1: O Fabiano tá empolgado, né?
2: Exatamente.
0: É, ele quer medir buraco, ele quer usar dois dedinhos.
2: É um negócio de bebê, gente. Pelo amor de Deus, eu confesso.
1: Já foi, Fabiano?
2: Ainda não.
1: Ainda não?
2: Não, tem que ser um motivo especial. Ah, eu acho que vai, sabe que dia? Sexta-feira.
1: Sexta-feira, né?
2: Sexta-feira, vamos arrumar um
1: sábado você acorda mais tarde, né?
2: Não, pelo contrário, sábado eu vou acordar cedo.
0: Ixi. Ele vem pra cá.
2: Eu vou vir pra cá sábado. É, aí vou acordar cedo. Mas
1: melhor beber no sábado, amigo.
2: Talvez, não, mas é melhor na sexta. Porque a gente vai pegar aquela feijucazinha de qualidade, né? Não?
0: Nossa,
2: aquela barriguinha de porco, aquela paradinha toda. Aí
0: queria uma feijoada agora.
2: Vai ter sim. Agora?
0: Agora.
2: Gente. Ô, Gabriela, vamos providenciar um pão de queijo pra essa menina? Pra ver se...
1: Pão de queijo? Vai suprir uma feijoada?
2: Não vai suprir, mas o que acontece? Ela vai perder um pouco da vontade.
1: Melhor trazer um café da manhã mais reforçado aí.
2: O senhor está dando ideia? Ah. Aí eu quero só ver.
1: Não, pô.
2: Entendeu? Aí eu só... Aí
1: só
2: eu quero...
1: fazer? Então é agora.
2: 97.9988, gente. Fiquem à vontade.
3: Fala, galera. Bom dia. Perrengue, eu tenho dois, né, cara?
2: Fala.
3: Porque eu tenho horário pra ir no banheiro.
2: Opa!
3: Meu amigo, quando eu fui pra me apresentar no quartel, olha a merda. Toda vez eu vou no banheiro 7:00, 6:00 e 7:40. Aí é o limite. Saí de casa 4 horas da manhã e fiquei pegado. Deu o horário, começou. Tive que ir atrás do carro lá na porta do quartel quase. Na frente de todo mundo. Se não, era nas calças.
4: Bom dia, Rádio Globo, aquela Luciana de São João de Meriti. O perrengue que eu passei foi na época da escola.
2: É?
4: Eu me dei uma dor de barriga no meio da aula.
2: Normal.
4: Eu tinha vergonha de ir no banheiro da escola. Eu vim em casa.
2: Eu também tenho esse problema. Eu só em casa.
4: Não era muito perto, também não era muito longe, mas dava pra vir pra casa. Olha, eu já cheguei em casa já no limite.
2: Naqueles piques, né?
4: Olha, isso aí foi um perrengue que eu passei.
2: Eu imagino.
4: Não desejo pra ninguém. Beijo.
2: Muito bom, muito bom.
5: Ai, bom dia, família Globo. Bom dia.
2: Bom dia.
5: Rapaz, perrengue que eu passei, tava eu namorando com a menina dentro do carro.
2: Opa, olha aí, olha aí.
5: Do nada passa polícia e bandido trocando tiro, tudo da direita.
2: Tira! E aí?
5: E olha, que perrengue, hein?
2: É?
5: Isso sim foi um perrengue. Bom dia, família.
2: Bom dia. A pergunta é só a seguinte: continuou depois do tiroteio ou não?
1: Será?
0: Eu quero saber se o negócio ficou de boa. Ou se assustou.
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1: Hoje já sabe como é que é, né? Fluminense. Já tô aqui ligado que hoje é quarta-feira, vai rolar interdição ali no entorno do Maracanã, naquele horáriozinho gostoso, se Deus quiser vou estar longe dos perigos noturnos, mas hoje o grande lance é o seguinte, meu caro Macaxeiro, Vasco e Fluminense no Maracanã.
2: Exatamente, bola rola a partir de 21h30, tem transmissão aqui no Futebol Globo, CBN. Fabiano, o coração tá em dia?
1: Rapaz, o coração está em dia e inclusive tava aqui trocando uma ideia com menina Vic pediu pra eu ver o jogo, eu não sei se eu vou ver o jogo não.
2: Não sabe?
1: Não, melhor não.
2: Vic,
1: não.
2: Você vai assistir logo mais?
3: Olha, esse horário, na verdade, a gente já tá na nanar.
2: Difícil, né? 21h30. Pois é. E vou puxado. Te falar, vou falar pra vocês. Um novo empate leva para os pênaltis. Ou seja, o jogo pode acabar bem tarde.
1: Melhor não, né?
3: Melhor não.
2: É o seguinte, bola rola a partir de 21h30, como eu falei. Pelo lado do Vasco da Gama, boa notícia. Thiago Mendes, o capitão, cumpriu suspensão no jogo de ida. Volta a estar à disposição e, obviamente, será titular. O técnico português Pedro Emanuel ainda tem dúvidas na parte ofensiva da equipe. No entanto, o retorno do Thiago Mendes acho que é uma boa notícia para o torcedor do Vasco da Gama. Pelo lado tricolor, duas voltas. Gêmeos e Castídio. Os dois estão de volta, recuperados de problemas físicos. No entanto, os dois começam no banco de reservas. Fluminense mais uma vez começa o jogo com a dupla de zaga reserva, Ignacio e Igor Rabelo. Será um jogo um tanto quanto disputado, logo mais, na minha avaliação. Não há favorito, tá? Até pelo momento dos dois. Se a gente olhar time a time, o Fluminense é melhor. Mas pelo momento tricolor, acho que não dá pra gente colocar o Fluminense como grande favorito, não. Vai ser um bom jogo de futebol, logo mais. Promessa de Maracanã cheio. E amanhã a gente fala quem foi o vencedor, quem passou para a próxima fase da Copa do Brasil.
1: Você tá muito otimista em dizer para mim que o Vasco tem grandes chances de chegar lá com o elenco que tem. Você está sendo muito otimista.
2: Você acha, amigo?
1: Você está sendo muito otimista. Vamos combinar.
2: Eu acho que assim, tá
1: mas
2: muito igual.
1: Mas tudo pode acontecer, né?
2: Tá muito igual. Pênaltis, por exemplo, há quem diga que é loteria, né?
1: É o quê, Macaxeira?
2: Loteria. Há quem diga.
1: Você viu a Copa do Mundo, né?
2: É
1: loteria?
2: É.
1: A Vic vai dormir com a camisa do Fluminense, vai?
3: Dormir? Não.
1: Amanhã a gente fala sobre isso que vai ser melhor.

0: Centro de Operações chamando. Léo Vieira com as últimas aliás, as últimas não, né? Ainda tem mais um pouquinho, ainda tem mais um pouquinho de U, mas atualizando as informações do trânsito, né, meu garoto? Fala comigo.
1: Tá querendo me liberar mais cedo?
0: Rapaz, eu gostaria, mas ao mesmo tempo não posso.
1: Não, tudo bem. Eu tô até de olho aqui nas plantas aqui na janela.
0: Uhum.
1: Por enquanto não tá ventando não, mas aí se começa a balançar um pouco mais, eu vou gostar da ideia que eu saio correndo antes dessas plantas começarem a balançar por causa do vento, mas por enquanto, você que tá em casa ainda, fica tranquilo, tá? Não tem vento ainda, vento fraco ainda para quem tá circulando aí, pelo trecho da zona sudoeste, zona oeste, zona norte da cidade. Mas eu tô de olho no panorama do trânsito para quem tá circulando em direção ao trecho da zona sul, Laranjeiras, um acidente no viaduto Engenho Noronha, tem faixa ocupada ali por conta desse acidente envolvendo táxi e moto ali no caminho para Botafogo, isso vai afetando a saída do túnel Santa Bárbara. O trânsito bem impactado por lá. Para quem tá pelo Rebouças, dificuldade em direção à Lagoa, nas duas galerias e com impactos no elevado da Paulo de Tronten e elevado Rufino Pizarro. Quem está optando pelo aterro do Flamengo está lisinho, sem problemas entre o aeroporto Santos Dumont e a chegada em Seara de Botafogo, mas para quem está ali já no acesso ao túnel do Pasmado, na ligação entre Botafogo e o trecho do Leme Copacabana, trânsito de intenso anento na chegada a Lauro Sodré, o trânsito um pouquinho complicado também ali para quem está pelo trecho da Rua da Passagem, o acesso para professor Álvaro Rodrigues e Mena Barreto também com problemas. Para quem está saindo de Botafogo em direção a Copacabana e está pela Real Grandeza, o trânsito também complicado, mas o acesso ao túnel velho está tranquilo na chegada à Copa. Para quem está pela Orla da Lagoa, tem problemas em Epitácio Pessoa e na Borges de Medeiros nos dois sentidos. No caso do Epitácio, ali entre a altura da curva do Calomba, chegar na Ponte da Saudade, os dois sentidos do trânsito já fica um pouquinho impactado. Na Borges de Medeiros, problemas a partir da altura da Ípica até a chegada ao viaduto Sem Ler nos dois sentidos, fazendo o motorista perder tempo. 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Já eu tô de volta com outro panorama do trânsito. Tá falado, meu querido?
0: Faladíssimo, meu querido, tamo junto.
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0: Senhores, lá no nosso áudio, por favor, 97.99988, estamos falando de perrengue. E aí, o perrengue que você passou que foi complicado? 97.99988, Gabi, é só apertar o play, tá tudo certo, tá tudo bonitinho, tá tudo certinho.
1: O perrengue que eu passei, gente, foi fazendo a minha demonstração para os meus clientes. Base de 30 clientes em Teams, assistindo ali a demonstração do produto e tal. E começou aquele... E como é que sai, como é que pede licença, como é que muta, como é que desliga a câmera para poder você dar aquela chamada no vaso, no trono. Gente, eu borrei toda e foi na poltrona e eu terminei a minha demonstração.
0: Anota!
2: Bom dia. Aí, Rádio Globo, essa eu tive que gravar pra mandar pra vocês. Qual foi o maior perrengue que eu já passei na vida? Vamos lá. Eu fiquei sem carro no período desse ano. E aí, trabalhava em Nova Iguaçu e tava com mania de pegar a Uber Moto pra voltar pra casa, né? E aí, o tempo tava já fechando em Nova Iguaçu. Eu falei, cara, vou pegar uma moto e vou embora. Peguei a moto, subi a moto, tempo fechando na Dutra, do nada, o temporal começou a cair, aquele dilúvio na Dutra e eu de moto, né? Já chegando a uns 10 minutos da minha casa, a moto do cara não enguiça, cara. Um dilúvio, eu no meio da Dutra, na pista central. A moto
0: meu
2: do cara enguiçou no meio da Dutra. Cara, eu te falar, e nada da moto pegar, Eu olhei pra um lado, já tava com um bolsão d'água, falei, lascou, o que eu vou fazer agora? Esse dia, meu anjo da guarda tava do meu lado, cara. O meu antigo patrão passou de carro na Dutra, me viu naquela situação, falou assim, minha filha, o que você tá fazendo perdida aí?
0: Toque de sacanagem.
2: Deu uma carona pra ir pra casa, tu acredita? Naquele dia foi perrengue assim.
3: Nossa.
2: Caraca, a moto do cara enguiçou num dilúvio na Dutra.
4: Maneiro, bom dia, maneiro. Bom dia. Meu querido, o pior perrengue que eu passei na minha vida é quando eu dava plantão no hospital American Corp, região de dentro. Meu setor era lá no último andar e pegou fogo.
0: Mentira.
4: E um setor de materiais descartável do hospital. Como o meu setor era fechado, eu fui o último a saber. Conclusão. Inalei a fumaça, mas graças a Deus, saí ileso.
3: Opa, amém.
4: Obrigado a todos, um ótimo dia.
0: Que susto,
4: obrigado, meu querido.
0: Ô, meu querido, tamo junto.

0: Tá faltando alguém na nossa bancada, não tá, Vitória? Tá faltando alguém na nossa bancada pra gente trocar uma ideia aqui, bater um papinho.
1: Ela, a mais perfumada, a mais maravilhosa.
2: Ai, sem falar nisso, estão cuidando bem do meu busto aí, gente?
0: Com certeza.
1: E aí, macaxeira?
2: Eu tô chegando. Se não tiver bom dia, meus amores, maca, maca, maca.
3: Seguinte, não, o perfume chegou pelos chegou, correios. Né? É, não, a gente já atualizou. Fica tranquila, Caete.
0: Vai dar tudo bom. Certo.
2: Ele comprou... Tudo bem, meus amores?
0: Ele comprou flanelinha nova, tudo bonitinho. Tudo ótimo, meu amor, graças a Deus.
2: Meu herói.
0: A pergunta que se faz necessária neste momento, meu amor, é o seguinte. Tu tá ligado que o Gilberto Gil ficou preso no elevador, coisa e tal?
2: Sim, contamos aqui, né?
0: Tadinho, né? Rapaz, um negócio complicado. E aí perdeu o compromisso, aquela coisa total. A gente quer saber de você, Caiete Marinho. Perrengue da sua vida, perrengue complicado da sua vida.
2: Cara, perrengue da minha vida, um perrengue que eu vivi, é isso?
0: Isso.
2: Aquele perrengão. Sabe aquele dia que você não tem, que você fala assim, podia ter ido pra casa direto? Deveria ter seguido meu instinto, não sai?
0: É, né?
2: Era um sábado, eu saí aqui do programa, minha amiga do nada inventou de fazer um churrasco no aniversário dela.
0: Uhum.
2: Aí ela, vem, passa aqui em casa. Eu falei, olha, tô cansada só um pouquinho. Eu falei, tá bom. O que que eu fiz? Passei no shopping, comprei o presentinho. Quando eu cheguei, cadê meu carro no estacionamento?
0: Mentira.
2: Não achava meu carro.
0: Caiete.
2: Aí eu procurei, procurei, achei o carro com a porta batida.
3: Meu Deus.
2: Do lado do passageiro, eu comecei, oh Deus, eu sou uma pessoa tão boa, por que eu ajudo tanta gente? Aí o cara veio, o motoqueiro do shopping, calma, Caiete, toma uma aguinha com açúcar, veio a doninha, calma, vamos chamar a polícia, fazer uma ocorrência. Ai, meu Deus. Vamos, pega lá o documento. Quando eu fui desarmar, meu carro era dois atrás, não era meu carro. Eu não olhei a placa, eu só olhei a cor. Aí falei, já deu um perrengue, Caiete. Aí, já era pra dar errado.
0: Muito bom.
2: Aí falei, desculpa, senhor, pedi perdão a Deus, que eu já tinha, né, ali me revoltado. Falei, tá tudo bem, um beijo, mando um beijo pra vocês. Fui abastecer, gente. O cara falou, senhora, deu R$86. Eu tô, como assim R$86? Dá mais. Álcool. Falei, você pôs álcool no meu carro? Você é doido, menino? Vai fundir meu motor.
1: Meu Deus.
2: Tira esse álcool, pelo amor de Deus. Ele, senhora, seu carro é flex. Eu, não sabia. Deixa.
1: Que isso,
2: deixa
1: Caiete.
2: O álcool. Me dá seu nome que eu vou mandar um beijo na rádio. Aí eu falei, gente, eu vou voltar pra casa.
0: Mas mesmo assim. Te falou,
1: mas foi
0: né,
1: no
0: mano?
1: Aniversário ou não foi?
0: E aí?
2: Fui, cheguei lá, chorei, voltei.
1: Pelo menos o presente.
3: É o dia pra ficar em casa, né?
1: Presente você entregou.
2: Que a gente tem que ficar atento aos sinais.
3: A vida das sinais. A vida das sinais.
0: É isso.
3: No caso, você ignorou todos eles, né, Caiete?
0: Mas tudo bem. Mas tudo bem. Tudo certo.
3: Alô, Rádio Globo.
2: Alô.
0: Alô.
2: Alô.
0: Alô.
2: Oi, é o sinal aí, ó.
0: É o sinal, é o sinal.
2: Sinal invertido.
0: Ih, acho
2: alô?
0: Que deu ruim, ficou com vergonha.
2: Deu ruim?
0: Ih, ficou com vergonha, ficou com vergonha.
2: Então
0: Caiete.
2: Daqui a pouquinho, gente, bomba, bomba, bomba, hein? Uma apresentadora pode voltar pra TV esse ano ainda, hein?
0: Opa!
2: Já.
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1: Tem. Jurapturon, parabéns, Gilberto Barros. Final do telefone 42. 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Então tem que participar e manda pra gente um perrengue que você já tenha passado. Não precisa ser o maior nem o menor. O perrengue que você quiser contar pra gente quer ouvir. Beleza? E agora?
0: Muito bem. 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Falando, sendo assim, Jurubeba Leão do Norte, um produto da Bahia para todo o Brasil. E a hora certa. 9:01 no Rio de Janeiro, a gente tá de volta depois do intervalo com a última hora do No Ar de hoje. Fica ligado.
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0: A gente tá falando de perrengue, né? A gente tá falando de perrengue aqui, rapaz. O áudio mais criativo hoje tem brinde bom demais. Não tem não, menina Vicky, por gentileza?
1: Tem, rapaz. Coisa boa pro áudio mais criativo de hoje. É um kitzinho. Mais do que especial.
0: Gostosinho,
1: pra...
0: né?
1: É, como é que eu posso dizer? Realçar aquilo que você tem de melhor. É um kit frison.
0: É mesmo,
1: ó,
0: né?
1: Que presente.
0: O que, que vem no kit frison?
1: Imagina, embrulhadinho, opa, bonito. Você opa, vai vir aqui na Rádio Globo buscar, tirar aquela foto maneira.
0: Opa! Eu concordo em gênero, número e grau. Acho maravilhoso.
1: É isso. Vem shampoo, vem creme pro pé. Um monte de coisa.
0: O creme pro pé é um negócio legal, né?
1: Eu gosto. Passo de noite, né? Pra não sujar depois o chão. Quando você passa o creme, fica aquela marca de pé no chão.
0: Excelente,
1: aí eu passo de noite.
0: Excelente, excelente.
1: Bonitinho, entendeu?
0: Excelente.
1: Creme de hidratação depois do banhozinho.
0: Isso.
1: Shampoo você vai passar no banho, aí vai dormir
0: isso,
1: todo cheirosinho, cheirosinha.
0: Exatamente. Faz igual maca. Passa hidratante nos cotovelos pra não ficar escuro. Perfeito, maca. Eu também faço a mesma coisa. Só que eu faço antes de vir pra cá, porque aqui não vai dar tempo.
2: Ah, é?
0: É verdade.
2: Tá certo.
0: Então, tá faltando alguém na nossa bancada?
3: Tá faltando alguém na nossa bancada.
0: Olha aí, a gente traz pra nossa bancada nesse momento essa coisinha linda de papai, Caiete Marinho, senhoras e senhores.
3: Tô aqui, vida, de volta com beleza, não, com carisma. A gente vai levando esse dia, é isso.
0: Maravilha,
3: entendeu?
0: Meu amor, olha aí, hoje com
3: bora
0: várias
3: edificar,
0: edificações.
3: Meus amores.
0: É verdade, temos.
1: Bora, cantor faz declaração de amor e complica a amada.
3: Sim, gente. Shawn Mendes fez uma declaração de aniversário pra Bruna Marquezine e completou 31 aninhos ontem, viu? Ela fez uma presença na Casa das Crianças do Centro Cultural da Casa Amarela Providência. O que, que aconteceu? Ele fez um carrossel de fotos, assumiram publicamente o romance dos dois e fez a seguinte declaração, abre aspas. Feliz aniversário, meu bebê. Você é uma luz e uma mãe em cada ambiente que entra. Sem querer ser piegas demais, você realmente mudou minha vida e sou grato por você. Eu te amo muito, muito, muito, muito. Fecha aspas, gente.
0: Olha aí, tá vendo?
3: O homem tá apaixonado.
0: Acho.
3: Só que no carrossel, a Bruna tem uma parceria com uma cerveja recente que ela, né, fez agora. E no carrossel, subiu uma foto eles tomando uma cerveja verdinha, que é concorrente. E aí, ele correu lá e tirou. Mas a galera do Twitter, do X, não perdoou.
0: Uhum.
3: Printou a foto e colocou lá. Tomara que não a prejudique. A gente sabe que esses contratos são muito sérios, né?
0: Não, e grandes, né?
3: E grandes, exatamente.
0: E grandes, né? É um negócio ter que devolver um dinheiro nesse momento.
2: Não é barato, né?
0: A gente não
2: é barato.
0: A gente não tá podendo,
3: né? Eu acho que a primeira cláusula que tem é não tire fotos com a concorrência.
0: Exatamente. Eu acho que, inclusive, isso aí pode entrar no impedimento. Ou seja, você deixa ganhar o cachê. Você tem que devolver o cachê e o contrato é quebrado na mesma hora. Mas tudo bem. Espero que consigam contornar. Vamos lá, continuamos.
2: Apresentadora pode voltar para a TV ainda esse ano.
0: Eita.
3: Ela sim, Luciana Gimenez, tá? Opa. Tá quase de contrato assinado com a Band. Diz que essa semana ela assina, porque o SBT fez uma proposta pra ela dos sábados. Ela não quis. Muito obrigada, sábado eu não quero. E agora, gente, ela está simplesmente fechando com a Band pra ter um programa nas quartas-feiras, entendeu? Então parece que ela volta aí a TV aberta em horário nobre à noite, programa semanal. Eu gosto dela porque a Luciana Gimenez é uma fábrica de meme, né, galera? A gente se diverte
0: sim,
3: com ela.
0: Sim, sim, sim.
3: Ela é a linha Zeca Pagodinho, deixa a vida me levar.
0: Verdade.
3: Ela leva tudo quanto é tipo de convidado, abre espaço pra todo mundo e claro que vira meme ali, né?
0: Com certeza.
3: Aí salta na TV.
0: Eu achei que ela tinha de repente desperdiçado o sábado. Desperdiçado não, né? Abri mão do sábado porque eu queria o domingo, mas é quarta-feira a parada.
3: Mas domingo é uma briga muito pesada.
0: É, né?
3: Muita gente não tá querendo pegar o domingo não, bem.
0: Não, né? É melhor, né? O emprego vai ser mantido durante mais tempo.
3: É sobre, viu, Fabiano?
0: É, meu bem. É isso.
3: Volto já, amores.

0: volta, amiguinhos, de volta com a nossa diva, Caiete Marinho. Olha que bonitinho.
1: É o que tem pra hoje, gente. Cada um tem a diva que merece. Vamos que vamos.
2: Eu tô feliz com a minha, que é
0: Estamos
2: você.
0: Estamos muito satisfeitos.
3: Eu acho.
1: Que lindeza. Vocês são muito fofos, gente. Olha que eu nem tô pagando, hein? É sincero.
3: Tem que ter respeito. Tem que ter respeito, né não?
1: É isso mesmo, lindeza.
3: Isso, meu amor.
1: Por isso que eu amo estar aqui com vocês, viu? Bora.
3: Recíproca é verdadeira.
2: Cadê? Ator quase sofre acidente e repensa a vida.
1: Sim, gente, estamos falando aí dele, Marcelo Cerrado, viu? Quase sofreu um acidente muito sério e fez um desabafo na rede social. Ele estava voltando de uma viagem e estava na Via Dutra, rodovia que liga o Rio de Janeiro a São Paulo, e repensou toda a sua vida. Vamos ouvir um trechinho desse desabafo dele? Que eu achei bem legal e bem pertinente da gente, assim, passar por uns perrengues e entender que a vida é muito mais do que ficar só no corre, né, no corre diário.
3: Verdade.
1: Olha isso. Vamos ouvir.
4: Boa terça pra vocês. Vou contar uma história rápida pra vocês. Como a gente tem que acreditar nos sinais e na nossa intuição. Eu tava vindo do interior de São Paulo, domingo pro Rio de Janeiro, pela Dutra. E no interior de São Paulo, fiquei sozinho de carro, dirigindo até o Rio. Era 5 horas de viagem. E eu senti alguma coisa antes da viagem, assim, falando alguma coisa no meu ouvido, enfim. Tô dirigindo sozinho meu carro. 100 quilômetros, que era o limite da Dutra ali, onde eu tava. E freio meu carro, vejo um carro parando muito antes do caminhão, assim, na minha frente. Tinham duas pistas só e tinha um acostamento para poder seguir. E eu freiei, o carro foi freando, não consegui desviar do carro no acostamento e segui e voltei para a pista. Mas eu senti, gente, juro por Deus, assim, por tudo. Assim, que não era viagem, não era minha mão ali desviando do carro, não era. Alguma coisa, algum anjo, alguma entidade, alguma força me fez fazer isso assim rapidamente.
1: Olha isso, gente.
3: Não é?
1: Olha forte, aí. Né?
3: Com certeza.
1: Eu acredito muito em proteção, gente. Não sei
3: só você.
2: Claro.
1: E principalmente em sinais. Seguir o nosso instinto também é muito importante, viu?
3: Olha aí, o perrengue.
5: Mas vou falar pra vocês também, assim, no trânsito a gente vai pegando confiança e às vezes acha que pode fazer o que quer.
3: Exatamente.
5: E aí passa por um sustinho e se liga que, enfim, né? A gente tem que ser mais cauteloso às vezes.
3: Exatamente.
1: Gente, eu tenho pavor de correr. Eu vou na direita, no meu cantinho, no meu tempo. Se buzinar, eu assusto, xingo com vidro fechado. Avogada, vou no meu tempo. O ônibus para, eu paro atrás, entendeu?
3: Entendi.
1: Nem sofro.
3: Entendi. Vamos lá.
1: Vambora.
5: Atriz faz brincadeira e recebe críticas.
1: Maísa, gente, a atriz Maísa, cantora também, estava fazendo uma brincadeira na internet com a amiga e contou quais os tipos de homem que não despertariam seu interesse para namorar. Ela começou com a relação, né? Homens que não trabalham, são extremamente ciumentos,
3: apaixonados,
1: recém-divorciados, ela também tá correndo, não adianta. Homem que chama a ex de maluca, ela disse que é um áudio que não é legal, tá? E aí a declaração dela chamou e abriu espaço pra um debate que realmente são alguns sinais aí que o cara começa a chegar falando alguma coisa. Ou chamando a ex de maluca, pode saber que é babado. Você acha que ela tá certa, Vicky?
2: Completamente certa.
3: Meu
2: irmão, se me chamar de maluco, eu nem converso. Porque eu não converso com uma pessoa que tá desrespeitando outra. Ponto 01. Entendeu? Então...
1: E se o cara falar assim, não tô trabalhando agora, mas vou dar um tempo, vou conseguir um emprego, aí vai ficando ali.
2: Vou rezar por você pra que dê tudo certo na sua vida.
3: Vou botar na lista de oração.
5: Vou falar pra vocês, tem um negócio também, né? É, trabalho tem, tá? Quem quer dar um jeito.
3: Exatamente.
5: Quem quer dar um jeito, tá?
2: É isso aí.
5: Pode não ser o melhor jeito, mas dá um jeito.
3: Exatamente.
1: Tá apaixonado, faz igual a pipoca, dá seus pulos, amor.
3: É, exatamente. Vou te dar uma conta aqui pra pagar. Vamos aqui, ó. Conta de luz, conta de água, qualquer conta.
1: Ai, meu Deus.
3: Eu, hein?
1: Um beijo, até amanhã.
3: Beijo, amor, até amanhã.
1: Beijo, Cacá.

0: pertinho ao teto.
1: Por onde você anda, tô aqui na Rádio Globo. Centro de Operações chamando agora sim as últimas informações do trânsito, meu querido Léo Vieira.
2: Tô na área, Fafá, e tô de olho na movimentação do trânsito para quem tá circulando pelo trecho da Avenida Brasil. Você que tá saindo da Zona Oeste em direção à Zona Norte, olha só, teve um acidente ali no trecho da Vila Militar, tá tudo parado já a partir do trecho de Bangu até a chegada ao acesso à Transolímpica. Quem tá optando pelo trecho da Estrada da Água Branca, Estrada São Pedro de Alcântara, vai ganhar um tempinho nesta manhã. Para quem tá pelo trecho ali da Francisco Real, Rua da Feira, chegada ao trecho da Avenida de Santa Cruz e Marechal Continente, o trânsito é mais intenso, principalmente no trecho de Realengo. Para quem está circulando ainda pela Brasil em direção ao centro, problemas entre Coelho Neto e a chegada ao trecho de Parada de Lucas e a partir da Penha até o trecho do Terminal Gentileza, o motorista encontrando problemas. Pela linha vermelha, o panorama é um pouco melhor, mas há retenções entre a saída da Ilha do Governador e a chegada ao trecho do Caju. Para você que está na Zona Norte, seguindo em direção ao centro, também dá para ganhar um tempinho pelo trecho da Dom Helder Câmara, por lá o panorama também vai fluindo sem dificuldades. Trânsito mais intenso entre Maria da Graça e o viaduto de Benfica, mas o motorista não perde tanto tempo quanto na Avenida Brasil. 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Galera, tô ficando por aqui, tô de olho aqui nas árvores balançando, nas plantas, mas por enquanto não tá rolando o modo Mary Poppins não, mas de qualquer forma, eu trouxe meu guarda-chuva. Se tiver aqui voando, a gente vai voando pra casa.
1: Irmão, fica quietinho aí, bonitinho, se amarra na cadeira, alguma coisa parecida. Fique longe dos perigos noturnos, tá bom, querido?
2: Pode deixar.
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0: Ai, papai. Estamos na reta final já, né? Estamos na reta final, rapaz. O Noir tá chegando ao fim. Lembrando que o áudio mais criativo de hoje tem um negocinho bem bom pra você ganhar. Mas tem que caprichar no áudio, porque se for meia boca, não vai rolar. Entendeu? Qual que é o áudio mais criativo de hoje? O que a gente vai botar na mão do ouvinte?
1: Um kit maravilhoso com produtos de beleza da Frizon, shampoo, creme de hidratação, creme para os pés, por aí, vai.
0: Coisa linda, é um presente de qualidade, caro ouvinte. É um presente de qualidade.
1: Embrulhadinho, bonitinho, você vem buscar aqui na rádio conhecer.
0: Exatamente.
1: Aqui, o nosso lindo prédio.
0: Exatamente. Não vai ser só um presente, é um presente com experiência. Porque você vai dar um pulinho até aqui, trocar uma ideia, bater um papinho, pá, tirar umas fotos, botar na rede social, marcar nós, que é o mais importante. Olha aí, @radio.globo, já toma nota pra não ter história. @radio.globo, depois você vai lá no Léo Maca, você vai na Vicky Rosa Cruz. E na Gabi Marina 1, ok? Já marca nós, fica tudo bonito, bonitinho. @FabianoMelo também, com dois L's e aquele tracinho de baixo. Vamos lá, aperta o play aí, por gentileza.
2: Fala, rapaziada, Rádio Globo, bom dia, bom dia.
0: Bom dia.
2: Bom dia, Rio de Janeiro.
1: Bom dia.
2: Ó, vou te falar, um perrengue brabo que eu já passei. Foi da dor de barriga na rua, mano. A sorte que a gente não tem time desse e sempre tá de meia.
0: É um clássico.
2: E o resto é história.
1: É isso.
3: Bom dia, Rádio Globo. Fernando
0: bom
3: Cafu
0: dia.
3: De São Gonçalo.
0: E aí, Cafu?
3: Tá de férias, pô? Resumir o perrengue máximo master que eu passei. Foi com o meu amigo Sebastião. Vou dar o nome dele, Sebastião. Rapaz, o camarada saiu. A gente tava numa noitada, os dois. Casados na época, né? E ele saiu com uma pessoa e simplesmente no dia seguinte, a esposa dele quando entrou no carro, foi lá no porta-malas e tinha uma embalagem de preservativo aberta. Primeiro nome que ele encontrou na mente foi quem? Fernando Cafu. Ah, deixei o carro com o Cafu e ele esqueceu isso aí.
0: Ele
3: lembrando
0: esqueceu.
3: O detalhe do seguinte, nem dirigiu, eu dirigia na época. Não tinha nem
0: carteira
3: de habilitação.
0: Maravilhoso.
3: Em casa deu ruim, mas amigos é pra isso.
4: Luiz, o pescador. Aonde eu passei esse pouco? No mar, né? Fui pescar com um amigo de barco, tava na ilha e tal, quando olhei aquelas nuvens correndo demais, aí eu, ó, sobe, tira, corre, bora. Corremos, fomos pro costão, assim, ficamos atrás de uma pedra com o motor ligado, o vento assoviando, com ancorado e o barco querendo ir embora, a gente em desespero danado, o colega abriu aquele olho arregalado, falou pra mim, Luiz, não passa nem uma jaca. Eu falei, pô, tá brabo o negócio.
1: A jaca
4: aí.
1: É grande, né? A jaque é grande.
5: Bom dia, aqui é o Leandro, São José de Meriti.
1: Meu Deus.
5: É o maior perrengue que eu já passei na minha vida. Há exatamente uns 10 anos eu era técnico da Oi, trabalhava ali no Falete ali. Aí eu fui consertar a internet de uma senhorinha no Morro da Coroa. Teve invasão, uma troca de tiro. Fiquei preso dentro da casa da senhorinha.
0: Eita!
5: Foi um terror, irmão. Rio de Janeiro, né? Puro suco do Rio de Janeiro. Bom dia a todos, tamo junto.
0: Passa nem uma chaca.
6: Bom dia, galera da Rádio Global.
1: Teteu!
0: Olha aí, mano.
6: Se eu consigo botar, andar o zap pra ir.
0: Bom!
6: Olha só, galera. Maior perrengue que eu passei, eu tinha 19 anos. Dois vizinhos meus cometeu um assalto no ônibus e matou um policial.
1: Que isso, cara?
6: Nada tempo dele fugir, a mulher dele disse que eu que era o esposo dela. A polícia
0: Eita.
6: Foi me buscar no trabalho.
0: Boa.
6: Eu rodei 3 batalhão, eu fiquei preso na delegacia, na 22, entendeu? Sem ter nada a ver com a conta, entendeu? Esse foi o perrengue que eu passei, entendeu?
0: Que
6: quando eu cheguei em casa, eu tinha 2 passarinhos na gaiola, soltei os passarinhos.
0: Eita.
6: Eu não sei como é que o cara fica preso e volta pra cadeia.
0: Eita, rapaz.
6: Eu só fiquei uma noite e um dia, entendeu? Mas esse foi o maior perrengue que eu passei. A minha salvação foi o motorista do ônibus e a compradora. E os passageiros que estavam presentes, que foi a minha defesa, entendeu? O maior perrengue que eu passei na minha vida. Um beijão, Gaiate. Quero escutar essa gargalhada sem vergonha sua.
0: Valeu.
6: Deus,
0: opa.
6: Aí,
0: valeu.
6: Um bom dia,
0: abraço.
6: Pra
1: nós, gargalhada
6: Vicky,
1: sem vergonha.
6: Te amo.
0: É
1: beijo, Tetê. Eu amo você também.
0: Ela falou, ele falou de quem dessa gargalhada aí?
1: É da Cacá.
0: Da Cacá.
1: É. Tem de nada não. Ó, deixa eu mandar um beijo aqui pra Marina, minha amiga que tá me ouvindo. Te amo, amiga. Um beijo.
0: Ó, que bonitinho. Olha que bonitinho. Ai, gente, reta final, hein? Estamos tocando aqui a saideira já.

0: Depende do apelido carinhoso, né? É muito, muito relativo o apelido carinhoso, difícil de esquecer. É, depende do apelido, né? Depende do apelido.
1: Podemos botar isso num tema qualquer.
2: Podemos.
3: Vovô Garoto.
2: É um apelido carinhoso. E que é difícil de esquecer.
1: Ah, moleque,
3: bom.
0: Entendi. Tá. Vamos no áudio criativo? Vamos lá, por gentileza?
4: Perrengue que eu passei, gente. Foi fazendo a minha demonstração para os meus clientes. Base de 30 clientes em Teams, assistindo ali a demonstração do produto e tal.
0: 30
4: clientes. E começou aquele como é que sai, como é que pede licença, assim, como é que multa, como é que desliga a câmera para poder você dar aquela chamada no vaso, no trono. Gente, me borrei toda e foi na poltrona e eu terminei a demonstração.
0: Ai, caramba!
1: Demonstração.
0: Sensacional. O áudio mais criativo de hoje. Levou o quê, Vicky?
1: Samara Alves, final do telefone 18, tá levando um kit Frizon especialíssimo pra você. Shampoo, vai botar também creme pros pés, hidratante. Você aí que teve, né? Não, o que que foi, não é isso? Ah, não, mas tá direitinho. O que que eu fiz de errado?
0: Eu não tô sabendo de nada.
2: Eu sei o seguinte, uma dor de barriga deu um prêmio pra ela. Aí, que coisa boa.
1: Isso, é desse jeito. Coisa de banho.
2: Aí, ó, que coisa boa.
1: Legal. Paradinho de banho. Cuidado.
2: Aí, ó, coisa linda.
1: Coisa linda. Valeu a pena sujar tudo, que agora vai ficar tudo limpinho, cheirosinho. Ai, que beleza.
2: Muito bom, hein?
0: Entendi. Então, é um negócio muito doido. Deixa eu chegar pra cá aqui, que fica mais fácil. Então é o seguinte, tá?
2: Quem imaginava que essa dor de barriga ia resolver esse problema?
0: Ia resolver esse problema todo. Muito bem. O próximo brand, o que que é? Daqui a pouquinho, a partir das 10 da manhã, Camilinha já tá na área. E aí, vai liberar o quê? Fala pra mim, Vicky.
1: Ah, a partir de 10 da manhã, dois pares de ingressos.
0: Pode falar.
1: Dois pares de ingressos pro Churras Jonosaki, 9 de agosto, domingo, especial Dia dos Pais, a partir das 9 da manhã no Jonosaki. É pra curtir um dia incrível, com o show do Grupo Caju Pra Baixo, Renatinho, Banda Jonosaki, Piscina Tirolesa, Arvorismo, Hidrorrecreativa, Salão de Jogos, Comida, Bebida e muito mais.
0: Maravilha!
1: Coisa boa, hein?
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0: 2 minutinhos faltando pras 10, a gente tá de volta amanhã, a partir das 10 pras 6 da manhã, às 7 com o Noari, tá tudo certo. Vicky?
1: Tenho mais um recado, hein? Amanhã é aqui, agora sexta-feira, anota. Sexta-feira, eu, Vicky, Vitória Rosa Cruz, estarei no Largo da Carioca esperando você.
0: Opa!
1: Pra me contar a história de Dia dos Pais, pra entrar ao vivo aqui no Noir. Os meninos vão estar do estúdio, eu vou estar da rua. Eu te espero no Largo da Carioca na parte da manhã, na sexta-feira. E mais, brindes exclusivos.
0: Participando
1: de umas dinâmicas lá com a gente, vai ganhar brinde exclusivo, vai ter conteúdo em rede social. Vai ser uma manhã daquelas. Sexta-feira, Largo da Carioca, te espero.
0: Sexta-feira vai ser pra frente.
2: Vai ser pra frente.
1: Isso.
2: Os brindezinhos são legais, tá?
0: Pra frente também.
2: Pra frente.
1: É um negócio diferente.
0: Um beijo, meus
1: Rebeca
0: amores.
1: Tá preparando tudo com o maior carinho.
0: É mesmo?
1: Entendeu? É
0: maneiro.
1: Isso.
2: Na
1: Mas
2: Carioca
1: pra isso,
2: ali,
1: a galera
2: né?
1: tem que comparecer, senão...
2: É na Carioca ali, né?
1: Na Carioca.
2: Fácil de chegar, tá,
1: Largo
2: gente?
1: Largo da Carioca.
2: Fácil, tá?
0: Tá certo. Um beijo, crianças. Até amanhã,
2: beijo,
0: tá?
2: Beijo, até amanhã,
0: beijo,
2: tá?
0: Beijo.
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0: Vamos que vamos, hein? Tô chegando.
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0: Ótimo dia pra você ligado aqui na Rádio Globo. Tá começando Conexão Globo comigo, Camilinha Gomes. Fico contigo até o meio-dia por aqui. Bora trocar uma ideia, bora passar essa manhã juntinhos aqui na Rádio Globo. Pra você que tava ouvindo no ar, seja muito bem-vindo ao Conexão. Bom dia, Maca. Tudo certinho?
3: E aí, Camila, como é que você tá? Bom dia. Tranquilidade?
0: Bom dia, tudo ótimo. Quarta-feira. Eu jurava que hoje era quinta.
3: Sério?
0: Mas não é, né?
3: Não, ainda não. Mas metade da semana já foi, né?
0: Já foi,
3: o pessoal já tá com dinheiro no bolso. O pagamento tá caindo aí na conta de geral.
0: Agora é só administrar.
3: Pois é. Pelo menos até semana que vem a gente ainda tem um pouquinho pra gastar, né? A partir de semana que vem eu não garanto.
0: Segura que você sai de férias, tá?
3: É verdade. É verdade. Tem esse negócio aí. Seguinte, hoje a gente vai falar dele. Menino
0: Quem?
3: Ney.
0: Ah, não.
3: Ah, Neymar.
0: É
3: Neymar
0: ele,
3: é assunto.
0: Ele.
3: Pois é. Daqui a pouquinho eu te
0: e,
3: conto.
0: Ó, se for o que eu tô pensando, pela primeira vez eu concordei com o Neymar.
3: É?
0: É.
3: Pois é. Ele anda aprontando por aí.
0: A gente começa com o Thiago Soares.
4: Faz muito barulho aí.
0: Lá ela.

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0: Quem?
1: Menino Ney. Não é, Maca?
0: Exatamente. Neymar ontem arrumou uma confusão no jogo do Santos pela Copa do Brasil. O Santos venceu por 1-0, o Remo se classificou. E aí o Neymar resolveu provocar dirigentes e torcedores do adversário logo após a partida no estádio Mangueirão. Pois é. E aí o presidente do Remo respondeu chamando o Neymar de vagabundo. Ficou Eita. Um negócio complicadíssimo. Enfim, Neymar provocou, tirou o pessoal do sério depois da partida de ontem. E aí no 97.9988 eu quero saber de vocês o que é a coisa que mais te tira do sério, o que que te irrita no dia a dia?
2: Trânsito
0: é uma coisa que irrita. Sabe o que me irrita muito? Essas ligações no celular. O dia inteiro recebendo ligação.
2: Foi quando o modo não perturba, então, né?
0: É, não sei se é banco, sei lá quem é, se é trote, se é golpe, sei lá, mas fico o dia inteiro me ligando, cara.
1: Tem muita coisa que irrita, né, Maca?
0: É verdade, muita coisa.
1: E, ó, vou te falar uma coisa que me irrita profundamente e que fique aqui pra quem tá ouvindo a Rádio Globo nesse momento. Pelo amor de Deus, não façam isso na vida. Quando eu estou saindo do metrô e a pessoa que vai entrar no metrô, ela entra de qualquer jeito, de qualquer lado.
2: E fora as pessoas ficam na porta, né?
1: Gente,
2: tem um vagão gigante, a pessoa quer dominar a porta.
1: Gente, olha só, vamos combinar uma coisa. Quem tá saindo, sai pelo meio. Quem tá entrando, entra pelas laterais. É regra de quem tá entrando no metrô. Mas ninguém aprendeu isso.
0: Não, na verdade.
1: E principalmente na Central do Brasil, isso acontece o tempo todo.
0: Ah, não, esquece. Ali na Central é terra de ninguém.
1: Meu Deus.
0: É cotovelo pro alto,
1: meu Deus,
0: mão fechada.
1: O que acontece na Central do Brasil?
0: Cotovelo, entendeu? Tu dá aquela trombada.
2: Literalmente.
1: É a Central do Brasil, né?
2: Camilinha, só mandar aqui um abraço pra um taxista que me trouxe aqui pros estúdios da Rádio Globo. Cláudio, estava ligadaço aqui na Rádio que Vibra com você. Aproveita e estenda também um beijo pra todos os amarelinhos que estão ligados na gente.
1: Boa, boa.
2: Beijo,
1: é isso, então participa com a gente no 97.9988. O que na vida te irrita? Eu já falei, metrô da Central do Brasil. Chega mais, Pericles, e o seu Jorge também.

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2: 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Começar a nossa resenha aqui no Conexão. Bom dia, Serginho, tudo bem?
3: Bom
2: Chega
3: dia,
2: mais.
3: Bom dia, Camilinha, tamo junto, tá bem?
2: Vamos que vamos, tudo ótimo.
3: Vamos juntos.
2: Sabe sobre quem que a gente vai falar hoje?

0: Esse é o Ian, foca na gente. Estamos ao vivaço aqui na Rádio Globo, tá rolando conexão. Bora juntos trocar uma ideia até o meio-dia por aqui. E eu quero saber hoje, na gente, né? Quer saber, no 97.9988, o que te irrita? O que você falou mesmo, Maca, que te irrita?
1: Então, essas ligações, cara, que a gente recebe o dia inteiro de, sei lá, de se é banco, se é golpe, se é telemarketing, sei
0: Eles
1: lá.
0: Eles ficam revezando, uma hora é banco, outra hora é golpe.
1: Eu respeito que tem uma galera aí que trabalha com isso e tudo mais, mas pô, cara, todo dia 5 ligações, 6, 7, 8, enfim, conforme tu bloqueia a ligação, chega outro número.
2: Tá um idoso,
1: número,
2: né? Tá um idoso reclamando.
1: Não tem como, cara.
2: Tá um idoso reclamando. Idoso.
1: Ah, eu reclamo. Porra, muito chato, cara. Muito chato. Tá doido.
0: Não, mas é chato mesmo, é chato mesmo. E você, o que te irrita?
2: Trânsito.
0: Trânsito. Trânsito te irrita muito.
2: Completamente. Ainda mais quando o motorista não conhece o percurso. Ah, posso seguir aqui pelo Rebouças? Não, moço. Tem que pegar o Santa Bárbara, sair ali no
0: Mas aí
2: no
0: é papo de terapia, né? Porque no Rio de Janeiro, o que a gente mais tem?
2: Mas sempre tem uma saidinha.
0: Trânsito.
2: Sempre tem uma saidinha, tem um acostamento de leve.
0: Então bora ouvir o 97.9988.
3: Bom dia, amigos do Conexão, Luciana de Mesquita.
1: E aí, Lu?
3: O que me irrita,
0: é o quê,
3: me tira do sério, é aquele povo que tá descendo a passarela da Pavuna. Ah. Eles, em vez de descer rápido, não, eles descem digitando no celular.
0: Ah,
3: é, cara, dá vontade de jogar lá na linha do trem. Oh. Isso me irrita, com certeza.
2: Alô, Pavuna.
4: Bom dia, bom dia.
0: Ela falou muito certo, né? As pessoas ficam na sua frente digitando no celular,
2: isso
0: resolvendo coisas. Não
2: isso
0: dá.
2: Isso irrita.
0: Para e resolve e sai da frente das pessoas.
4: Bom dia, Gabi. Bom dia, Maca. Bom dia, Camilinho.
0: Bom dia.
1: E aí, Dê?
4: O que mais me irrita é a pessoa tá falando contigo e tá te tocando. Cara, isso me tira muito do sério.
2: Pessoa tablet.
4: Um beijo.
0: Nossa, irrita mesmo.
2: Acho que a gente já tá útil, né?
5: Bom dia, tropa da Globo. Flávio, moro em Costa Barro. Camila, tô de serviço hoje, Camila!
0: Tá trabalhando?
5: Você me tira do sério, cara. Tipo assim, CLT. No metrô, ou no ônibus, vindo trabalhar de manhã cedo. Aí para um pessoal do teu lado, começa a cacarejar, um falatório da peste. Escutando um som sem fone. E cacarejando, falando,
0: mas
5: rindo da galera de manhã
0: faz
5: cedo.
0: Isso não, hein?
2: Isso é verdade.
5: Cheio de som, querendo vir pro trabalho, num sapatinho de boa. Eu cacarejando do teu lado, escutando música sem fone. Isso aí, ó. Subo nas tamancas por causa disso aí. Forte abraço a todos.
2: Nas tamancas é muito bom.
3: Bom dia, Maca. Bom dia, Vicky.
2: Bom dia.
3: Almerita de Piedade. Então, eu já me irrito com muita facilidade. Mas o que mais me irrita no dia a dia são N questões.
0: Muitas
3: mas
0: coisas,
3: o que mais
0: né?
3: me irrita é eu falar com a pessoa 2, 3, 4 vezes a mesma coisa. Aí a pessoa vem. O que você falou mesmo?
0: Uhum.
3: Olha, isso acaba comigo. Beijo.
0: Isso é realmente
3: amo
0: irritante.
3: Vocês, meus Sim. amores.
0: A gente ama você também.
1: Valeu, Almirita. Beijo.
0: É muito irritante, né? Você precisa falar 1, 2, 3. Ah, presta atenção, né?
2: Pode ir,
0: mais um.
6: Fala, tropa da Rádio Globo, mais uma vez. Aqui é o Xavier.
0: Pronto. Fala, Xavier.
6: Rapaziada, vou falar uma coisa que mais me irrita, legal. É tu comprar aquela toalha de banho bem bonita.
0: Uh-huh.
6: E na hora que for secar a toalha, não seca. Horrível. Isso é o que mais me deixa puto na vida.
0: Tá
6: tamo
0: comprando
6: junto,
0: errado. Meu.
1: Valeu,
0: tá
1: Xavier.
0: Errado.
1: Tamo junto.
0: Não, ó, não tem como também comprar uma toalha de R$15 e exigir que ela tenha 1000 fios, né?
1: Mas vou te falar, Camila,
0: tá
1: já aconteceu.
0: Você
1: sabe uma toalha que é assim? É toalha de time de futebol, cara. Você compra a toalha, mas ela não seca. Então, assim, é legal. É, ué. Todas elas. Aí você compra lá, não serve. Pro propósito, ela não serve. Aí você usa pra outra coisa. Pendura lá no
0: já
1: seu varal pra ficar
0: já comprou uma do Botafogo que
1: já,
0: foi assim, Maca?
1: Eu ganhei uma, assim, e aí não secava.
0: Essas toalhas de time é só pra ir pra praia mesmo,
1: é verdade.
0: Né? Participa com a gente no 97.9988. A gente quer saber o que mais te irrita na vida. Além de toalha, além do povo da Central, além do povo lá da Pavuna, né?
1: Camila,
0: fica digitando
1: calma,
0: no celular.
1: Calma, respira.
2: Caminhão no metrô hoje como? Cheguei!

0: Sorriso Maroto, Ferrugem e Grupo Benzadeus. Perdas e danos aqui na Rádio Globo. 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

0: Conexão. A gente voltou pra ouvir essa galera, a gente quer ouvir. Ai, ai, o que que mais irrita o povo, hein? O que será que tá mais irritando o povo por aí, Maca, meninos?
1: Vamos ouvir essa galera, afinal de contas tá bem diverso, né?
0: Tá bem diverso.
1: Tem todo mundo irritado.
0: E eu tô adorando, tá?
1: Tem coisas que eu me identifico também, tá?
0: Não é?
2: Bom dia, galerinha, bom dia, galera da
0: bom
2: Rádio
0: dia.
2: Povo. Um abração aí pra todo mundo, um ótimo dia. E aqui é o Avelino de Rio das Pedras. O que mais me irrita?
0: Fala,
2: é segunda-feira de manhã vir trabalhar, cara, e você entrar dentro do ônibus e aquele pessoal fedendo a CC que não toma um banho de manhã, fedendo a cachaça que tá saindo a respiração. Até nos poros no corpo. Não que eu não beba, mas um banhozinho de manhã é ótimo.
1: Ajuda,
2: chama, papai.
1: Né?
3: Fala, Rádio Globo, aqui é Marcos Cabeção de Relógios. O cara que me irrita, sabe o que é? Eu no trem. A pessoa conversando no celular com outra pessoa.
0: Pois é.
3: E tá conversando, sabendo as coisas, falando, fofocando dos outros. Aí do nada a pessoa desce. Ou seja, a gente não ficou sabendo de o que que terminou, o que que houve com a conversa. A gente queria saber também.
0: Olha a fofoca.
3: É que a pessoa não usa um fone de ouvido, né? Pelo amor de Deus, né? Abraço, Rádio Globo. Tamo.
4: Fala, galera. Curioso, 98, tá, Santana PQD, Campo Grande.
0: Fala aí.
4: O que me deixa possesso, o que me deixa louco, é eu mandar uma mensagem de manhã e a pessoa só me responder à noite. E dá pra ver que a pessoa leu ou ouviu o áudio. Isso é que me deixa maluco, deixa irritadíssimo. Boa.
0: Olha, Mac, eu era essa pessoa, tá? Essa pessoa que ficava irritada. Agora eu sou a pessoa que responde só no final do dia ou amanhã.
1: Pois é, né? Assim...
0: Acontece,
1: não,
0: né?
1: Não, vou te falar, às vezes a gente lê a mensagem, mas sei lá, a gente tá na rua, coisa parecida, acaba esquecendo de responder.
0: Exato.
1: Acontece, nas melhores famílias acontece.
0: Não tenho mais raiva dessas pessoas que demoram pra responder. Virei essas pessoas.
5: Vou te falar... O que mais me irrita nessa vida é o Vasco.
0: Otimismo
5: sacana. Quando acha
0: olha,
5: que vai, não vai.
0: Aquilo ali é papo espiritual.
5: Otimizinho. Vai tirar o meu estado de humor. Porra, o sol tá lindo, tudo maravilhoso.
0: Aí vem o Vasco.
5: Tá namorando com a gata, tal. Chega a noite, o Vasco vem, acaba com o meu dia. Brincadeira.
1: Joga hoje, né?
6: Bom dia,
0: joga
6: galera.
0: Joga hoje, por sinal,
6: Fernando Fluminense. Cafu de São Gonçalo. O próprio
0: fala,
6: menino
0: Cafu.
6: Ney, ele me irrita, mas não tira meu sono. O que tira meu sono é, pô, som alto com música duvidosa. Depois das 22 horas, quando você tem que acordar no dia seguinte. Ainda bem que eu tô de férias, então tá tranquilo. Vamos junto,
0: Cafu.
6: Um abraço.
7: Fala, meus amigos da Rádio Globo, Hugo, motorista de aplicativo na voz. Cara, sabe o que me irrita profundamente? A pessoa sai atrasada de casa, chama o carro de aplicativo, aí chega aqui no carro e fica azucrinando nosso ouvido.
0: Nossa, eu faço demais.
7: É, acelera que eu tô com pressa. Motorista, vai voando que eu tô com pressa. Hoje eu tirei a chave do carro e dei na mão da menina. Entendeu? Pô, sai do motel, tá com pressa por quê?
1: Eita.
7: Pensei pra casa tomar café. Olhei pro rapaz que tava com ela, pô, você é bem pão dura, irmão. Tava nem na frente da garota, a gente nem pra pagar o café da manhã. Ah, falei mesmo.
0: Ah,
7: isso
0: me irrita
7: muito.
0: Faço demais, tá, Hugo? É que tem motorista que é meio lerdo.
8: Bom dia, galera da Rede Globo. Olha o Tetel de volta aí.
0: Fala, Tetel.
8: O que mais me irrita é o trânsito do dia a dia, o engarrafamento.
0: E não ter folga.
8: O que mais me irrita também. É apelido, eu não gosto de apelido.
0: Ué?
8: Entendeu? É os colegas que têm umas brincadeiras sem graça aqui na empresa que eu trabalho.
0: Não gosta de apelido?
8: Entendeu? É isso aí, entendeu? Me irrita legal, entendeu? Um bom dia pra todos aí. Bom dia, boa quarta-feira pra vocês aí da 98. É o
0: Valeu, Tetel.
8: Camila, um beijo.
0: Oi.
8: Camila.
0: Um oi, Aipi.
8: Aipi não, Macaxeira.
1: Aí.
8: Um abraço,
1: Aipi,
8: meu irmão. Tamo junto aí.
1: Chamando de Aipi, não gosto de apelido.
8: Obrigado na 98, desde 3h30 da manhã.
1: Boa.
8: Um abraço.
0: Ô, Tetel,
1: aí, ó.
0: Tem que mandar
1: Aipim,
0: um beijão
1: ótimo
0: pra Gabi também, hein?
1: Ih, é verdade.
0: Ela reclamou,
1: hein,
0: aqui nos bastidores,
1: tem
0: tá? Que você manda
1: pra Gabi,
0: beijo
1: pô,
0: pra mim,
1: Ih,
0: manda pro Maca e não mandou pra ela.
1: Ih.
0: Ela tá chateada
1: ela
0: com
1: é
0: você.
1: Tóxica. Ela é tóxica.
9: Gente, bom dia. O que mais me irrita
0: é
9: a pessoa que tá te devendo R$500 há 3 meses.
0: Três
9: que você
0: meses.
9: Salvou a vida dela e se faz de louca.
0: Ó, oh, isso.
9: Ainda
0: é
9: posta na internet que tá se divertindo. Porque isso me irrita.
10: Bom dia, galera da Rádio Globo. Meu nome é Ana Cláudia, eu moro na Penha. O que mais me irrita é esse povo sem noção que todos os dias fica mandando no WhatsApp: bom dia, bom dia, antes mesmo do meu celular me acordar para trabalhar.
0: Ainda estão fazendo isso?
1: Ainda fazem. Ainda
0: estão dando bom dia nos grupos?
1: Ainda vou te
0: não
1: falar.
0: É possível.
1: Fazem e irritam. Concordo com a amiga.
0: 97.9988, a gente quer saber o que mais te irrita. Nossa, a gente já tem uma lista aqui que eu concordei com todos. Camisa 10 chegando por aqui com 5 letras.

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0: Rádio Globo 11:02.
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5: Guilherme Varela atingiu uma marca expressiva em sua trajetória pelo Flamengo. O lateral direito completou 4 anos vestindo a camisa rubro-negra desde que foi anunciado em julho de 2022 e segue acumulando números importantes com o clube. Ao longo desse período, o uruguaio disputou 150 partidas, mostrando regularidade e se tornando uma peça confiável no elenco. Nesse intervalo, Varela esteve em campo em 91 vitórias do Flamengo, além de 32 empates e 27 derrotas, o que significa 150 confrontos vestindo a camisa rubro-negra. Mesmo atuando prioritariamente na defesa, também colaborou no setor ofensivo. São 4 bolas nas redes e 9 assistências para os companheiros. A marca reforça a identificação do jogador com o clube e simboliza a continuidade de um atleta que conquistou seu espaço ao longo das últimas temporadas, mantendo presença constante nas escalações do Mengão.
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2: 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Estamos de volta com Conexão, agora 11:18, na rádio que vibra com você. Vamos lá, meninos, ouvir essa galera que hoje tá bom demais esse teminha, hein? Tô adorando.
3: Tá gostando?
2: Tô gostando demais.
3: Olha, seria uma boa ideia trazer maracujá pro pessoal, né? O pessoal tá estressado, tá nervoso o povo, cara.
4: Fala, Rádio Globo, aqui é o André Uber, cara.
2: Fala, André.
4: Já pra saber, né? Sou Uber. O que mais me irrita nesse trânsito, né? Nem o trânsito, os motoqueiros, cara. O dia que esses motoqueiros, ó, já vou avisando, hein? Ford Cabranco. O dia que você viu o Ford Cabranco, sai fora, porque o dia que me pegar puto, vou jogar uns 2, 3 pro alto.
3: É isso!
4: Valeu, Rádio Globo.
3: Respira, irmão.
2: Olha,
3: tamo
2: maracujá,
3: junto.
2: Maracujá, tá? Maracujá.
3: Maracujá pra ele, calma, irmão, tá?
5: Bom dia, Rádio Globo.
2: Bom dia.
5: Algumas coisas me irritam, na verdade, mas terrível é você caminhando no Engenhão.
2: Uhum.
5: Tem uma calçada de não sei quantos metros, enorme, e uma faixinha de 1 metro de ciclovia, aonde as pessoas caminham na ciclovia. Eles atrapalham todo ciclista. Parece que eles acham que aqui é um tapete vermelho e eles estão esperando. Ai, isso me irrita profundamente. Anda na calçada, povo, ciclovia para bicicleta.
6: Bom dia a todos.
3: Bom dia.
6: Thiago aqui do São Gonçalo. O que mais me irrita...
2: É o quê, Thiago?
6: É que eu sou motoboy. Quando eu tô chamando na casa certa, vem um fulano lá da esquina me chamando, aí você chega lá, fulano de tal. Não, é lá mesmo. Achei que fosse eu. Quer me matar, é isso. Às vezes eu tenho que dar de maluco, filho. Não tá nem vendo a pessoa te chamar.
2: É fofoqueiro.
3: De maluco.
7: Bom dia, galerinha da Rádio Globo. O que mais me irrita
2: é
7: quando eu tô ouvindo a Rádio Globo e eu entro num local, começa a chiar, me chiar, e eu quero ouvir o que o locutor tá falando e não consigo ouvir. Ai, isso me irrita imensamente. Beijo, gente. Fiquem com Deus.
3: Valeu pela moral.
2: Ah,
3: beijo.
2: Que bom, né? Tá ouvindo a gente. Beijo.
8: Bom dia, minha galera da Rádio Globo. Claudinha do Saara. Também me irrita, cara.
2: A pessoa
8: entrar no ônibus e botar a mochila na tua cara. Eu sei que é difícil, mas bota a mochila no pé, prende pra perna.
3: Ainda bem que é no pé.
8: O povo tá ali, toma uma porrada da mochila, de uma bolsa, de uma marmita. Caraca, isso. Eu já sento. Quando eu entro, eu já quero sentar no canto, na janela. Porque senão acho que não vai dar certo. Beijo, beijo, bom dia.
2: Mas é isso, isso irrita mesmo, né? Que também são outras regrinhas de ônibus, de metrô. Entrou no metrô? Mochila, coloca pra frente, né? Vai entrar no metrô? É pelo ladinho, vai sair pelo meio. São regras básicas de convivência.
3: Você vê que a Camila tá bolada,
9: Camila,
3: né?
9: Professora Camila.
3: A Camila tá bolada com a história do metrô.
9: Ela tá pique, professora Helena. Tipo, vamos respeitar as regras.
2: 97.9988, a gente quer saber o que mais te irrita na convivência com pessoas. Porque é isso, né?
3: Com pessoas.
2: Geninho e Mariana Fagundes. Essa é
10: ela
2: boa, né, Gabi?
10: Ela não vai pro roteio pra beber cachaça. Sabe o que é que ela tá interessada? Sabe o que é que ela quer?

0: 7h67 aqui na Rádio Globo com cerveja de garrafa.
1: Ai, ó. Eba! Cerveja de garrafa.
0: É isso. Gosto também de cerveja de garrafa. Bora lá ouvir essa galera que, aliás, ô Maca, tá bombando, tá?
2: Bom demais, né?
0: Tá bombando os áudios. A gente já vai pedir desculpa se o seu áudio não entrar. É porque tem muitos, muitos. Mas vamos ouvir, dá tempo ainda.
3: Bom dia,
0: bom
3: Maca,
0: dia.
3: Bom dia,
2: e aí, Rose?
3: Camila. Bom dia, Sérgio Leão. Que me irrita,
0: Sérgio,
3: sabe o que
0: Leão.
3: É? Quando o telefone toca, eu vou atender e fica mudo. E agora eu falo assim, quem me incomoda?
2: Melhor
3: me
2: coisa,
3: de uma tal maneira.
0: Quem me incomoda? Boa, Rose.
3: Outra também. Você tá conversando com uma pessoa, você conversa um assunto, aí daqui a pouquinho a pessoa coloca a palavra na tua boca.
2: Opa!
3: Aí eu fico uma araia.
0: E não dá, não, hein?
3: Uma leoa. Entendeu? Aí um bom dia aí pra vocês. Ficam com Deus, hein?
0: Bom dia,
3: uma
0: Rose.
3: Uma boa quarta-feira aí. Eu
0: pra
3: tô aqui
0: você
3: na
0: também.
3: Eu escutando a Rádio Globo, que eu fico ligada.
0: Maravilhosa. Beijo.
4: Fala, Rádio Globo, bom dia. Aqui é o Felipe de Santa Cruz, motorista de aplicativo.
0: Fala, Felipe.
2: E aí, Filipão?
4: Pô, pra gente que anda de carro, né, é o trânsito, né?
0: Trânsito.
4: No trânsito que acaba com a gente. A dor de cabeça vem em segundos.
0: São
4: esses anos parados na rua, essas vans, esperando passageiro no meio da rua, para tudo, um monte de gente fica buzinando, moto.
0: Isso é brabo.
4: Aí isso acaba com a gente, ainda mais em Santa Cruz. Valeu, Rádio Globo.
2: Vou te falar.
4: É nóis.
2: Van irrita mesmo, Silvio.
0: Irrita.
2: É complicado.
0: Para em qualquer lugar, né?
2: Pô!
5: Bom dia, Gabizinha. Bom dia, Camilinha.
0: Bom dia,
5: Marta.
2: Bom dia.
5: Paulinho de Quintino.
0: Fala, Paulinho.
5: Então, eu sou Uber, né? O que mais me irrita é passageiro que bate a porta.
2: Nossa.
5: Passageiro que entra se jogando, o carro chega até a balançar.
2: Isso é horrível.
5: Mas com certeza o pior de todos é o passageiro
0: Waze.
5: Pô, o cara entra no carro e fica aí, pra virar aqui a direita aqui. Não, vai em frente agora. Agora você vira a esquerda. Agora você vira a direita. Agora
2: ah,
5: você
2: eu
5: vai
2: reto. Que eu
5: pô,
2: sou
5: tem um GPS pra quê, pô? Valeu, Rádio Globo.
0: Passageiro Waze, tá? Eu gostei.
2: Nunca tinha ouvido falar, mas deve ter.
6: Eu aceito
2: aqui,
6: o apelido.
2: Deve ser chato
0: que
2: mesmo,
0: você
2: tá?
0: Entrou aqui? Não era aqui, tá? Não é. Mas aqui é muito mais rápido, moço. Eu faço
6: eu aceito
0: isso.
6: Esse apelido.
2: Pô, mas eu vou falar.
6: Já matei a porta. Eu já, inclusive, o motorista já riu de mim. Que tava deixando uma pessoa ali no Shopping Leblon. Eu tava saindo. Quando eu entrei, a pessoa, buf, pra eu entrar. Aí eu falei, moça, não tem geladeira em casa, não? Aí ela ficou cegada. Quando eu entrei, o cara tava rindo pra caramba. Ele, obrigado, irmão. Que olha, tem gente que esquece.
0: Você pô, falou mesmo, Sérgio?
6: Falei.
0: Nossa.
6: Pesou a mão na
2: não,
6: porta.
2: Deu o recado. Tem gente que é muito sem noção, não. Cara. Tem gente que é muito sem noção.
7: Bom dia, Rádio Globo.
0: Bom dia.
7: Aqui quem tá falando é a Marilza de Bento Ribeiro. Beijo pra todos. Sou ouvinte assíduo aí da rádio o dia inteiro, hein?
0: Obrigada.
7: Então, o que mais me irrita na vida é quando eu estou falando com uma pessoa via WhatsApp e sei que ela não está falando em grupo e ela digita e nunca vem a mensagem pra mim. E digita, nunca vem a mensagem pra mim. Eu boto logo aquela carinha de ódio com a boca cheia de palavrão. Isso me mata. E meu marido faz isso direto, claro, né? Tá falando com as coleguinhas também.
0: Eita!
8: Bom dia, Rádio Globo, Fábio de Belforroso.
0: O
8: que mais irrita é esses motoboy, motoqueiro, faz uma barulhada. Porra, fico muito nervoso.
0: É isso?
9: Olá, bom dia a todos. Rita. O que mais me irrita é aquela pessoa invejosa. É aquela pessoa que faz tudo que você faz. É aquele vizinho que você escuta a música, ele escuta.
0: Uhum.
9: Você faz não sei o que ele também quer fazer. Ele
0: tá
9: não
0: te
9: tem
0: imitando.
9: Autonomia própria. Ele só faz. Ele acorda quando você acorda. Ele resolve. Opa, eu tenho coisas pra fazer porque viu o que você tá fazendo. É
0: gente.
9: Insuportável. É uma coisa que eu não detesto. Que eu detesto.
0: Ué, eu não pensava sobre isso. Tem vizinho que faz tudo que você faz?
6: Ah, tem.
2: Sempre tem, Camila. Tem sempre alguém
6: vizinho,
2: te observando.
0: É. E ó, falando sobre telefone, que ela tá falando coisas que irritam em WhatsApp. Olha, tem uma coisa que me irrita também, é a segunda que eu vou falar aqui. Que é aquela pessoa que manda mensagem picada.
2: Uh-huh.
0: Já mandaram pra você, Maca?
2: Ah, eu tenho esse hábito. Eu tenho esse hábito de mandar mensagem picada.
0: Às vezes a gente deixa o telefone, enfim, com volume alto.
2: Sim.
0: Aí
2: uh-huh.
0: A pessoa vai lá e fala, digita, oi, manda, como você tá? Manda. Você pode, mano?
2: Eu faço muito isso.
0: Faz
2: muito,
0: um texto.
2: Muito.
0: Faz um texto, mano.
2: Sabe por que eu faço isso?
0: Que aí o apito é um
2: só. Vou te dar um exemplo. Minha mãe. Minha mãe já sabe que sou eu. Quando são várias mensagens. Aí eu mando: oi, tudo bem, mãe? E aí? Aí ela já sabe que ela sou eu. Ela vai lá e me responde.
0: Gente, não façam isso. Não façam isso, tá?
2: Pode ficar tranquilo. Eu vou te mandar uma mensagem só, Camila. Fica tranquilo.
6: Outra coisa que me irrita em WhatsApp é aquela coisa assim: oi, tá podendo falar? Preciso te contar um negócio. E a pessoa some.
2: Desaparece, né?
6: Nossa, meu instinto jornalista. Eu falei, meu Deus, o que é isso?
0: O que que é? O que
6: eu
0: que ela precisa a ligar, me contar?
6: Não, não posso falar agora, já oi. Te ligo. Acabou.
0: Oi, pode falar?
6: Isso me mata, não
0: é um mistério.
2: Vai, Gabi.
0: Não funcionou aqui.
2: Não, deu ruim.
0: Fui eu.
2: Ah, foi você? Ah, achei que era a Gabi. Então tá bom.
0: Tiaguinho chegando por aqui com pensamento, aos pensamentos intrusivos aí, ó.
6: Olha.

0: que a gente é trouxa e sem saudade de quem a gente deveria nem querer olhar na cara, mas a gente é trouxa.
1: É isso, Tiaguinho, a gente é trouxa.
0: Fazer o quê,
1: né? 11h38 aqui na Rádio Que Vibra com você. Você tá ouvindo Conexão comigo, Camilinha Gomes, com o Maca, com a Gabizinha, com o Serginho Leão também, tá? Vamos ao vivaço até o meio-dia aqui na Rádio Que Vibra com você. Fica com a gente. 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

0: Don't Start Now. Claro que não, vamos nessa. A gente curtiu também Dilcinho, Acato e Péricles. Rolou também Grupo Menos é Mais, Pela Última Vez. Então, Pela Última Vez, bora ouvir os nossos ouvintes. Só por hoje, hein?
1: Só por hoje, vamos nessa.
2: Bom dia, equipe da Rádio Globo. Bom dia, ouvinte. Sou taxista, André. Sim. E o que mais me irrita...
0: É o quê?
2: É quando o passageiro de Uber... que é aplicativo, que não consegue Uber porque a dinâmica tá lá em cima, corre pra gente e quer pagar mais barato.
0: Ué?
2: Vai de vassoura, pô.
3: 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Cara, o que mais me irrita são esses motoqueiros que passam buzinando no trânsito. Pode ter 400 motos, os 400 vão buzinar.
0: Buzinam, né?
3: Meu Deus. Isso me irrita muito.
0: Eu vou te falar que isso irrita até passageiro, tá? Que tá com esses motociclistas. Para de buzinar, pra que que buzina tanto, socorro?
1: Isso é verdade.
4: E a mensagem vai para os pais que só procuram os filhos no dia dos pais.
1: Opa!
4: Esse ano, faça a diferença, faça valer a pena com seus filhos. Beijo.
0: Eita. É, mandou um recado.
1: Mandou um recado aí, hein?
5: Bom dia pra gerais aí da Rádio Globo.
0: Bom dia.
5: Meu nome é Ricardo. E o que mais me deixa velho de raiva é eu dirigindo na pista de corrida da esquerda.
0: Aham, de corrida.
5: E um frango, com o freio de mão puxado na minha frente em vez de estar na pista da direita. Valeu?
0: Gente,
5: mais uma vez aí, bom dia pra gerais.
0: A pista da esquerda, então, é de corrida, né?
1: Pois é, não, vamos lá, Camila, ó. Você aí tem todo o direito de andar devagar. Mas vai na direita,
0: sim,
1: cara. Vai
0: sim,
1: na
0: direita.
1: Sai da esquerda, pô. Deixa a esquerda pra quem quer
0: deixa
1: andar.
0: Deixa a pista de corrida aí.
1: Deixa pra galera andar.
6: Pô. Bom dia, Rádio Globo. Bom dia. Aqui quem fala é o Vinícius.
0: Oi, Vinícius.
6: Pô, o que mais me irrita... Eu vou dizer atualmente, tá?
0: É, verdade.
6: É a dupla de laterais do Flamengo. Emerson Royal e Ayrton Lucas. Pô, esses caras me irritam demais, meu irmão. Eu tenho um grupo no WhatsApp com os amigos só pra reclamar dessas carninhas.
7: Bom dia, turma da Rádio Globo, que é Márcio de Santa Cruz. Rapaz, tem uma coisa que eu fico chateado, pau da vida, quando eu tô lá em cima, né? Estava trabalhando, fazendo alguma coisa. Aí o telefone toca. Aí tu vai lá pra atender, o telefone chega lá embaixo, para de tocar. Que raiva, menino. Valeu, gente. Fica com Deus aí.
1: Valeu.
0: Boa. Esses ouvintes são os melhores, né não? Olha só, Maca, então a gente tem uma listinha aqui do que mais irrita.
1: E a lista é grande,
0: tudo,
1: tá?
0: Tudo irrita.
1: A lista é grande, tá, Camila?
0: Chegando o Tiê pra fechar. Eu lembro de tudo. E os nossos ouvintes também.

0: a gente fecha o Conexão de hoje agradecendo a todo mundo que participou. Hoje o programa foi demais. Não me canso de dizer isso, Maca, porque todos os dias o nosso programa é muito bom, mas tem dia que os nossos ouvintes, Serginho, eles se superam. É. Na simpatia, só teve áudio bom.
1: Gente calma, né?
2: Eu vou falar, olha só. 99% eu concordei, tá?
1: Eu
0: 99%
1: também.
0: 99,9%.
1: Somos pessoas irritadas.
0: Ou seja, estamos nessa listinha aí de pessoas irritadas. Mas pessoas irritam, né?
1: Conviver com pessoas é um desafio diário.
0: Obrigada, gente. Valeu, Serginho. Valeu,
1: beijo.
0: Maca.
1: Amanhã a
0: gente tá de volta, hein?
1: Tamo junto.
0: Valeu, beijo.
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0: Rádio Globo, 12:04.
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0: Pro Fábio Muniz, faturou aí ingressinhos pra curtir o Jonosaki. Parabéns, Fábio Muniz, final de telefone 11. Mais detalhes sobre o evento, siga o arroba Jonosaki no Insta, classificação livre, realização Jonosaki. Parabéns também pra Renata Veloso, final de telefone 85, faturou inscrição pra corrida das patroas. Tirou onda, Renata, vai lá e arrasa muito, tá bom? Mais informações, acesse www.ticketsports.com.br, realização CPR Eventos e Produções. Classificação livre. Daqui a pouco tem Rebobina aqui na Rádio Globo. Fica aí.
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0: Vem que vem, chegou a hora que tu gosta, que eu sei, tá na hora de recordar, tá na hora do Rebobina da Rádio Globo. Vem com a gente, tamo junto até a última, até a uma da tarde por aqui, né?
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0: Começando com ele, raça negra, cheia de manias. Boa tarde pra você, 12:10.

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0: Coringa, fechando o primeiro bloco do Rebobina, a gente curtiu também Ronaldo e os Barcelos, rolou Gustavo Lins, só pra contrariar, Lighthouse também passou por aqui, Pique Novo e começamos com Cheia de Manias, Raça Negra. Seu Rebobina rola até a 1 da tarde aqui na rádio que vibra com você. 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E claro, essa só podia ser mais uma da rádio que vibra com você. 12:35.
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5: O técnico Luiz Ubeldia não deve mexer na equipe titular do Fluminense para o duelo de volta das oitavas de final da Copa do Brasil contra o Vasco nesta quarta-feira no Maracanã. O treinador argentino até tem um reforço do zagueiro Gêmeos, que foi poupado no jogo de ida, mas deve manter a dupla de zaga que funcionou no sábado, com Ignacio e Igor Rabelo. Já a dupla de zaga titular do Tricolor das Laranjeiras segue fora. Lesionados, Thiago Silva e Freites não terão tempo suficiente para recuperação e devem desfalcar a equipe em outras partidas, justamente em um momento de definição na temporada, com o mês de agosto recheado de partidas decisivas das Copas e também de jogos importantes do Brasileirão. Após um empate sem gols no jogo de ida, quem vencer a partida de volta nesta quarta-feira às 21h30 fica com a vaga nas quartas de final e a premiação de R$4 milhões. Além de lutar pela vaga, o Fluminense também tenta encerrar uma sequência ruim em clássicos. O Tricolor das Laranjeiras não venceu nos 5 últimos clássicos, sendo 3 deles contra o Vasco, com 2 empates e 1 derrota.
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0: pedrada do MC Leozinho que a gente fecha o Rebobina de hoje. Se ela dança, eu danço. A gente curtiu também Sem Compromisso, rolou Skank, Exalta Samba, Arte Popular, MC Coringa, Ronaldo e os Barcelos e muito mais. Programação maravilhosa aqui do Rebobina. Parabéns, Marcelo Lírio, você manda muito bem. É ele o nosso programador.
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0: Rádio Globo, 1:03.
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0: Simbora, Camilinha. Nessa primeira edição do Hashtag Globo, vou falar do programa Tolerância Zero, que tem mais atualização, começou hoje. No bloco de esporte, tem noite de decisão entre Fluminense e Vasco. E o Tá na Rede, uma tretinha ali entre Vini Júnior, Virgínia e a sogra.
1: Bora.
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0: Hashtag Tolerância Zero. O programa entrou em uma nova fase na manhã de hoje com a expansão das ações para as ruas do entorno da Orla de Copacabana, Leme, Ipanema e Leblon. As ações serão ampliadas para importantes vias de acesso à Orla, como as avenidas Nossa Senhora de Copacabana e Rainha Elizabeth, que ficam ali em Copacabana, a Rua Prudente de Moraes em Ipanema e a Avenida General San Martins na região do Leblon.
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0: Hashtag Noite de Decisão. É hora da decisão. Depois do embate, né, no jogo de ida, Fluminense e Vasco fecham o confronto das oitavas de final da Copa do Brasil, hoje às 21h30 no Maraca. E claro que você confere toda a emoção aqui no Futebol Globo CBN a partir das 21h, Camilinha.
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0: Tá na rede, hashtag tá na rede. Margarete Serrão comentou o relacionamento da filha Virgínia Fonseca. Ela é mãe da Virgínia, com o Vini Júnior. E Camila, ela afirmou que apesar de acompanhar ali o romance com atenção, sua principal preocupação é sempre com a influenciadora, né? E que ela esteja feliz, tá certo, né? Como toda mãe quer o seu filho feliz. Porém, ela admitiu um negócio que me deixou ali curioso.
1: O quê?
0: Ela disse que tem pouco contato com o Vini Júnior. Mas depois, ali, né, no post, disse elogiar o jogador. Ficou aquele ponto de interrogação. Será que tem alguma tretinha ali entre sogra e genro e ela não quis soltar?
1: Se pá, tem, hein?
0: Se pá, tem.
1: Daqui a pouco tu volta?
0: Já eu volto, Camilinha.
1: Valeu, beijo!
0: Beijo!

0: Josélia de Mato se deu benzaço aqui na Rádio Globo e faturou ingressinhos pro balé de Moscou. O final do telefone dela é o 65. Josélia de Matos, parabéns pra você, hein? Mais informações, acesse vivorio.com.br, classificação livre, realização Vivo Rio. A partir de agora, concorra a voucher de R$100 em consumação pro Bahamas Deck Bar. É a promo da hora, participa com a gente. Daqui a pouco tem mais. Bom, fica aí.
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17: Tá na hora do Sem Parar, são 2 horas direto de música sem intervalo comercial por aqui. Participa com a gente da sequência premiada que tá de cara nova. Agora são 2 ganhadores por sábado, hein? 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
1: É o molho do Menos é Mais aqui em Belém, não tem jeito, vambora. Todo um negócio que machuca o coração.

aqui na Rádio Globo, fechando nada, é ruim, hein? Passou uma horinha só, tem mais uma hora de música sem parar aqui na Rádio Globo. E aí, anotou três músicas ou três artistas na sequência? Não! Não perca tempo, anote, porque no próximo sábado, dois ouvintes vão te dar super bem aqui na Rádio Globo. 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É no próximo sábado, hein? Sai o resultado. Falando em promoção... 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E claro, essa só podia ser mais uma da rádio que vibra com você. Parabéns pra Daiane Narciso, final de telefone 97, faturou o vouchzinho pro Bahamas Deck Bar. Parabéns, Narcisa. Daiane Narciso, tá? Final de telefone 97. 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Eu tô indo nessa. Amanhã, a partir das 10, eu tô de volta. Boa tarde pra você, 2:03.

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1: Fechado com amor.

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0: Rádio Globo, 3 minutinhos para as 3.
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0: Parabéns, Roger Dantas, final do Fone 32, vai curtir o Jonossac, tá? Pra mais detalhes sobre o evento, siga o arroba Jonossac no Insta, classificação livre, realização Jonossac. Você pode concorrer agora a 2 pares de ingressos para o Cozido da Portela, dia 9 de agosto, a partir de 1 da tarde, na quadra da Portela. Você vai curtir Arlindinho, Thiago Soares e Balanço, é Balacobaco. Agora, bora curtir? Então, mais informações, acesse guichêweb.com.br, classificação 18 anos, realização RJ Produções. Tá chegando aí o É Nóis, hein?
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0: Muito boa tarde pra você, Leão. Qual é a boa de hoje, cara?
6: Simbora, Mola. Olha, nessa segunda edição do Hashtag Globo, vou falar do alerta da Defesa Civil da Prefeitura sobre ventos que podem vir na tarde de hoje. Tem menino Ney nervoso e não tá na rede. Tem Bruna Marquezine apaixonada.
0: Eita.
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6: Hashtag alerta, Mola. Celulares de moradores aqui do Rio receberam no fim da madrugada de hoje um alerta severo, né? Foi assim que a Defesa Civil batizou o nome sobre a previsão de ventos moderados a fortes. As rajadas podem chegar a 76 km por hora. O aviso veio uma semana depois daquele vendaval que deixou 3 pessoas mortas aqui no Rio de Janeiro. Nesta quarta-feira, né? Hoje, porém, as rajadas não serão aí tão fortes quanto aquelas do dia 29, onde teve picos aí de 105 km por hora. Realmente foi um susto, então já fica aí o alerta. Você que está saindo do trabalho ou vai sair de casa por esse horário nesse fim da tarde, cautela aí redobrada.
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6: Hashtag Menino Ney Nervoso, Mola. A classificação do Santos às quartas de final da Copa do Brasil ganhou destaque na imprensa europeia por um motivo que foi além do resultado. A discussão envolvendo Neymar após o confronto com o Remo repercutiu aí em veículos da Espanha e da França, que classificaram camisa 10 como principal personagem da noite e usaram termos duros para descrever sua postura nos minutos seguintes do apito final. Realmente, Menino Ney tava nervoso.
0: Tava mesmo, eu vi.
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6: Hashtag tá na rede. Eles são o momento, casal aí do momento. Shawn Mendes aproveitou o aniversário de 31 anos de Bruna Marquezine para fazer sua primeira declaração pública à atriz. O cantor publicou uma homenagem a ela e ressaltou que Bruna mudou sua vida. A postagem romântica do canadense para a brasileira atingiu mais de 1 milhão de curtidas e repercutiu também na imprensa internacional. Casalzão.
0: É verdade.

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4: Muito boa tarde pra você. Vamos nessa quarta-feira maravilhosa, começando mais uma edição do É Nós. Seja bem-vindo aqui no É Nós. E quem tá comigo, ele, grande Leão. Boa tarde, irmão.
5: Tudo
4: certo?
5: Tudo certo, Mola. Vamos juntos pra mais uma edição do É Nós. Hoje com um tema que vai fazer o povo realmente colocar aí suas... Quase que eu falo o tema. Vai se expor.
4: Ah, é?
5: Vamos ter exposições.
4: Assim que eu gosto, entendeu?
5: Nossa.
4: A gente fica íntimo, entendeu? Você que tá ouvindo, a gente fica íntimo de você, entendeu?
5: Exatamente.
4: Então, quando já faz pegando o WhatsApp aí, 97.9988, já dá um voadão nas redes sociais aí, no @radio.globo,
5: @SergioLeãoRádio e
4: @Mola tá ligado. Já segue, já marca a gente aí no story, fala, tô ouvindo a Rádio Globo, que a gente reposta agora, fechou?
5: É isso.
4: É isso aí, vamos começar com a bela canção?
5: Simbora.
4: Então é nóis, tá no ar.
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0: Maravilha, maravilha. Seu é nós, queridíssimo Leão. Somos aço, né? Fala a verdade.
1: Somos aço.
0: Eu sim, 11 e pouquinho.
1: Amo.
0: É isso aí. Vamos falar do tema de hoje?
1: Simbora.
0: Fala pra mim, então, o que que tá pegando, cara?
1: Olha, Mola, uma pesquisa revelou que toda pessoa tem alguma mania.
0: Ah, é?
1: Exatamente. Seja aquela pequena obsessão por arrumar as coisas de um jeito específico, o famoso checar a porta mais de uma vez, ver se deixou o ferro ligado.
0: Uh-huh.
1: Todo mundo tem alguma mania. Uh-huh. Então a gente quer saber hoje, pra você ligado aqui na Rádio Globo, pelo 97.009988, qual é a sua mania? E se você não quiser
0: pode
1: se expor...
0: Pode ser qualquer mania.
1: Qualquer mania.
0: Qualquer mania.
1: E se você não quiser se expor, você conhece alguém que tem alguma mania.
0: Ou você pode falar, se não quiser falar que é você, pode falar, um amigo meu...
1: Isso.
0: Tem a mania de não sei o quê.
1: Eu tenho uma mania, posso vou contar
0: pode
1: a minha.
0: Falar.
1: Aliás, uma das.
0: Ah.
1: Eu não consigo deixar nem ar-condicionado e nem televisão em número ímpar.
0: Ah, é? Você tem isso?
1: Tenho. Se eu tô na televisão, tem que estar 12, 14.
0: E eu não consigo pisar na divisão, tipo assim, da calçada, quando tem aquelas marcas. Eu consigo pisar na linha. Eu tenho que pisar sempre no meio. Na
1: então,
0: linha não
1: tem
0: dá.
1: Tem isso também, é.
0: Você sabe que isso daí é uma coisa que precisa ser analisada, né?
1: É, mas a gente não tem mais cura, não.
0: A gente não tá aqui pra julgar ninguém.
1: Ninguém.
0: Então participa aí, 97.9988. Qual é a sua mania?
1: Qual é a sua mania?
0: Aquelas manias bizarras.
1: Isso. Aquela sua mania ou de alguém conhecido. Seu, se não quiser se expor, fala então, não vou me identificar, mas a minha mania é SSS, porque a gente sabe que você que tá ligado aqui no É Nós tem alguma mania.
0: Eu tenho a mania. Comer feijão na geladeira.
1: Ah, é?
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0: 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Fala pra mim aí, Leão, o que aconteceu com o robô? Oi, robô, que é isso?
1: Olha, o Renovation Week, mola, tá rolando e nesta edição, né, vai estar, tá, quem comparecer ali na Praça Mauá, né, no Renovation Week, vai encontrar nessa edição seu primeiro palestrante não humano.
0: Ah, é?
1: É. Trata-se do Tobias.
0: O Tobias não é humano?
1: Não, ele é um robô.
0: É um robô?
1: Tobias é um robô especializado em temas relacionados ao uso social das máquinas e a relação entre humanos e tecnologia. E em uma de suas falas, Tobias foi direto à mola. Ele disse: não estou aqui para substituir ninguém. Ou seja, Tobias já é sensação na Praça Mauá.
0: Não, Tobias, fica tranquilo que a gente tá precisando. Olha, a Lousa na Norte, tá? A Fundação Rio Águas iniciou hoje um serviço de manutenção no piscinão de Ramos. Em preparação para o verão, o lago precisará ficar vazio. Os trabalhos incluem a limpeza do fundo, a remoção de resíduos e a desinfecção da areia. A previsão da conclusão é na primeira quinzena de setembro. Fechou?
1: Fechou.
0: Vamos chamar o Tobias pra dar uma chegada aqui, né?
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0: Eu vou te falar, quando eu era moleque eu tinha muita mania, sabia?
1: Ah, é?
0: Cara, eu já ruí unha do dedo do pé. Tem noção? Eu era moleque com 7 anos.
1: Isso é mania, né? Isso é aí mania. É falta de noção.
0: Quando a gente é moleque, a gente tem as manias esquisitas. Isso. Hoje em dia eu tenho a mania de tomar açaí com o joelho.
1: Ah, essa é a mania. Você vai viciando nessa mania, inclusive.
0: É a mania incrível, que é uma beleza pra engordar. É. Coisa linda pra engordar. E você tem manias, né?
1: Tenho manias, como já falei aqui do volume da TV, tem que estar sempre no número positivo, par. Como a temperatura do ar-condicionado também, tem essa mania. Tenho mania de organização do guarda-roupa. Não, não me julguem, ouvintes.
0: Por cor?
1: Isso, tamanho.
0: Ah, eu tenho por cor também.
1: Calça.
0: Penduro no cabide lá, as camisas tem que estar certinho na cor. E organização, camisas pra sair, camisas pra academia. Academia tem duas. Camisa.
1: Isso não vale.
0: Nem me serve mais. Então tá sair com o joelho. Ô, Leão, temos áudio aí da galera participando?
1: Temos áudio.
0: Peraí, deixa eu virar aqui o note aqui pra gente poder ouvir. E vamos nessa, tá na mão. Balança e lança, vai, meu garoto.
1: Simbora.
2: Eu identifiquei com um amigo aí que falou que não deixa a televisão no ímpar. Eu só deixo no ímpar.
0: Aí, viu?
2: Se eu deixar no par, se eu estiver assistindo o jogo do meu time perde.
0: Dando ré com o carro.
2: Tem que estar no ímpar, irmão. E outra parada também, quando eu tô no estádio, ou quando eu não tô no estádio também, tô em casa. Tem pênalti pro meu time, eu tiro um dos pés do chão.
0: Ah,
2: ou esquerdo ou direito. Olha. Se eu ficar com os dois pés no chão, meu time perde o pênalti. Não, mania, cada louco tem a sua.
0: Exatamente.
2: Bom sucesso ao Deco. Tamo junto, galera.
0: Tomara que a saúde esteja boa aí no CTI.
3: Oi, galera da Rádio Globo, aqui é a Flávia do Irajá. Boa tarde, tudo bom?
1: Boa.
3: Então, minha mania é sempre quando eu chego do trabalho, né? Que eu trabalho numa barraca de churrasco, por volta de 1h30 da manhã. Quando eu entro em casa, agradeço por mais um dia de luta, mais um dia de vitória. E a outra mania que eu tenho, antes de eu ir dormir, eu sempre vou lá na porta e dou aquela averiguada se a porta tá mesmo trancada ou não.
0: Ah, isso é bom.
3: Essa é a minha mania do dia a dia.
0: Isso é verdade.
3: Então é isso, é nóis. Um beijo no coração.
0: Beijo pra você. Tamo junto.
4: Eu sou virginiana. Então, eu não posso ter uma mania só, né? Eu tenho várias.
0: Várias.
4: Mas já falaram aí da numeração do ar-condicionado, né? TV.
1: Sim.
4: É, eu não sou número ímpar, mas tem que estar de 5 em 5. Não pode ter número quebrado.
0: Bom também.
4: Acho que a pior a minha é a toalha. Toalha de banho.
0: Que tem
4: eu uso o lado que tem etiqueta pra enxugar os pés.
0: Mentira.
4: O lado oposto que tem etiqueta pra enxugar as partes íntimas.
0: Uhum.
4: Um lado pra enxugar um braço. O outro lado pra enxugar outro braço.
0: Tá desbloqueando a maninha.
4: E
0: aqui.
4: Vira toalha pra enxugar a frente e as costas.
0: Bom demais, desesperador.
5: Boa tarde, meninos lindos, maravilhosos.
0: Olá, meu amor.
5: Aqui é Jucinha de Charita, Niterói. Então, a minha mania é trabalhar com rádio ligado. Eu já venho de casa com fone de ouvido e fico o dia inteiro com o telefone ligado na Rádio Globo.
0: Ah, gente, sim, a mania boa.
5: Ficar sem rádio.
0: Mania boa.
5: Não
0: é
5: brincadeira, é sério, eu não consigo. O trabalho não anda quando eu tô sem rádio. Eu trabalho o dia inteiro, a minha mania é essa. Beijo, meninos maravilhosos.
0: Beijo pra você.
1: É nóis.
0: Muita galera com essa da toalha.
1: Gente, não.
0: Eu vou dar uma pesquisada, chegar em casa e dar uma olhada na minha toalha de etiqueta.
1: Ah, inclusive, ela mandou um complemento, dá tempo de colocar.
0: Tá, complementa aí, bota aí.
1: O complemento dela foi maravilhoso, foi esse aqui, ó.
4: Não dá pra enxugar o rosto com a toalha que você passa na bunda, né, gente?
0: Não dá, não dá.
4: Não rola.
0: Não dá.
4: Ah, tá limpo, acabou de tomar banho. Tá, claro que tá. Mas não convém.
0: Não precisa, né? Ou passa primeiro no rosto.
1: Imagina, gente.
0: É, ela tem
1: eu chegando em casa agora como?
0: Chegando no BD tem 5 toalhas, né? Toalha pra um braço, toalha pra perna, toalha pra bunda, toalha pra tudo, né? Maravilha, continua participando, 97.9988. Vou te falar, eu pensei que eu tinha manias, hein?
1: O povo tá
0: super. A galera tem manias cabulosas e eu quero saber mais mania, porque essa da toalha eu vou testar hoje.
1: Manda
0: tá?
1: pra gente.
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1: Tem promoção
0: arroba,
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0: Bom demais, bom demais. Aqui é o É Nós, queridíssimo Leão. Vamos falar o seguinte, cara. O que mais está sendo comentado nas redes sociais?
1: Simbora. Thiago Martins, ator, cantor, conhece?
0: Sim, quem
1: então,
0: não?
1: Então, assumiu namoro com a modelo e ex-bailarina do Domingão, Luísa Caldi. O ator fez a primeira aparição pública ao lado da nova namorada no show do cantor Djavan no último final de semana. Mas olha como é que o mundo artístico é pequeno. Luísa Caldi ocupa hoje o cargo de musa da escola de samba Vila Isabel, que tem Sabrina Sato como rainha de bateria. E no caso que ela, né, já namorou o Nicolas Prates, atual marido de Sabrina Sato. Então felicidades aí pro Thiago Martins com a Luísa Caldi nesse novo relacionamento.
0: Maravilha, né? Vamos falar de futebol agora?
1: Simbora.
0: Então é que ele chegou aquele momento.
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0: E aí, vamos falar o que agora? O que tá rolando no futebol, cara?
1: Bola, então, é hoje, né? Tem jogo, tem bola rolando, é hora da decisão, depois do empate no jogo de ida Fluminense Vasco, fecham aí o confronto das oitavas de final da Copa do Brasil, hoje, às 9:30 da noite, no Maraca. 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
0: Maravilha.
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0: Bom demais, bom demais. Esse é o É Nóis, queridíssimo Leão. Tô tentando lembrar de manias que eu tenho, sabia?
1: Você tem várias.
0: Eu tenho várias. Eu tenho mania de trocar de camisa. Pra mim, eu tenho que estar sempre com a camisa limpa.
1: É isso.
0: Mas é mania, tipo assim, fui lá embaixo, joguei um lixo fora, voltei, eu troco de camisa. Você tem mania de estar assim, eu gasto muita camisa por causa disso, sabia disso?
1: Sabia que você tem um closet, né?
0: Não, tem muita camisa.
1: Você tem um closet gigante.
0: Entendeu? É. Tem essa mania de camisa, sabia
1: aquela
0: disso?
1: Casa, a Alana Hickman, né? Isso.
0: E tem mania de comprar meia igual. Eu sempre compro a meia, são todas iguais.
1: Eu gosto de meia temática.
0: Não, pra mim é tudo a meia igual, da mesma marca, que eu não vou dizer a marca aqui, obviamente, se quiser dar aquela moral, depois eu falo. Eu sempre compro meia da mesma marca, da mesma cor, pra eu não ter problema de escolher meia. Então eu tenho essa mania de comprar meia igual.
1: Eu adoro meia temática, aquelas meias curtinhas, assim.
0: O soquete.
1: Isso.
0: É. Falei certo, né?
1: Oi.
0: Oi. Queridíssimo Leão, e você? Tem mais manias também, não tem?
1: Gente, ó, eu tenho, vamos lá. Mania de comida, não misturo doce com salgado.
0: Misturo.
1: Mistura? Uhum. Não misturo.
0: Eu tenho
1: feijão
0: mania de...
1: sempre embaixo.
0: Ah, da mania do feijão embaixo?
1: É.
0: Pra mim o feijão tem que estar no meio do arroz ali, arrozinho assim, a maniazinha de botar o feijão em cima.
1: Não, o feijão tem que estar embaixo, sempre.
0: Uhum. E o que mais?
1: Ah, tem que pensar.
0: Tem que pensar, porque é muita mania. Mas eu quero saber de você que tá ouvindo a Rádio Globo aqui. Você tem mania? Então manda pra gente aí, 97.99988. Tem
1: gente? Inclusive, mania de estúdio. Você me zoa que eu boto o microfone de lado.
0: Ah, é o microfonezinho de lado. Tu prefere o microfonezinho de lado? Vamos lá, chama aí.
1: Vem, Roberto Carlos.
0: Lança aí, vai.
1: Simbora.
2: É nóis. Boa tarde, meus amores. Boa tarde, de Guaratiba. Então, vamos falar de manias. Eu tenho uma mania. Uhum. A minha mania é: só saio de casa se eu estiver arrumada, maquiada, penteada.
0: Bom.
2: E cheirosa. Mesmo que eu for na padaria. Qualquer canto, eu tenho que andar sempre arrumada. Por quê? Porque eu vou encontrar alguém, vou encontrar um inimigo e vai me ver destruída, feia, fedorenta. Não,
0: tem como.
2: Sempre tem que estar linda.
0: Entendi. Boa,
2: com a última lá em cima.
0: Minha de camisa.
2: Cheirosa. Essa é a minha mania.
0: Boa,
2: às vezes eu passo do ponto. Tipo, chego num lugar, tô mega super arrumada, mais do que todo mundo.
0: Ah,
2: mas é a minha mania.
0: É uma mania boa.
2: Tá sempre arrumada e pronta pra tudo. Beijos,
0: beijo.
2: É nóis.
0: Beijo.
3: Boa tarde, família Rádio Globo.
0: Boa tarde.
3: Estela. Então, uma mania que eu tenho desde pequenininha. Eu tenho um travesseirinho que eu boto entre minhas pernas pra dormir.
0: Ah, o travesseiro
3: não
0: de virilha.
3: Não adianta, se eu não tiver ele, eu não consigo dormir. Se eu viajo e não levo ele, aquilo pra mim é terrível.
0: Tem que estar com o travesseirinho, imagina o travesseirinho.
3: Eu fico numa ansiedade, eu preciso daquele travesseirinho pra dormir com ele.
0: Tá moldado já, né?
3: É a minha mania desde pequenininha.
0: Boa.
3: E não vou te enganar, não. O travesseirinho é quase o mesmo.
0: É mesmo?
4: Fala, galerinha.
0: Fala.
4: Do
0: Nós. Opa.
4: Aqui é o André Uber de Bangu.
0: Fala, André Uber.
4: Sobre o tema de hoje aí, mania. Mania eu tenho várias. Eu tenho... Uma mania que eu tenho é de fazer sempre o mesmo caminho quando eu saio de casa, pra qualquer tipo de lugar que eu for. Eu sempre passo a mesma rota, tanto indo quanto volta.
0: Gente.
4: É, eu tenho a mania de festa de criança, de roubar brigadeiro.
0: Isso é maneiro, isso é maneiro, isso é maneiro.
4: Então tem um bocado de mania que eu tenho aí. Valeu, Rádio Globo.
0: Valeu, meu mano.
4: É nóis.
5: Boa tarde, rapaziada da Globo.
0: Opa, fala, irmão.
5: É o Renato da Penha.
0: Fala, Renatão, beleza, irmão?
5: Tenho duas manias.
0: Ah.
5: Uma, não consigo trabalhar sem o rádio.
0: Bom.
5: Tenho que escutar música o dia inteiro.
0: Aí sim, aí tu tirou.
5: Outra, não consigo dormir sem estar com a televisão ligada.
0: Olha isso.
5: São
0: faz barulho.
5: As únicas.
0: Faz barulho, né?
1: Nossa,
5: é nóis.
0: É nóis, tamo junto.
1: Pra mim tem que estar silêncio, luz apagada.
0: Exatamente. Eu tenho a mania de mercado, que no mercado eu tenho que organizar o carrinho separado por...
1: Eu, além de organizar, tipo, sei lá, se tem quatro coisas pra comprar, eu faço quatro listas pra ir quatro vezes mercador e mercado.
0: Ah, é?
1: É.
0: Eu gosto, quando eu vou no mercado, eu tenho a mania de passar em todos os corredores na ordem, fazendo um zigue-zague perfeito.
1: Eu adoro mercado, mercado, papelaria e farmácia, eu amo.
0: Ah, é? Farmácia? Farmácia é
6: complicado. Vamos separar os homens dos meninos. Calce suas luvas, coloque o seu protetor bucal e vamos nessa.
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0: E vamos nessa, começando o nocaute. São três musiquinhas que a gente posta lá nas nossas redes sociais, no @radio.globo, e você vota pra ver qual a música vai ser a vencedora e vai tocar de novo aqui no É Nóis, tá? Bora começar?
1: Simbora.
0: Deixa eu dar play, vai.
1: Thiago Soares, Amantes.
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1: cozinho, por enquanto.
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1: Diego e Vitor Hugo, Tubarões.
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0: Bom demais, tu já pode voar lá, né, Leão? Entra lá no Rádio Globo, rádio.globo, vota na música que você preferir, fechou?
1: Fechou.
0: Daqui a pouquinho tem mais, né?
1: É isso.
0: Lança a horinha pra gente aí, vai.
1: Rádio Globo 4 e 4.
0: Parabéns, Viviane Santos, final do telefone 35. Mais informações, acesse guichêweb.com.br, classificação 18 anos, realização RJ Produções. 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Tirou essa onda, tá? Daqui a pouquinho tem mais promoção pra você aqui na Rádio Globo.
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0: finanças, vai. Fala, Fabi Travagin, boa tarde pra você.
1: Boa tarde, Mola, pra você e pra todo mundo que tá ouvindo aqui, o É Nós.
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0: Bom demais, esse é o É Nóis, queridíssimo Leão.
1: Simbora.
0: A gente tá falando sobre mania, né, cara? Tem a galera que tem as manias esquisitas, né?
1: Todo mundo tem alguma mania.
0: Todo mundo tem mania, por mais que você não queira contar mania, todo mundo tem uma mania esquisita.
1: Sim.
0: Vamos falar a verdade aqui? Todo mundo tem uma mania esquisita, né?
1: Alguns confessam e outros não.
0: Exatamente. Eu quero saber de você que tá ouvindo a Rádio Globo, que ouvindo É Nóis, qual mania que você tem? 97.9988. Temos áudio, Leão?
1: Temos.
0: Então balança e lança, vai.
1: Balança e lança.
2: Boa tarde, É
0: Opa.
2: Nóis.
0: Boa tarde.
2: Eu tenho mania de desvirar chinelo.
0: Tá bom.
2: Aonde eu vejo um chinelo virado, eu desviro.
0: É, uma mania interessante.
2: É mania mesmo, desde pequena. Minha mãe me ensinou que não se deve deixar chinelo virado.
0: É verdade.
2: Então, eu vim com essa mania desde esse tempo, né?
0: É verdade.
2: Então não posso ver um chinelo virado que eu desviro.
0: Boa mania, boa mania.
3: Boa tarde, Mola, boa tarde.
0: Boa tarde.
3: Leão. É a Rose.
0: Fala, Rose. Lares.
3: A minha mania, acordar e tomar meu golinho de café. Bom. Nem fumo. Eu tomar meu café.
0: Cafezinho.
3: E tem outras manias também, entendeu?
0: A gente sempre tem.
3: Tem que acordar e fazer logo a comida também. É minha mania.
0: Mania, mania
3: um
0: do dia.
3: Um beijinho pra vocês,
0: beijo,
3: tá?
0: Beijo.
3: Uma boa tarde.
1: Você também, amor.
4: Tchau, tchau. Fala, galera da Rádio Globo.
0: Opa,
4: boa tarde.
0: Irmão.
4: Aqui é o Rodrigo de Deodoro.
0: Fala, Rodrigão.
4: Cara, uma mania que eu tenho é de só conseguir dormir com o barulho do ventilador ligado.
0: Bom, olha, dizem que isso é bom pra ansiedade,
4: tá,
0: né?
4: Frio, pode estar chovendo, pode estar sol, aquele calor de 40 graus. Só
0: tem
4: consigo dormir
0: ruído.
4: Com o barulho do ventilador.
0: É o ruído branco.
5: Fala, galera do É Nóis, que é Paulo Lopes da Taquara.
0: Fala, Paulo Lopes.
5: Eu tenho três manias, cara. A primeira
0: tá com pouca mania,
5: é dormir sempre com o ventilador ligado. Pode estar um frio que for, tem que estar ligado.
0: Tem o ruído.
5: A segunda, sempre que eu abro uma garrafa de cerveja pra tomar aquela gelada mesmo, eu abro, boto o dedo assim na gargalo, se tá quebrado ou não. Essa é mania, cara. Sempre faço isso.
0: Você
5: toda garrafa
0: tá
5: eu faço isso.
0: Bom.
5: E a terceira, eu ouvi a Rádio Globo, cara. Todo dia, desde 9 da manhã, na hora que eu chego aqui no trabalho, até segunda tarde.
0: É nóis, hein? Tamo junto, hein?
6: Boa tarde, galerinha. Olá. Do É Nóis.
0: Opa, boa tarde.
6: Demetrio da Nova Holanda.
0: Fala, irmão.
6: Então, galerinha, mania, eu tenho um monte.
0: É?
6: 10 anos, minha mulher. Toma tapa na bunda. Passou, é tapa. Achou, tapa. Automático. Isso aí ela já sabe.
0: Se não fizer isso, ela acha que tá chateada.
6: Religião, chamar meus irmãos. Espírito de varão e varô. Automático. Fala, varão!
0: Isso é bom, isso é bom.
6: E ele responde na boa, sabe? Porque eu sou louquinho mesmo. E a outra, cara, é como é que sobe em casa. Eu só como é que sobe em casa, não como no rua.
0: Ah, é?
6: Tem que levar pra casa e tem que fritar dois ovos.
0: Ah, tem que comer macarrão com ovo?
1: Dois ovos.
0: Macarrão com ovo?
1: É,
0: ué, então ele gosta. É bom, mania interessante.
1: Você gosta com dois ovos?
0: Ah, eu prefiro macarrãozinho. Macarrãozinho, maneiro.
1: Sem os dois ovos.
0: Não, macarrãozinho é responsa, de boaça. Vamos continuar participando aí, 97.9988, lá ele máximo. A gente vai saber o resultado agora, né?
1: Isso.
0: Vamos saber se tu quer.
1: Nocaute.
0: Mania que
7: é
0: você
7: nóis,
0: tem também.
7: Nocaute! Nocaute!
0: Queridíssimo Leão, uau! Resultado, vai.
1: Ó, venceu disparado ele, o homem, o brabo, Thiago Soares, com amante.
0: E aquela mania tua, você tem,
7: Nocaute! Nocaute!

0: vencedor de hoje do nocaute, né, cara? Bom demais. Leo, vamos só relembrar o tema aí, cara. 97.9988, a gente quer saber se você tem alguma mania, não
1: é
0: isso?
1: É isso. Qual é a sua mania? Todo mundo tem alguma mania esquisita, alguma mania estranha. Então manda aí seu áudio pra gente, pra você participar aqui do É Nós. E, claro, relembrando, tem promoção lá no Instagram da Rádio, Rádio Globo, rádio.globo.
0: Já tem uma galera comentando na pressão,
1: tá? Caramba,
0: tá?
1: É isso, tá? Quarta-feira tá aí no É Nós. 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
0: Maravilha.
1: Fácil, fácil, basta seguir o arroba da mamãe, arroba rádio.globo mais Bauru Oficial e comentar: eu vou amassar essa delícia. 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E você já sabe, quanto mais você comentar,
0: mais chances de ganhar.
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7: Guilherme Varela atingiu uma marca expressiva em sua trajetória pelo Flamengo. O lateral direito completou 4 anos vestindo a camisa rubro-negra desde que foi anunciado em julho de 2022 e segue acumulando números importantes com o clube. Ao longo desse período, o uruguaio disputou 150 partidas, mostrando regularidade e se tornando uma peça confiável no elenco. Nesse intervalo, Varela esteve em campo em 91 vitórias do Flamengo, além de 32 empates e 27 derrotas, o que significa 150 confrontos vestindo a camisa rubro-negra. Mesmo atuando prioritariamente na defesa, também colaborou no setor ofensivo. São 4 bolas nas redes e 9 assistências para os companheiros. A marca reforça a identificação do jogador com o clube e simboliza a continuidade de um atleta que conquistou seu espaço ao longo das últimas temporadas, mantendo presença constante nas escalações do Mengão.
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1: Exatamente, bora falar o Quiz Rebobina aqui no É Nós. É o seguinte, uma música antiga que rola sempre no Rebobina, que todo dia tem o Rebobina aqui na Rádio Globo, meio-dia, uma da tarde, relembrando, matando a saudade daquelas velhinhas, não é isso, Leão?
2: As vintas.
1: E você é responsável pela pergunta.
2: É isso.
1: Do Quiz Rebobina, valendo um prêmio misterioso. E você responde diretamente lá no WhatsApp, 97.99988, e é a primeira resposta correta que vale, não é isso, Leão?
2: É isso.
1: Pergunta, então.
2: Facinho.
1: Duvido, vai.
2: Como se chama o primeiro e principal vocalista que marcou o auge desse grupo?
1: Aí sim, hein?
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1: Essa daí foi um pouquinho difícil, hein?
2: Ó, tá...
1: Não achou, não?
2: Tá vendo aí?
1: Gostei, gostei.
2: Acho que teve gente falando Alexandre Pires.
1: Que não é, obviamente.
2: Gente falando Belo, mas eu Belo,
1: não
2: Belo.
1: Não tem como, né? E qual é a resposta?
2: Ó, quem leva o prêmio misterioso que o Mola vai falar já já? Ricardo Vinícius, final de telefone 5037. Leva o quê?
1: Vai levar aí um voucherzão de R$100 do Patota Bar.
2: E aproveito pra falar também da ganhadora do voucher de R$300.
1: Ah, temos?
2: Do Bauru. Peraí.
1: E a galera participa lá no @radio.globo. Vai, mais de 1000 comentários.
2: Mais de 4 mil.
1: Mais de 4 mil comentários. E quem tá levando trezentão? Fala.
2: É ela. Virgínia Teles.
1: Ah, que susto. Pensei que era Virgínia Afonso.
2: Imagina. Virgínia Teles, @ninhaTeles_.
1: Vai curtir trezentão, hein? Tirou essa onda, né?
2: Imagina a Virgínia.
1: Imagina ver R$300 pra Virgínia, coitada. Não é nada.
2: Ela ia fechar o Bauru.
1: Ela ia fechar o Bauru inteiro. Vamos com a bela canção pra gente ter que fechar o É Nós, que o Brinquinho já tá montando os equipamentos aqui, tá querendo expulsar a gente. Mas é jogo
2: tá
1: rápido,
2: montando,
1: com a bela canção. Tá montando equipamento aqui.
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0: menos é mais aí de casa, TV.
1: Momento, né, queridíssimo Leão?
2: É isso.
1: Ó, o programa de hoje foi muito bom falando sobre manias, né?
2: Será que o Brinquinho tem alguma mania?
1: Tem alguma mania, Brinquinho? Alguma mania diferenciada?
2: Alguma
1: mania?
2: Fala
1: aí no microfone 6 aí.
2: Bota a boca.
1: A gente falou de manias hoje, tem mania de trocar de camisa toda hora.
2: Se eu contar, vocês vão acreditar.
1: Conta pra gente.
2: Eu tenho uma mania terrível.
1: Ah.
2: Que é pegar um palito de fósforo.
1: Aham.
2: Ok?
1: Sim.
2: Tem, mas tem que estar direitinho o palito.
1: Completinho, com a cabeça.
2: Não, não, a cabeça pra. Não, você não usa a cabeça,
1: ah,
2: certo?
1: Não.
2: Só usa ali a madeira. E tem que ser uma marca X.
3: Ele só usa madeira.
2: Dá uma marca X, porque tem marca que é ruim.
1: A marca famosa.
2: É conhecida. Uhum. Pra coçar o ouvido.
1: Mentira. Você é DJ com a sua vida com fósforo,
2: é isso.
1: Cara.
2: Cara,
1: você tá vivendo um risco a tua vida inteira.
2: É uma viagem sem fim. O médico já falou isso, mas é uma viagem sem fim.
1: Mas é que
2: eu tenho a famosa cera seca, sabe? Então, e aí aquela coçadinha. Então, eu coloco toda uma história toda na Rádio Globo.
1: Rapaz, a gente faz isso com chave de carro, né?
2: Isso, chave de carro. Antigamente era grampo, lembra? Grampo
1: aquele, sim.
2: Pra tirar a caceira e tal. Nossa. Mas eu faço com, né, aquele palitinho legal.
1: Mas com super cuidado, né?
2: É, cuidado.
1: Na matematicamente
2: estou
1: calculado,
2: ouvindo,
1: né?
2: Mal, estou espero que o RH não escute isso.
1: Exatamente. Eu disse, Leão, temos aí previsão do tempo?
3: Simbora, ó, atenção, mais cedo todo mundo recebeu aquele aviso de alerta da Defesa Civil sobre ventos fortes que podem chegar até 76 km/h. Então fica aí o aviso, o alerta. Cautela redobrada ao sair do trabalho. Previsão para hoje, né? Mais tarde, é de céu parcialmente nublado. Tem possibilidade de chuva fraca, isolada. Amanhã já tem chuva, né? Desde o início do dia, no decorrer também. Céu parcialmente nublado, nublado. Máxima chega na 32 e a mínima aí em 20 graus.
2: Amigo, o Vasco nunca tá em paz. Sempre que tem jogo do Vasco, tem problema, mas é possível.
4: 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E a hora certa.
3: Rádio Globo 5:04.
1: Pior que é verdade, Brinquinho. O jogo do Vasco sempre teve ventania. Mas pelo menos ganhou, né? Pelo menos ganhou na última, né? Ah, não ganhou, não? Então é ruim pro Vasco hoje também. Seguinte, resultado de promoção. Parabéns, Felipe Soares. Final do telefone 22. Você tem 5 dias úteis pra entrar em contato com a gente, tá? Pra levar aí pra retirar da sua queridíssima. Cadê? Batedeira Mondial, é isso? É isso aí, Batedeira Mondial. Mandou benzaço, tá? Fica ligado aqui na Rádio Globo. Entre em contato. Não, a Escova Rotativa Mondial. 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Pra quem ainda não garantiu essa boa, corre lá no radioglobo.com.br ou no nosso app, cadastre-se. 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
1: Muito boa tarde pra você, Milena. Diz pra mim como é que tá o trânsito no Rio de Janeiro.
9: Globo Mola, muito boa tarde pra você, pra todo mundo que tá ligadinho aqui na Rádio Globo. Começando com um destaque sobre a ponte Rio-Niterói. O motorista encontra dificuldade já em direção a Niterói a partir dos acessos. Até a chegada ao vão central, o trânsito bem complicado nesse trecho. Segundo a Ecovias Ponte, o tempo estimado de travessia é de 26 minutos. No sentido Rio, observa boas condições, mas o motorista perde tempo na chegada ao acesso da Avenida Brasil. 24 minutos é o tempo estimado de travessia. Aproveitando para atualizar também a movimentação nos acessos à ponte pela Avenida Rio de Janeiro, estou observando dificuldades para o motorista, reflexos na Via Expressa do Porto e também na Binária um pouquinho de paciência, porque a Avenida Francisco Bicalho também apresenta lentidão a partir do acesso pela Avenida Presidente Vargas. Muita atenção para quem está nesse momento pela Francisco Bicalho, porque o motorista encontra dificuldades nesse momento. 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Extra, daqui a pouco eu tô de volta, Mola.
1: Valeu, Milena, até já.
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1: Hoje é quarta, sim.
2: Hoje é quarta-feira.
3: Então, TBT é amanhã.
1: Amanhã,
3: sabe que é quinta-feira.
1: Eu fico ansioso pelo TBT, porque eu gosto demais do TBT, entendeu?
3: Sim.
1: Já fiquei, será que é quarta mesmo? Quarta-feira. Hoje é quarta-feira.
3: Correto.
1: Amanhã TBT. Hoje temos não só as melhores, hoje são vários.
3: Hoje é misturadão.
1: Misturadão.
3: Vai que toca um TBTzinho meio que a galera sempre rola.
1: A galera como pede pra você,
3: pede.
1: Poder pedir.
3: Vai lá no arroba DJ Brinquinho. Arroba DJ Brinquinho com QI.
1: Isso.
3: Segue a gente, pede o teu som, fica à vontade. Vai pedindo as músicas, a gente vai tocar com certeza aqui no Baile da Globo.
1: Maravilha.
3: E você pode também lá na Rádio Globo, rádio.globo. Pede teu som lá também, que a galera informa, não tem problema nenhum. E no Mola também. No Mola tá ligado com
1: isso
3: Moisés.
1: Aí, no meu Instagram.
3: Pede lá no Mola
1: Instagram.
3: Também.
1: Fala no Instagram.
3: Que isso?
1: É isso aí, não.
3: Tô você falou alguma coisa diferente?
1: Tô concordando com você.
3: Entendi.
1: Vamos começar então esse baile?
3: Bora.
1: Então já abriu.

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0: mas o mais brabo dessa rádio.
1: Rapaz, que isso, moleque.
0: Bom demais, hein, cara.
1: Tá aí rolando ela, Aninha, tá lindinha aí. Aninha, que tá lançando um disco atrás do outro,
0: isso,
1: rapaz.
0: Isso, equilíbrio, né?
1: Equilíbrio 2 agora,
0: isso, aí fez um show com, segurando, ela é forte, maneiro. Ela segurou o cara no ombro, tu viu?
1: Eu não vi essa.
0: Não, ela aguentou o cara no ombro. Vendeira com maluquice.
1: Tá malhando, barato.
0: Tá malhando, mas tá firme, tá firme.
1: Alô, Anitta, manda um beijão pra Anitta, que é parceira nossa demais, Renan também. Alô, Renan, forte abraço.
0: Bom,
1: lá, fechamento total.
0: Total, né, irmão?
1: Merece todo o sucesso do mundo.
0: Olha, falando em sucesso, você tá com quantos mil likes aí só nesse videozinho aí?
1: Vai lá, corre lá no TikTok. Vai lá no TikTok, corre lá pra você ver a nossa live. Lá tá rodando bonitinho, certo? Fala no arroba DJ Brinquinho com QI, arroba DJ Brinquinho. Segue também a nossa mamãe.
0: Isso.
1: Rádio.globo e segue o nosso filhinho. Nosso filhinho.
0: É, o filho novo. Filho
1: é, filho. Bola tá ligado, né?
0: 40 anos já.
1: Bola tá ligado. Bola foi papai agora,
0: isso,
1: tá?
0: Isso, primeiro dia dos pais.
1: E aí, já vai ganhar um presentinho.
0: Vou.
1: Vai uma fraldinha, né? É, vai ganhar uma fraldinha daquele jeito, né?
0: Ó, é o seguinte, a gente vai pro break rapidão e volta já, fechou?
1: Isso, fechou.
0: Lança a horinha pra gente então?
1: Vai. 5h33 no Rio.
0: Parabéns, Lucas Nascimento, final do telefone 45. 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É isso aí, a gente vai pro break e já tem mais Baile da Globo.
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0: E vamos pra rua com ela. Fala, Milena, vendo o que tá pegando no Rio de Janeiro.
8: Vamos, Mala, com destaque agora sobre a linha amarela, trânsito lento em direção à Barra da Tijuca, na altura de Bom Sucesso. Há reflexos no acesso pela linha vermelha, acesso pela Avenida Brasil também apresenta dificuldades para o motorista. No sentido fundão, estou observando boas condições, fluxo apenas mais intenso na passagem pelo Pechincha. Você, motorista que segue pela linha vermelha, paciência, tá? Trânsito muito lento em direção à Baixada Fluminense, no acesso da rodovia Washington Luiz, na altura do Parque das Missões. Estou observando reflexos na passagem pelo Caju, no sentido centro, retenção também a partir da cidade universitária, até a chegada ao Caju, Avenida Brasil, que seria a alternativa, também apresenta lentidão em direção à Zona Oeste, na altura de Manguinhos, com reflexos na saída da ponte Rio-Niterói. 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Daqui a pouquinho eu tô de volta, Mola.
0: Valeu, Milena, até já, hein?
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0: Meteu essa mesmo, DJ?
1: Bora, moleque!
0: Foi mesmo? Foi
1: hoje
0: mesmo?
1: Hoje é dia de Vascão, rapaz! Hoje é dia de Vascão, moleque! Hoje é dia de Vascão!
0: Bora! Corta! A chefe mandou cortar.
1: Ixi, que é isso, chefe? Que é isso? Chefe mandou cortar, mas não, chefe. O seu time não está jogando mais, chefe.
0: Ela mandou cortar, mandou cortar.
1: Deixa rodar. Rapaz, deixa rodar. Hoje é dia de Vascão, rapaz.
0: Tá feliz, cara?
1: Tô feliz.
0: Mas semana passada deu ruim pra vocês, né?
1: Eu tô feliz agora. Eu tô feliz agora. Mais tarde eu já não sei.
0: Ah, é. Mais tarde já tá diferenciado, né?
1: É, mais tarde eu já não sei.
0: Mas tá na expectativa boa?
1: Expectativa boa.
0: É, que bom, cara.
1: Rapaz, o Vasco e o Fluminense é sempre uma expectativa boa.
0: Ah, é?
1: E o Fluminense é freguês.
0: Ah, é freguês?
1: É.
0: Tranquilão, hein? Então tá suave hoje, então. Manda um beijo pra galera,
1: bom,
0: então.
1: Pode mudar, né? Ué, as coisas podem mudar, né?
0: É, né? Mas foi pra galera te achar, irmão. A galera acompanhou você na live aí. Como é que é?
1: Fala no arroba DJ Brinquinho. Arroba DJ Brinquinho é com Q-U-I, tá bom?
0: Isso.
1: DJ Brinquinho com Q-U-I. Quem tá com a gente lá, ó? China Show, alô, China Show. Forte
0: brabo.
1: Abraço. Dezinho também tá com a gente. A Pretinha Silva também tá ligado no Bali da Globo, mas quem tá aqui? Hugo Lago também tá ouvindo nós,
0: tá ouvindo aí.
1: A Rebeca também tá ouvindo nós, a produção hoje, de 20 cabeças hoje na produção, produção bombando, hoje tem Vasco e Fluminense.
0: Falou que vai trabalhar até 9 hoje, todo mundo aí.
1: Todo mundo aí. Até depois do jogo, né? O jogo
0: exatamente.
1: É 9:30,
0: isso,
1: a gente vai transmitir
0: jogo,
1: o jogo, aí. Então a galera vai ficar aí
0: até
1: depois.
0: A Rebeca tá feliz, ela tá feliz,
1: é,
0: vai trabalhar
1: feliz.
0: Até tarde,
1: olha coisa aqui.
0: Linda.
1: A Carolzinha também tá ligada no Bali da Globo, o Zinho Tricolor, olha o Tricolor, Zinho Tricolor tá aí.
0: Vai chorar hoje.
1: Chora não, hein, maluco? Xandão Carioca também tá aqui. Todo mundo. O Tony DJ, rapaz. A concorrência sempre ligada na gente.
0: Sempre, sempre atualizar.
1: É isso aí,
0: entendeu?
1: Já pede a versão.
0: Já pede,
1: aí,
0: pede.
1: Manda a versão aí
0: pede,
1: pra mim.
0: Pede,
1: é,
0: pede.
1: Não, velho.
0: Porque a galera me liga agora que eu tô trabalhando contigo aqui.
1: É.
0: Ah, pede pro Brinquinho lá um pendrive.
1: É,
0: pra tocar no teu programa.
1: É.
0: Negativo, que é exclusividade.
1: Rapaz, pô, bagulho é doido, rapaz. Então vambora.
0: Vamos partir então, né?
1: Lembrando que mais tarde tem Vascão.
0: É isso.
1: E a gente transmite ao vivaço. Aqui o Lago já tá no esquema aí, tá se preparando.
0: Futebol Globo CBN.
1: É isso.
0: Gostou, né? Vai mandar uma horinha pra gente?
1: Agora.
0: Então vai.
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1: 6:03 no Rio. Tchau.
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0: E vamos pra rua com ela. Fala, Milena Viana, o que que tá pegando no Rio de Janeiro? Diz pra mim.
10: Bora, Paulo, que tá pegando é a rodovia Presidente Dutra, tá? Paciência pro motorista que tá em direção a São Paulo, tá observando dificuldades na altura de São João de Meriti, há reflexos no acesso pela linha vermelha e também no acesso pela Avenida Brasil, na altura de Parada de Lucas, trânsito tá bem complicado. Você motorista que segue pro Rio de Janeiro também tá encontrando dificuldades na altura de Nova Iguaçu, paciência nesse momento pela Via Light, melhores condições, fluxo apenas intenso nos dois sentidos. Atualizando também a movimentação da BR-040, fluxo intenso em direção a Serra de Petrópolis, na altura de Saracuruna, mas por enquanto sem grandes problemas. Motorista que segue para o Rio de Janeiro também encontra fluxo intenso no acesso pela linha vermelha e Avenida Brasil. 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Daqui a pouquinho eu tô de volta, amor.
0: Valeu, Milena, até já, hein?
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0: 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Muito boa noite, vamos nessa por aqui. O Mola tá começando mais uma edição do Top Hit. Só as 10 músicas mais queridinhas por você. Você já pode chegar, segue lá no arroba rádio.globo, já pede o seu som e aproveita e participa da sequência premiada, hein? Décima posição de hoje, bora.
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0: Daqui a pouquinho tem mais, não sai daqui não. 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
0: Muito boa noite pra você, Leão. E aí, foi a boa?
3: Simbora, Mola. Nessa última edição do Hashtag Globo, vou falar da Polícia Civil que prendeu um Zé Mané que ainda acha que soltar balão ainda não é crime. Eita, mas é crime. Tem gente que é persistindo nisso possível. Ainda. Hoje é noite de emoção, tem Vasco e Fluminense. E no Tá Na Rede, tem Veveta amando.
0: Aí sim, hein?
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3: Hashtag não pode, né? A Polícia Civil desarticulou uma fábrica clandestina de balões que funcionava em um imóvel no bairro de Olinda, lá em Nilópolis, na Baixada Fluminense. O responsável pelo local, identificado como Luiz Victorino, foi preso em flagrante. A gente lembra que soltar balão é crime aqui no Brasil, né, gente? A prática é proibida porque causa incêndios graves, destrói a natureza e ameaça voos de aviões. Não dá, né?
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3: Hashtag noite de emoção, é hora da decisão. Depois do empate no jogo de ida, Fluminense Vasco fecha um confronto das oitavas de final da Copa do Brasil, hoje às 21h30 no Maraca. E claro que você confere toda a emoção aqui no Futebol Globo CBN a partir das 21h na sequência do Globo Esportivo.
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3: Hashtag tá na rede. Mãinha tá amando, Mola. Ivete Sangalo surgiu aí em um novo registro ao lado do namorado, o produtor musical Thiago Maia, durante as férias com a família na França. Tá chique, Veveta, hein?
0: Tá bem.
3: Ivete e Thiago estão juntos desde o início desse ano. Os dois se conheceram por meio do trabalho, já que, né, o Thiago é um empresário e faz parte aí, sócio da produtora responsável pela idealização e execução da turnê de samba e pagode de Ivete Sangalo, aí batizada de Clareou. Felicidades ao casal que Veveta merece, né?
0: Ela merece muito. Até amanhã, né? Amanhã tem mais hashtag, né?
3: É isso.
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0: E vamos pra rua com ela. Fala, Milena Viana, o que tá pegando no Rio de Janeiro?
9: Bora, Mola, com o destaque agora sobre a zona sul da cidade, porque o motorista que tá na rua São Clemente tá encontrando dificuldades até a chegada ao Maitá. A partir da rua Bambina, trânsito bem complicado. Paciência para quem sai de Botafogo em direção ao Maitá, porque também tá observando o trânsito lento pela rua Professor Álvaro Rodrigues até a chegada à Amanda Barreto. No sentido contrário, sentido praia de Botafogo, tá observando também fluxo intenso pela Voluntários da Pátria, principalmente na altura da rua Dona Mariana. Esse motorista que segue pela rua General Polidoro tá encontrando melhores condições nessa noite de quarta-feira. 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Daqui a pouquinho eu tô de volta.
0: Valeu, Milena, até já, hein?
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0: propósito, sem a roupa de ir. A gente vai pro break, daqui a pouquinho tem mais. 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
0: Fala, Milena, o que tá pegando no Rio de Janeiro? Diz pra mim.
11: Vamos lá com informações agora sobre a Avenida Ayrton Senna. Atenção redobrada pro motorista. Tem uma faixa ocupada na altura do Hospital Lourenço Jorge por conta de um utilitário indicado no sentido linha amarela. Tô observando o trânsito bem lento desde a Cidade das Artes até a chegada da Gardenia Azul. Você, motorista que segue pra Jacarepaguá, a Avenida Salvador Allende tem melhores condições até a chegada Transolímpica. No sentido Recreio dos Bandeirantes, tô observando boas condições pela Avenida Lúcio Costa. Tá melhor que a Avenida das Américas, que apresenta trânsito lento na altura do acesso da Avenida Salvador Allende. 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Daqui a pouquinho eu tô de volta, Mola.
0: Valeu, Milena, até já, hein?
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0: beleza? 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
0: 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E vamos pra rua com ela com as últimas informações de trânsito de hoje. Fala, Milena.
4: Bora, Mola. Tem jogo mais tarde, às 21h30 entre Fluminense e Vasco pela Copa do Brasil. Por isso, a partir das 19h, daqui a pouquinho, a Avenida Repelé vai ser bloqueada na pista sentido centro, entre a Rua São Francisco Xavier e o Museu do Índio. Você, motorista, também vai encontrar bloqueios pela Avenida Maracanã nos dois sentidos, entre a Rua São Francisco Xavier e a Rua Mata Machado. Nesse momento, estou observando fluxo muito intenso pela Avenida Repelé. Atenção redobrada para você, motorista, em direção ao Grande Meier. Há reflexos nesse momento na Praça da Bandeira. Você que sai do centro em direção à região do Grande Meier, melhor seguir pela Rua Visconde de Niterói. Avenida Maracanã, como eu disse, com fluxo intenso. Também você, motorista que sai do centro, pode seguir pela Doutor Sotamini, mas já estou observando dificuldades para o motorista na altura da Praça Afonso Pena. Atenção redobrada nesse momento para o motorista que segue pela Zona Norte da cidade. 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Extra, eu vou ficando por aqui, um beijo mole, até amanhã.
0: Valeu, Milena, até amanhã, hein?
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1: Abraço pra você ligado na Globo. Nesta quarta-feira, hoje é dia 5 de agosto e o Globo Esportivo entrando no ar a partir de agora pra ir com você até as 9 da noite. Sim, o programa de hoje mais curto, sabe por quê? Porque hoje é dia de futebol Globo CBN às 9:30. A bola vai rolar no Maracanã e nós vamos transmitir as emoções de Fluminense e Vasco. Vasco e Fluminense, Fluminense e Vasco, Vasco e Fluminense, Fluminense e Vasco, peraí, quem é? Não, hoje é o mando do Fluminense, sábado foi mando do Vasco, o empate em 0-0, hoje um novo empate, força a decisão pros pênaltis e quem vencer estará nas quartas de final da Copa do Brasil. Quem é que vai avançar? É o Fluminense, o tricolor, carioca, é o Vasco, gigante da colina. A gente vai transmitir pra você a partir das 9:30 esse jogão direto do Maraca com a narração do Bom de Bola Edson Mauro, os comentários do Carlos Eduardo Éboli e as reportagens da Thalita Gitz com o Renan Moura a partir das 9 da noite, abrindo os trabalhos aqui no Futebol Globo CBN. A gente vai contar tudo pra você. Mas antes, aqui na programação da Rádio Globo, tem o Globo Esportivo com a produção e a coordenação do João Aquino e os trabalhos técnicos do Thiago Castro. 8:05 no ar, o Globo Esportivo e os destaques iniciais do programa de hoje. Direto do Maracanã, as informações, as primeiras do tricolor. Alô, Thalita Gitzi.
2: Luiz Ubeldia prega que o Fluminense precisa melhorar a efetividade para duelo contra o Vasco, mas reforça confiança no time e garante que a equipe pode garantir vaga. Treinador indicou que não fará mudanças no time titular, mesmo contando com o retorno de jogador. As opções do banco de reservas. Vasco!
1: Thalita Gitzi, direto do Maracanã, também com o destaque do gigante. Alô, Tata.
2: Pedro Emanuel enaltece coragem do Vasco como ponto a destacar do primeiro confronto contra o Fluminense. Treinador ressaltou que tricolor é um dos times que mais tem a posse de bola no campeonato e que isso foi um ponto a destacar que o Vasco conseguiu tirar o conforto do tricolor. Para hoje, Pedro Emanuel deve promover mexidas no meio-campo e também no ataque.
1: Destaque inicial do Mengão, conta aí pra gente, Renan Moura.
3: Flamengo recua por Thiago Almada e avança por Luiz Henrique após proposta de 35 milhões de euros junto ao Zenit. Clube negocia a ida do jovem Lujan, Granada da Espanha. Peñarol não desiste de Nico de la Cruz, mas rubro-negro quer quantia financeira para cedê-lo nessa janela. Fora dos planos do River Plate, Matias Vinha recebe sondagens. E Flamengo dá sinal verde para a lateral buscar novo time.
1: E o destaque inicial do Fogão é com a Lari Menegatti.
4: A Atalanta apresentou uma proposta de 22 milhões de euros pelo volante Danilo, mas o Botafogo considera o valor abaixo do esperado e só aceita abrir negociação por uma oferta entre 35 e 40 milhões de euros. Além do clube italiano, Palmeiras e Zenit também demonstraram interesse, mas o jogador já afirmou que não pretende atuar no futebol russo.
1: 8:08, esses são os destaques iniciais do Globo Esportivo de hoje. Globo Esportivo hoje mais curto, né, galera? Porque daqui a pouco, a partir das 9, a gente vai direto do Maraca trazer tudo de Fluminense e Vasco, segundo confronto, válido pelas oitavas da Copa do Brasil. Um dos dois estará nas quartas de final, ao final desse confronto. Será que vai ser durante os 90 minutos? Será que vai ser nos pênaltis que a gente vai conhecer o Fluminense classificado, o Vasco garantindo presença nas quartas de final? Quem é que vai? A gente vai querer saber a partir de agora com a galera que nesse exato momento vem com a gente pelo WhatsApp.
5: Epa! 1, 2, 3, um passito pra lá, Maria. Um passito pra trás.
1: 21 97 9988 é o número do WhatsApp aí, ó. 21 97 9988 pra você deixar o seu recado de áudio e participar com a gente, ajudar a fazer o Globo Esportivo até as 9 da noite, dizendo o seguinte pra você: qual vai ser o placar do jogo? É isso mesmo, você vai dizer aí, ó: o Vasco vai vencer? Ah, não, não, o Fluminense que vai vencer? Não, não, o jogo vai terminar empatado e nos pênaltis quem é que avança? Eu quero a sua participação a partir de agora com a gente. 21 97 9988, você deixa o seu recado em até 20 segundos, diz o seu nome, de onde você tá falando e o seu palpite pro confronto. Qual vai ser o placar do jogo? Você vai torcer pro Fluminense? Você vai torcer pro Vasco? Você vai torcer pro empate porque você não é nem vascaíno, nem tricolor e tá mais é querendo ver pênalti? Então deixa o seu recado aqui pra gente, tô esperando a sua participação, a sua mensagem de áudio a partir de agora com a gente aqui no WhatsApp do Globo Esportivo. 21 97 9988. Daqui a pouco a gente vai mandar pro ar as primeiras participações. 8:09, aqui comigo Michele Silva. Boa noite, Michele.
6: Tudo bem, Hugo? Boa noite pra você, pra toda a galera que tá na nossa audiência.
1: Michele, quem é que vai passar? Ó, oh, já te falar, né, cara?
6: Inspiração aqui.
1: É. Olha aqui, não, segura.
6: Nesse momento eu sei que tá passando o Grêmio contra o Mirassol.
1: Ah, sim, isso é verdade, né? Depois dos confrontos de ontem, os mandantes no dos primeiros jogos ficaram sem vitória e aí esses mandantes que passaram a ser visitantes nos confrontos de volta venceram por 1-0 e se classificaram. Tô falando de Atlético Mineiro e Santos, que bateram Juventude e Remo, respectivamente, e já estão garantidos. Nesse momento, o Grêmio é quem tá avançando, mas no Maracanã
6: e
1: a gente...
6: Cruzeiro.
1: Oi, diga.
6: E o Cruzeiro também, não vou esquecer Cruzeiro, do Cruzeiro.
1: Cruzeiro também tá derrotando a Chape aí, pois é.
6: 1-0.
1: Pois é, no placar mínimo estamos acompanhando aí poucos gols nessa fase oitavas de final da Copa do Brasil, mas as definições dos classificados, de quem vai para as quartas e de quem fica pelo caminho, está acontecendo. Bom, Michele, a gente vai falar daqui a pouquinho, né? Daqui a pouco a gente vai opinar aqui sobre o clássico, quem é que chega melhor, quem é que é favorito, quem é que nesse momento tem uma condição mais favorável para garantir presença nas quartas de final, porque antes, deixa eu abrir a nossa linha direto pro Maraca. Onde a Thalita Gitt está na área? Não é o Renan Moura, mas a Thalita Gitt está na área. Ela não está?
7: Tô na área, Hugo Lago.
1: Ah, eu sabia.
7: Tô na área, tio.
1: Você e o Renan não me abandonam nunca, hein, Thalita?
7: Jamais, Hugão, jamais. Sempre presente aqui ao seu lado, dentro desse Globo Esportivo, dentro do Futebol Globo CBN. Hoje aqui direto do Maracanã, para esse duelo entre Fluminense e Vasco. Expectativa de público hoje muito superior ao que a gente teve primeiro confronto.
1: Portões, né? Já abertos, né, Tatá?
7: Sim, sim. Alguns torcedores já aqui no Maraca já, tomando ali já as arquibancadas no setor leste, oeste, norte também, onde está destinada a torcida do Vasco, setor sul, destinada a torcida do Fluminense, setor sul, inclusive, com ingressos esgotados para a partida de hoje, setor norte praticamente esgotado também, então uma expectativa de público muito maior, né? A gente lembra que no primeiro confronto, foi no dia de semana, é verdade, dia de semana não, na verdade foi no final de semana, um sábado, 5:30 PM, o jogo teve ali cerca de 26 mil torcedores, então um público bem abaixo do que a gente esperava, e um jogo também bem abaixo do que era esperado, né? Mas hoje, um clássico aqui no Maraca com uma expectativa de público de cerca de 50 mil torcedores para empurrar as equipes para buscar essa vaga nas quartas de final da Copa do Brasil. E os dois treinadores foram muito cautelosos na coletiva após o empate sem gols no primeiro confronto das oitavas de final da Copa do Brasil, mas mesmo com cautela, respeitando, claro, sempre um ao outro, reforçaram bastante e também enalteceram bastante suas equipes, né? Do lado do Fluminense, mandante de hoje, vamos começar pelo tricolor, técnico Luiz Ubeldia chegou a listar que a equipe do Flu teve ali cerca de 6 oportunidades bem claras de gol ao longo dos 90 minutos no duelo contra o Vasco, e enalteceu inclusive a presença e a participação do John Kennedy ao longo da partida, jogador que voltou a ganhar a titularidade, né? Apesar da sequência que o Hulk teve ali, o Ubeldia até tentou justificar um pouco do porquê dessa titularidade do Hulk, dizendo que o John Kennedy, ele não estava 100% fisicamente, ele tinha sentido ali um desconforto muscular, dando a entender que teria sido mais esse o motivo para não titularidade do John Kennedy do que propriamente a chegada do jogador Hulk. Mas ele também falou bastante sobre o fato do Fluminense ter acumulado essas chances claras e não ter convertido. Isso foi ruim no sentido de que o Fluminense poderia ter saído com uma vitória na partida de ida contra o Vasco e que poderia estar entrando em campo hoje com uma vantagem. Ele falou um pouco sobre isso, falando também, de certa forma, sobre essa temporada do Fluminense, que tem acumulado chances. Vídeo jogo contra o Bahia também foi assim aqui no Maracanã. Ele falou um pouquinho, vamos ouvir.
8: Se aparece um jogador que nos pueda potenciar como plantel, sempre, mientras haya posibilidades, lo vamos a considerar. Eso he sido más que claro con el presidente, con Mario, con Pablo, e inclusive en colectiva con ustedes. Siempre que aparece un muy buen jugador, lo tenemos que analizar, es un deber analizarlo. Después viene la parte económica, ¿no? Pero también, al mismo tiempo, te digo que tenemos un buen plantel y bueno, no, hoy no es una necesidad inmediata poder incorporar un jugador. Simplemente que el mercado a veces aparece alguna oportunidad y bueno, como club te ves en la obligación de analizarla, siempre y cuando ese jugador sea muy bueno a priori en los papeles. Después me parece que nosotros tuvimos 6 situaciones importantes contra uno de Vasco y bueno, quizás si estábamos un poquito más efectivos en esa situación, me parece que podríamos habernos quedado con el triunfo, ¿no? Son 180 minutos y la primera parte está igualada, ahora viene la segunda parte.
7: E aí, até em cima disso, né, o Zubeldia também respondeu sobre essa questão, né, envolvendo o mercado. A gente está com a janela de transferências aqui no futebol brasileiro aberta. Técnico que teve aí os reforços do Hulk, né, teve essa chegada também do Thiago Silva, retornando para o Fluminense. E até em cima dessa questão, né, já que um Fluminense que tem criado chances, mas não tem convertido, precisa de alguém para poder reforçar. E ele falou sobre isso, de que, ok, se tiver alguma oportunidade de mercado, beleza, mas com o plantel, né, como o Zubeldia falou, ele consegue os objetivos do Fluminense nessa temporada de 2026. O Fluminense está disputando o Campeonato Brasileiro, Copa do Brasil e também está disputando a Libertadores. Volta de jogar pela competição na próxima semana, vai enfrentar inclusive o Rivadavia, que enfrentou na fase de grupos da Libertadores. Uma equipe tricolor, e até em cima dessa questão toda, que tem aí a Copa do Brasil como um ponto muito importante. Precisa dessa classificação, não só por questões financeiras, sim, isso é um ponto importante, mas principalmente por esse lado emocional, de motivacional para essa equipe do Fluminense, especialmente para esse treinador. O Zubeldia chega num momento muito pressionado para a equipe do Fluminense, foi vaiado nas últimas partidas após a Copa do Mundo, é uma equipe que ainda não conseguiu vencer após a Copa do Mundo, então ainda está buscando essa primeira vitória, pode ser hoje contra o Vasco na Copa do Brasil, mas essa classificação é importante para o Fluminense sob essa ótica de motivacional, de conseguir ali, após a Copa, conseguir uma classificação mais tranquila, em cima de um adversário aqui do Rio, um clássico que tem toda essa questão envolvida e principalmente para já dar uma motivação para o clássico contra o Botafogo no próximo sábado pelo Campeonato Brasileiro. 3 pontos muito importantes para a equipe do Fluminense e posteriormente também para a Libertadores da América. Para a partida de hoje, o técnico conta com o retorno do James. A gente lembra que na primeira partida ele sequer teve opções de zagueiros no banco de reservas por conta das lesões do James, do Freitas, do Thiago Silva, do Midian, mas hoje ele tem aí o retorno do James. A tendência é que

0: A partida de hoje também é importante para o treinador Pedro Emanuel. É um início de trabalho, o técnico já chegou nesse fogo cruzado danado, uma equipe que está na zona de rebaixamento no Campeonato Brasileiro, buscando uma classificação na Copa do Brasil também por questões financeiras. É importante. Vasco, que apesar da tentativa, também está vivo na Sul-Americana, então é um time com um elenco ainda muito limitado, que ainda está tentando se reforçar no mercado da bola, mas que está vivo em três competições e vai tentar hoje aqui também bater de frente com o elenco do Fluminense. E na coletiva, após o empate sem gols, o Pedro Emanuel valorizou muito, muito, muito a coragem da equipe cruzmaltina para jogar contra o Fluminense. Ele destacou que o Fluminense é uma das equipes que mais tem a posse de bola e que para ele foi muito importante ver a postura do Vasco não dando um certo conforto para a equipe do Fluminense conseguir criar oportunidades, e também enalteceu um pouco sobre esse momento do Vasco, se o jogo contra o Fluminense já foi um pouquinho do que o Pedro Emanuel espera ter dessa equipe. Vamos ouvir.
1: Deixa satisfeito pela prestação e atitude, logicamente que queremos mais. Podemos fazer mais e vamos fazer mais, mas isto já é um bom indicador daquilo que foi a prestação e a competitividade da equipa, e por isso mesmo só não sai satisfeito porque não ganhamos. Podíamos ter feito um pouco mais para conseguir isso. Acredito que também sabemos que estamos na primeira mão, nos primeiros 90 minutos de um jogo de 180, e naturalmente chegar ao 0-0 é perfeitamente natural neste momento da eliminatória. O Fluminense é uma das equipas que mais posse de bola tem no nosso campeonato. E naturalmente que isso obriga e desgasta as equipas adversárias. Hoje um dos grandes objetivos que tínhamos era tentar equilibrar também isso, e a forma como iniciamos o jogo foi um bom indicador, com qualidade na posse, com circulação. Faltou de facto mais objetividade no último terço. Isso também vem com a confiança que nós estamos a falar, e também vem muito daquilo que nós temos vindo a trabalhar, que é o acreditarmos no nosso processo, acreditarmos no nosso valor, acreditarmos na nossa equipa e com quem estamos a jogar. Diz aqui uma coisa, que é estar vivo. Acho que a equipa demonstrou já desde o último jogo e há dois jogos atrás que está bem viva. Para mim, estar vivo é ser competitivo, é arrastar, como nós arrastamos hoje, a torcida para o nosso lado, e acreditou até ao final. Isso é estar vivo, isso é dar dinâmica àquilo que é o nosso trabalho.
0: E aí, se do lado do Zubeldi ele falou que faltou um pouco mais de efetividade na hora dessas finalizações, pro Pedro Emanuel faltou mais objetividade aí nesse terço final. O Vasco até conseguiu trocar passes ali na frente da área, mas na hora de conseguir a finalização acabava perdendo muito tempo e dando chances para essa equipe do Fluminense fazer essa recomposição. E aí talvez isso passe por um grande problema que a equipe cruzmaltina passa no momento, que é esse setor ofensivo. Hoje, inclusive, essa é a maior dúvida. Qual será o trio de ataque para a equipe do Vasco de hoje diante da equipe do Fluminense? Existe ali a possibilidade do Andrés Gomes, o Brenner e o David, ou até mesmo o Nuno Moreira entrando nessa equipe titular do Vasco. Pedro Emanuel, é um fato, ele está tendo que fazer os testes com as partidas acontecendo, não teve tempo de trabalho para conseguir ali fazer o que ele precisava antes do calendário retornar, já que o Vasco acabou demitindo ali o Renato Gaúcho depois de um longo período e acabou perdendo essa ótima oportunidade da pausa para a Copa do Mundo para conseguir ter um tempo de trabalho com um novo treinador. Então ele está tendo que fazer esses testes com os jogos acontecendo. Para hoje, a tendência mesmo é que a mexida seja no meio campo, principalmente no meio campo, por um motivo muito óbvio. Ele conta com o retorno do Thiago Mendes, né? O jogador cumpriu suspensão na última partida, então hoje deve começar entre os titulares, e aí no ataque existe essa dúvida. De resto, mantendo Léo Jardim, Paulo Henrique, Cuesta, Robert, Renan e Cuiabano, meio campo com o Jair, o Tietê, e aí o Thiago Mendes muito provavelmente titular, e aí o trio de ataque, que é a grande dúvida: Andrés Gomes, David Brenner ou o Nuno Moreira entrando aí nessa vaga entre os titulares no trio de ataque. A certeza mesmo é a permanência do Andrés Gomes hoje, mais jogando pelo lado direito. Assim que a escalação sair, Hugão, eu trago aqui dentro do Globo Esportivo para todo mundo que tá ouvindo a gente.
2: Muito bem, valeu, Thalita Jutsi, com as informações do Fluminense, com as informações do Vasco, com a expectativa para um grande clássico que vai colocar uma das duas equipes nas quartas de final da Copa do Brasil. Michele Silva e a aí, em cima de tudo que a Thalita trouxe, de informações de um lado, de informações do outro, o que é que dá pra gente

0: projetar para estes 90 minutos finais de um clássico carioca que, repito, vai colocar uma das duas equipes nas quartas da Copa do Brasil?
1: Eu imagino um jogo mais disputado, né? Até porque menos disputado do que foi sábado, acho difícil.
0: Ou mais jogado, né?
1: É, mais jogado, mais disputado mesmo, mais divididas também, imagino. Acho que o jogo de hoje ele tem uma carga emocional também maior, né, para os dois times. A gente sabe o que representa a Copa do Brasil para as duas equipes. É, estamos falando de um Vasco que está se reforçando na janela, que tem essa situação aí da venda da SAF e com a venda ou não... O Vasco precisa dessa grana da Copa do Brasil. Também acredito que a torcida vascaína tem esse desejo por ter batido na trave na última temporada. Passou muito perto, né? É o atual vice-campeão da Copa do Brasil. E do outro lado, um Fluminense que também tem esse espírito de revanche, né? Uma coisa é você eliminar o teu rival numa disputa de estadual, como aconteceu no começo desse ano. Outra é você sempre lembrar que foi eliminado em uma competição enorme como é a Copa do Brasil. Então é uma partida com muitos ingredientes, ingredientes emocionais, eu cito muito, porque isso entra em campo, isso não vai ficar fora de campo, ainda mais tendo esses últimos 90 minutos, né? A gente não tá falando do jogo da ida, a gente tá falando do jogo que é decisivo. O desenho de pênaltis, eu acho que ele fica ainda muito aberto, né? E acredito sim nessa possibilidade para hoje. Acredito que o Fluminense vai tentar se combinar mais com o John Kennedy, retomar as suas melhores versões na temporada, ali no começo do Brasileirão, que o Fluminense estava jogando muito bem, tinha o John Kennedy ali no comando de ataque, tinha o John Kennedy se combinando muito com o Lúcio Acosta, aí o Savarino também. Acho que o Fluminense vai se agarrar nisso, vai buscar isso de novo, essa combinação que deu tão certo ali no comecinho do Brasileirão. E pelo lado do Vasco, é uma identidade completamente nova, né? Então, é um Vasco que precisa lidar com várias lacunas. É um Vasco que tá naquele processo tijolinho por tijolinho de novo para ser mais consistente. O jogo de ida já trouxe uma consistência interessante, porque foi mais um jogo que o Fluminense... que o Vasco não tomou gol, né? Então já é algo muito interessante para essa equipe. Mas precisa dar o passo adiante, né? Precisa dar o passo à frente. Como ser mais ofensivo sem estar tão exposto na defesa. Essa é a principal missão do Vasco hoje. Então eu vejo um jogo super aberto e com muita carga emocional, pelo fato de ser um clássico e pelas duas equipes já terem se encontrado no Campeonato Carioca, no primeiro turno do Brasileirão, com aquela virada do Vasco, e também no ano passado com o Vasco se dando bem nos pênaltis.
0: Bom, Michele, e olhando pro lado do Fluminense, o que a gente viu foi, o que a gente está na expectativa, faltam 5 minutos aí para a escalação ser divulgada. Foi o seguinte, vamos lá. Naquele jogo Fluminense-Bahia, Fluminense perde o Freitas, entra o Thiago Silva. Aí o Thiago Silva, que entrou no decorrer do jogo, sai machucado. E aí o Fluminense perde, já olhando para esse confronto inicial da Copa do Brasil, o do último sábado, a sua dupla de zaga provavelmente titular. Porque acho que a gente chegou a esse consenso, né, de que nas condições ideais, dentro do que tem à disposição, o Subeldia escalaria Thiago Silva e Freitas formando dupla de zaga. E, no entanto, ele perdeu esses dois jogadores. Apesar disso, o Fluminense passa o primeiro clássico sem levar gols e mostrando consistência defensiva. Ok, sabemos que um sistema defensivo vai além da sua dupla de zaga. E encontra também, na teoria não, mas na prática sim, os jogadores de meio campo mais recuados como integrantes também da defesa. Acho que na prática dá pra gente considerar isso, porque a proteção ela acontece por parte de jogadores que atuam no meio, repito, um pouquinho mais recuados. E o Fluminense ganha, no lado psicológico, para esse confronto de hoje, um aporte a partir daquilo que deu certo e de quem pouco se esperava. E eu tô falando especificamente dos dois zagueiros. Se esperava pouco, mas eles deram conta do recado. Olhando para essa situação, como é que você enxerga o Fluminense defensivamente, olhando para esse clássico de daqui a pouco?
1: O Ignacio, para mim, foi um dos melhores em campo no sábado. Mas o Igor Rabelo, e mais precisamente o setor esquerdo de defesa do Fluminense, então Igor Rabelo e Guilherme Arana, eles não foram testados, né? O Vasco não testou aquele lado direito ali de ataque do Vasco, esquerdo de defesa do Fluminense. Então, acho que até a avaliação ela é diferente. Guga e Ignacio saíram do clássico da ida com um saldo positivo. O outro lado da defesa, se a gente avaliar bem o que foi o jogo e pensar nas oportunidades, que foram poucas, mas mesmo assim, o Vasco pouco atacou pela direita. E talvez seja essa uma tendência também para esse jogo da volta, né? E é um dos desafios do Vasco, ser mais equilibrado pelos dois lados do campo. O PH, ele tem que equilibrar as atuações dele, né? Ele faz uma atuação que o coloca ali lembrando um pouco aquele PH da seleção, né? Que foi no jogo pela Sul-Americana, pelos playoffs. E depois ele faz um jogo que ele é o PH de 2026, que é muito distante da melhor versão dele. Então o Vasco tem esse desafio, né? A combinação Cuiabano e Andrés Gomes, ela é um pouco mais dinâmica e mais utilizada pelo Vasco do que qualquer combinação pelo lado direito. E o Fluminense aproveitou disso. O Fluminense soube usar isso, né? O Ignacio fez uma boa partida. Acredito também nessa mesma lógica que você mencionou, né? Da defesa não ser só os jogadores da linha defensiva. Guga e Canóbio fizeram uma dobra de marcação que eles fazem de olhos fechados, porque já estão acostumados. Muito bem feita para cima do Andrés Gomes e do Cuiabano. Então, assim, o saldo da defesa do Fluminense acaba sendo positivo. Mas o Vasco não testou o setor mais frágil da defesa do Fluminense, que é o setor ali pelo lado do Guilherme Arana e também do Igor Rabelo. Acho que para esse jogo de volta, o Vasco vai testar um pouco mais.
0: Ainda sobre o Vasco. Antes, Thalita tem uma informação direto do Maraca. Fala, Tatá.
2: O Fluzão já está escalado, o Vasco ainda não, mas o Fluminense já divulgou a escalação para a partida de hoje na transmissão ao vivo no YouTube. Fluminense mantido com o time que enfrentou no Vasco no jogo de ida. Fábio, Guga, Ignacio, Igor Rabelo e Guilherme Arana, Hércules, Martinelli, Lúcio Acosta, Canóbio, Savarino e o John Kennedy sendo a referência ofensiva da equipe tricolor. E aí a gente reforçando o James e também o Castilho. Voltam as opções do técnico Luiz Ubeldia para a partida desta noite, Hugão.
0: Muito bem, Fluminense confirmado, Michele. Era isso mesmo, né? Não foge muito do que a gente tava analisando aqui, né?
1: Para mim, o Ubeldia coloca em campo o que ele tem de melhor, assim. Eu acho que daria para pensar nessa possibilidade de repente não ser o Arana, né? Ser o René na lateral esquerda, mas os dois não estão bem, então não tem tanta diferença assim entre os dois. Acho o René um pouco mais equilibrado do que o Arana. Mas se o Arana mostrar a força ofensiva que o levou, inclusive, à seleção brasileira, né? Esse apoio, né? Esse jogador que aparece bem no campo de ataque também, esse lateral que se oferece ao ataque, acho que ele pode ser bem útil pro time do Fluminense, principalmente jogando em cima do PH, que tem defendido muito mal. Mas assim, para mim, o Zubeldia coloca em campo o que ele tem de melhor. O desafio é orientação para esses caras. Savarino tem que entrar no jogo, tem que se combinar com o Lúcio Acosta, os dois ali mais por dentro. O Fluminense pode ter dois jogadores de armação, né, para se combinar com o John Kennedy. O John Kennedy é esse jogador de receber a bola de costas, faz um pivô bem rápido, e aí um outro jogador ataca o espaço, ou até mesmo o John Kennedy faz esse ataque à área, mas ele precisa de alguém para combinar com ele. Se tiver só o Lúcio Acosta entre as linhas de marcação do Vasco, vai ficar muito fácil pro primeiro volante do Vasco, seja ele o Jair, o Barros ou quem for. Então o Fluminense precisa sobrecarregar um pouco mais esse setor. Coloca o Savarino e o Lúcio ali por dentro juntos, o John Kennedy já passa a ter uma companhia muito melhor.
0: Bom, sobre o Vasco, a gente já tá aqui na expectativa da escalação, o Fluminense já confirmou, né, que os jogadores titulares serão os mesmos, o mesmo 11 inicial do jogo do último sábado. Daqui a pouco a Thalita Gilson vai trazer pra gente aqui a questão envolvendo o Vasco, né?
2: Podemos, Hugão.
0: Já podemos?
2: Já podemos.
0: Então vamos nessa, Tatá.
2: Vascão escalado com Léo Jardim, Paulo Henrique, Cuesta, Robert, Renan e Cuiabano, Jair, Tietê, e aí o Thiago Mendes volta pro time titular no meio campo na vaga do Ramon Rick, e o trio de ataque com Nuno Moreira, Andrés Gomes e Brenner. Técnico Pedro Emanuel faz algumas mexidas, faz a mexida do meio campo que era mais esperada, a volta do Thiago Mendes, mas também mexe no ataque da equipe cruz-maltina. Tira o Adson, tira o David, coloca o Nuno Moreira e também o Brenner.
0: E aí, Michele, essas alterações no ataque já estavam sendo ensaiadas, né? O retorno do Thiago Mendes, nenhuma novidade, né?
1: Aí é a novidade boa da escalação, na minha opinião, porque as outras eu não consigo concordar. O Nuno Moreira tem tudo para ser uma boa novidade, né? Um jogador que tem capacidade de articular, que tem a possibilidade de finalizar de fora, mas deixou muitas das suas qualidades em 2025. Ele precisa retomar ali o seu melhor momento. Claramente tá com uma crise de confiança, porque um jogador repetir muitas vezes boas atuações ou fazer muitas vezes as coisas bem e do nada ele começa a fazer tudo errado, isso não, ele não desaprendeu, né? Ele tá com um problema de confiança. Agora, tem aí dois nomes nessa escalação inicial que, na minha opinião, eles são uma preocupação muito grande. Tietê e Brenner. São dois jogadores com uma dificuldade muito grande de se conectar com o jogo. E aí, independentemente do que o Pedro Emanuel passou a eles de orientação, né? Eles têm uma dificuldade de entrar no mesmo ritmo que o jogo pede. O Tietê, às vezes, ele passa o jogo todo e a gente não escuta falar no nome do Tietê, porque ele participa pouco do jogo. É um atleta que está sempre tentando dar uma opção ali e tal, mas se a gente pegar até mesmo o jogo da ida, a gente vai lembrar daquele lance de cabeça que o Tietê acaba perdendo, que não era nem a dele, né? Aparecer ali na área da forma como apareceu, mas pode ser, né? Se ele desenvolver isso. E no mais, a gente não falou do Tietê, porque ele aparece pouco, ele não se conecta tanto com o jogo. E é um jogo de ritmo muito alto. Se o Fluminense colocar o ritmo que a gente sabe que esses jogadores, principalmente de meio campo, podem colocar, Martinelli, Hércules, Lúcio Acosta, se eles entrarem no jogo com o ritmo que eles podem dar, o Tietê fica muito atrás. Vamos ver, pode ser que tenha existido uma conversa aí e eles participem melhor do jogo, mas eu não concordo muito com a entrada ou a manutenção ali do Tietê, na verdade, e também com essa entrada do Brenner. O Brenner é um jogador mais de sair da área para se combinar, só que nem isso ele tem conseguido fazer de uma forma assim positiva no Vasco, né? Nem essa parte ele tem conseguido fazer de forma a ajudar o Vasco.
0: 8 horas 34 minutos e a galera vem com a gente pelo WhatsApp.
3: 1, 2, 3, um passito pra'lante, Maria. 1, 2, 3, um passito pra'lante.
0: 21 97 1998, olha o número aí, 21 97 1998. Eu quero a sua participação aqui no Globo Esportivo. E aí, vai dar o que no clássico? O Vasco vai vencer? Não, é o Fluminense que vai vencer? Não, o jogo vai terminar empatado, a gente vai ter decisão por pênalti? Eu quero a sua mensagem, quero a sua participação aqui. 21 97 1998, às 8 horas e 34 minutos. Bota a galera no ar aí, Tiagão.
4: Boa noite, Hugo, Michele, Presuntinho e a todos os amigos da Globo. Paulo Reis, motorista de APP de Pedra de Guaratiba, tricolor de coração. 3-0 Fluminense, ataque desencantando e rumo à classificação. Tô ligado na Globo.
0: Eita. Valeu, Paulo, ele é tricolor, tá otimista, confiante, 3-0 Flusão. Já anotei aqui, Paulo. Cozinha pra ele aí, Tiagão, ele é motorista de aplicativo aí, ó. Aí, grande Paulo, 8h35, bota a galera no ar.
5: Boa noite, amigos da Rádio Globo, tudo bem? Quem tá falando aqui é o Thiago de São Paulo. Hoje o Vasco vai manter a freguesia do Fluminense. Vai passar pelo Fluminense 2-1.
0: Valeu, grande Thiago aí, ó. 2-1 Vasco. Ele é vascaíno, tá lá em São Paulo, apostando na vitória do Vasco. 2-1, valeu. E ó, deu uma provocada aí, vai manter a freguesia, né? Tá certo, o Thiagão deu uma cutucada. 8h36, eu quero ouvir mais uma mensagem.
6: Boa noite, Rádio Globo. Boa noite, Hugo. Leandro Mata, de Itaipuaçu, tricolor falando.
0: Fala, Leandro.
6: Hoje, fusão na cabeça, 2-0, gol de Hulk, John Kennedy, né? Pegar esse 100 conto aí, 100 reais aí do meu patrão Heraldo. Opa. Alô, Heraldo, alô, Grupo Perícia. Pegar esse 100 reais dele aí. Um abraço, eu tô na melhor. Eu tô na Rádio Globo.
0: Valeu, Leandro aí, né, Fusão aí, ó. 2-0 Flu. É a opinião dele aí, ó. É o recado do Leandro aí, nosso ouvinte, direto de Itaipuaçu. Tem mais uma mensagem aí, eu quero ver a galera.
7: Boa noite, amigo da Rádio Globo, Maurício, morador do Meia, vascaíno. Anota aí, hein? O placar é esse. 2-0 Vasco, 2 gols de Spinelli. É, 2-0 Vascão. Pra cima dele, Vascão. Ó, o programa show de bola. Valeu, galera.
0: Grande Maurício, esse é lá do Meier, é vascaíno. Então, ó, o Paulo, tricolor, diz que vai ser 3-0 pro Flu. O Thiago, vascaíno, diz que vai ser 2-1 pro Vasco. O Leandro, torcedor do Flu, diz que o tricolor vai vencer 2-0. E o Maurício, que é vascaíno, tá dizendo vai ser 2-0 Vascão da Gama. A galera tá aqui, ó, tá todo mundo participando com a gente. E daqui a pouco a gente vai colocar outras mensagens no ar. 8h37, o Globo Esportivo volta já. 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
0: Às 8:39, 8:39, estamos de volta aqui no Globo Esportivo. É, hoje o programa mais curto, você sabe, quando tem futebol Globo CBN, o Globo Esportivo é uma horinha só, mas a gente faz aqui, ó, tudo pra, em uma hora, levar você informação, opinião, as participações da galera que já deixou o recado aqui, que já tá participando, mandando outras mensagens, daqui a pouco a gente vai botar essa galera no ar, tudo aqui no Globo Esportivo, confirmando pra você que a partir das 9:21, Renan Moura vai abrir os trabalhos aqui no Futebol Globo CBN pra gente aquecer direto do Maraca a transmissão de Fluminense Vasco. A gente vai contar tudo aqui pra você com o Bom de Bola Edson Mauro narrando, o Carlos Eduardo Éboli comentando e as reportagens da Thalita Jutze. Por falar em Carlos Eduardo Éboli, antes da gente chamar os trepidantes com as rapidinhas, Michele, aniversário do gigante hoje, é isso, Michele?
1: Pois fiquei sabendo que é.
0: Você tá vendo aí, né, Michele?
1: E fogos de artifício na cidade, toda uma mobilização, a galera que tá indo pro Maracanã,
0: achando, aí você já achando que tinha moscado, não separou a roupa branca pro Réveillon, muitos fogos, muita festa, muita gente.
1: Achei que era Natal.
0: Mas era pelo motivo do aniversário do Duda, né?
1: Que é o motivo que leva a galera ao Maracanã
0: hoje
1: também.
0: Claro, claro, claro. Um abraço aí pro Carlos Eduardo Éboli. Tá lá do outro lado, ó. Tô vendo ele daqui não, que tá na cabine do Maraca lá,
1: Mas se ele levantar na cabine, você enxerga ele aí.
0: Ah, verdade, verdade, verdade. Que é um mastro, né? Verdade, verdade. Ele, ele não é só uma bandeira, ele do jornalismo e um grande amigo que é. Ele é um mastro, ele é o Duda Éboli é 100%. Esse cara é gente boa demais e merece no dia de hoje, dia do aniversário dele, todas as bênçãos, toda a felicidade, todo o sucesso e vai recebendo, claro, o nosso carinho aqui no Globo Esportivo, meu, da Michele, dos nossos ouvintes, da galera que tá toda aqui acompanhando e desejando ao Carlos Eduardo Éboli muitos anos de vida. 8:41, os trepidantes estão voltando com informações rapidinhas. Rapidinha do Tricolor, fala Thalita Jutze.
2: Com os retornos de Castilho e também James, Fluminense já é escalado para a partida das oitavas de final da Copa do Brasil, com Fábio, Guga, Ignacio, Igor Rabelo e Guilherme Arana, Hércules, Martinelli, Lúcio Acosta, Savarino, Canóbio e o artilheiro da temporada, John Kennedy.
0: Rapidinha do Vascão, também com você, Tata.
2: Com David Adson no banco de reservas, o Vasco tá escalado com Léo Jardim, Paulo Henrique, Cuesta, Robert, Renan e Cuiabano, Jair, Tchê, Thiago Mendes, Andrés Gomes, Nuno Moreira e Brenner. Lembrando, o Wilton Pereira Sampaio comanda a partida de hoje das oitavas de final entre Fluminense e Vasco.
0: Flamengo! rapidinha do Mengão. Vai, Renan Moura.
17: O Flamengo segue sua nova proposta para a base e está perto de anunciar o jovem Airan, de 17 anos, do Cuiabá. O atacante tem sido um dos destaques do time nessa temporada, já com passagem pelo time profissional. Considerado o jogador mais promissor da base, ele é aguardado no Rio de Janeiro nos próximos dias para assinar com o Flamengo, que vai desembolsar 6 milhões de euros por 60% dos direitos econômicos. O time mato-grossense ficará com o restante do percentual. A Irã foi convocado recentemente para a seleção brasileira sub-17.
0: E a rapidinha do fogão, quem conta pra gente é a Lari Menegatti.
18: O zagueiro Ferraresi afirmou que deseja permanecer no Botafogo e demonstrou otimismo com a renovação de contrato. Enquanto a diretoria negocia com o São Paulo para contratá-lo em definitivo, o venezuelano também projetou o clássico contra o Fluminense e classificou o confronto como uma final na luta por uma vaga na Libertadores.
0: 8 horas 43 minutos. Flamengo! Bora falar do Mengão e o Renan Moura. Ah, Renan Moura tá na área, sim. Renan tá na área.
17: Tô na área. Hugo claro. E amigos ligados aqui nesse Globo Esportivo. O Flamengo cansou, Hugo, de esperar pelo Thiago Almada.
0: Ah, é?
17: Que deu até uma pausa, tá? Nas férias, voltou a treinar em Ibiza. É. Mas o Mengão mudou é o foco na janela, né, de transferências. Com o aval do presidente BAP, o Boto decidiu apostar suas fichas na vinda de Luiz Henrique, atualmente no Zenit da Rússia, para ser o grande reforço para as oitavas de final da Libertadores da América. O Flamengo corre contra o tempo, já que tem somente até sábado para alterar a lista dos inscritos no torneio e oferece 35 milhões de euros para repatriar o jogador. Dinheiro. Inicialmente, aquela reunião com o representante do Luiz Henrique em Porto Alegre tinha como base manter uma approach visando uma negociação futura. Mas com o impasse envolvendo o Almada e o leilão com o River Plate, o Flamengo recuou pelo meio argentino e foi para cima do brasileiro. Desse total, o Flamengo, segundo o GE, pagaria 30 milhões de euros fixos, com 5 milhões em metas ao longo desse contrato de 5 temporadas. Assim, o Luiz Henrique poderia ser o segundo jogador mais caro da história do clube e do futebol brasileiro, atingindo 207 milhões de reais, só atrás do Paquetá, que custou 315 milhões de reais na conversão atual. O projeto ao Luiz Henrique já foi apresentado, com um salário que o tornaria o mais bem pago do Brasil e daria a chance dele defender o terceiro clube carioca, já que iniciou na base do Fluminense, foi campeão brasileiro e da Libertadores pelo Botafogo em 2024 e chegaria agora na Gávea. Em 2024, inclusive, o Flamengo tentou a sua contratação junto ao Real Betis, mas acabou sendo vencido pelo Botafogo. O clube tinha oferecido 15 milhões de euros ao time espanhol, mas o Textor subiu a oferta para 20 milhões e levou o atleta. O Alvinegro, esse ano, chegou a demonstrar interesse mais uma vez no Luiz Henrique. Estava disposto a envolver até o Danilo no negócio, mas o meia convenceu o Botafogo que ir para a Rússia não interessava a ele. Essa semana, o Paquetá foi perguntado na entrevista coletiva sobre o Luiz Henrique e afirmou que conversou com ele durante a Copa do Mundo sobre a possibilidade de jogarem juntos no Ninho Urubu. Antes do Mundial, o jogador também tinha sido questionado sobre essa chance de defender o Flamengo, mas se esquivou e mandou para longe uma polêmica antiga sobre nunca defender o rubro-negro pelas raízes tricolores. O Luiz Henrique chegou ao Zenit em 2025 por 33 milhões de euros. Foram 46 partidas, 7 gols e 5 assistências. Nesse momento, vem realizando a pré-temporada com a equipe russa. Um problema que o Flamengo acredita que irá contornar é a falta de foco apontada internamente na CBF para o fato do atacante não ter sido escolhido por Carlo Ancelotti durante o Mundial. Enquanto esteve no Botafogo, o jogador também era visto como um atleta que tinha certa dificuldade de se manter totalmente concentrado no trabalho. Mas o ano mágico do Botafogo pulverizou qualquer problema extracampo, né? O Flamengo aguarda uma sinalização dos russos para poder avançar nessa negociação e não descarta envolver jogadores também do atual elenco, como o Alan Cian. O Zenit sempre foi visto como um clube de difícil diálogo, mas em julho do ano passado acertou a ida de Gerson para a Europa, já em tratativas com José Boto. Em paralelo, há ânsia do Flamengo por reforços, o clube também vê crescer o interesse de outras equipes em jogadores de reservas, como Lujan e Nico de la Cruz. O Granada da Espanha se mostrou interessado em levar o jovem atacante. As duas diretorias avaliam a melhor forma de negócio, seja por empréstimo ou venda, com a manutenção de um percentual do garoto do Ninho. Ele tem contrato com o Flamengo até 2029 e multa de 100 milhões de euros para o exterior. Quem também tem uma multa alta, mas anda em baixa, é o Nico de la Cruz. Com poucos minutos jogados esse ano, o uruguaio já deu aval para voltar ao Uruguai e defender o Peñarol, clube de coração. A questão é que o time não tem poder de barganha, muito menos grana, para levá-lo imediatamente. Tenta convencer o Flamengo a cedê-lo gratuitamente, algo que o clube descarta. Já o Matias Vinha está fora dos planos do River Plate. Recebeu uma sondagem de alguns clubes da Espanha, entre eles o Getafe. A equipe argentina não se opõe em liberá-lo e o Flamengo também não tem intenção de reintegrá-lo ao elenco. Assim, o Vinha tem caminho livre para voltar à Europa após uma passagem pelo futebol italiano. Ele tem contrato com o Flamengo até 2028 e iria por um novo empréstimo até julho do ano que vem ao Getafe da Espanha. Hugo.
0: Beleza, valeu, Renan. Michele, então o Thiago Almada já descartado não foi, mas já foi pro fim da fila, hein?
1: Pois é, que fila boa essa aí, hein? É. Se não é o Thiago Almada, é o Luiz Henrique. Olha, caramba, que... É o Flamengo, né? O Flamengo tem essa condição de...
0: Muita gente afim de uma fila dessa, né, Michele?
1: Nossa, a galera só quer uma parte... Só quer... Tem gente que só quer entrar na fila, né? Só quer aparecer ali, né? Mas nem isso tá rolando. É, agora o Flamengo com um poder de compra enorme, né? E aí o Boto tem que dividir aí a... os elogios, se a contratação acontecer, tem que dividir com o Paquetá, né? Que começou essa conversa lá quando eles estavam na seleção juntos. É, agora o Luiz Henrique é jogadoraço, né? Jogadoraço, assim. Eu questiono o fato do Flamengo não buscar um reserva para o Pedro. E vou continuar questionando, porque para mim é uma falha de elenco muito grande para o tamanho que é o Flamengo. Agora, que o Luiz Henrique chega e resolve a ponta direita ali, se precisar também o outro lado, né? A ponta esquerda. Ah, isso a gente não tem nenhuma dúvida.
0: 8:49. Bora falar do Fogão e quem traz as informações é você, Lari Menegatti.
19: Tudo bem, Hugo, Michele e ouvintes. O Botafogo aproveita a pausa no calendário para ajustar a equipe antes do clássico contra o Fluminense, no próximo sábado, pelo Campeonato Brasileiro. Nesta quarta-feira, o clube abriu o treinamento para a imprensa no CT Lonier e promoveu um Media Day com entrevistas do técnico Franklin Carvalho e do lateral Vitinho. De olho na reta final da janela de transferências, Franklin confirmou que o Botafogo ainda busca reforços, mas deixou claro que eles precisam chegar para elevar o nível da equipe. O treinador também revelou que novas saídas do elenco são praticamente certas.
20: O mercado ainda está aberto, eu tenho dito isso, nós ainda queremos ir buscar gente, sendo que só vem se for para acrescentar e se for o que nós queremos, senão não vem mais ninguém. Ainda vai ser gente, garantidamente, porque gosto que os jogadores se sintam todos valorizados e importantes no processo. Eu não posso ter 28 jogadores de linha, porque senão não vou ser... É impossível eu ser justo com todo mundo, mas assim ainda vou ser menos. Portanto, até o final do mercado pode haver novidades, ou vai haver.
19: Além disso, Franklin reforçou que prefere trabalhar com um grupo mais enxuto e destacou a importância da concorrência interna em todas as posições. Segundo o treinador, o clube pretende contratar apenas 2 jogadores, desde que sejam atletas dentro do perfil desejado pela comissão técnica. Caso contrário, ele afirmou estar satisfeito com o elenco atual. Fora de campo, outro assunto importante envolve a SAF Alvinegra. O lateral Vitinho revelou que o elenco terá um primeiro contato com Gabriel de Alba, fundador da GDA Luma, empresa que negocia a compra da SAF do Botafogo após a saída de John Textor. A expectativa é que o empresário esteja no Nilton Santos para o duelo contra o Cienciano pela Copa Sul-Americana, caso a negociação avance. Enquanto isso, a GDA já antecipou um aporte de cerca de 75 milhões de reais para ajudar o clube com as despesas imediatas em um movimento que reforça o avanço das tratativas para a conclusão da venda da SAF. Agora, o foco volta a ser o campo. O Botafogo encara o Fluminense no sábado e tenta reduzir a diferença para o G4 do Brasileirão. Volto com vocês, Hugo e Michele.
0: Beleza, Lari, com as informações do Botafogo, né, que tá se movimentando dentro e fora de campo, esse movimento de venda da SAF, né, com um novo investidor chegando, que seja o mais breve possível para que o Botafogo, por exemplo, não passe pelo que o Vasco tá passando, né, Michele? Uma longa espera, problemas financeiros, empréstimos que precisam ser contraídos, um time que oscila, treinador que não emplaca e, enfim, o Botafogo parece estar fazendo um movimento mais, não vou dizer mais rápido, mas mais efetivo no sentido de não ficar descoberto na sua SAF, né?
1: É, o ideal, né? Até porque os campeonatos não vão ficar esperando, né? Os clubes, então... Claro. Você precisa ser o mais ágil possível, claro, com muita consciência e pé no chão, até porque a gente sabe, né, Hugo, que essa história de dinheiro que brota do nada e não vai ser cobrado nada, isso não existe, então é preciso ter cuidado também, mas que bom que o Botafogo tá dando passos à frente, né, tá olhando pra frente e tá tendo perspectiva, tá oferecendo perspectiva pra torcida botafoguense.
0: É, aqui no Rio, não sei se lá no Sul também, viu, Michele, mas aqui no Rio tem um ditado que diz o seguinte, ó, não tem almoço de graça.
1: É isso.
0: Né?
1: Mesma coisa.
0: É, então é bem por aí mesmo. Ah, não, porque tá vindo um aporte de não sei quantos milhões. Não, porque fulano tá colocando, tá injetando, aportando no Botafogo tantos milhões, amigo. Isso aí vai ser tirado em algum momento e não vai ser pau a pau. Não é botar 10 para tirar 10, não é botar 50 para tirar 50, não. Tem os seus juros, tem a sua forma de cobrar, tem a maneira que quem colocou o dinheiro vai querer retirar, que nem sempre é apenas o depositei, deposita aqui agora de volta. Não, estamos sempre ligados.
1: E eu acho que é importante, né? Na nossa profissão, como jornalistas, a gente tem isso já no nosso DNA, porque a gente já sai pensando assim sempre, mas vale pro torcedor e pra torcedora também, né? Sempre que se questionar, qual a chance?
0: É.
1: Sabe? Qual a chance disso aqui ser assim, disso ser de graça, disso ser tão bom assim? Claro, é tudo uma questão de medir os riscos e medir ali o que é bom pro clube naquele momento, né? Ah, o clube pode acabar ou pode ter um aporte aqui que vai custar um valor um pouco maior lá na frente. Ok, né? Você faz ali algumas concessões, faz parte do processo, mas é importante ter esse senso crítico, né?
0: 8:54 e a galera vem com a gente pelo WhatsApp.
3: 1, 2, 3, um pasito pa'lante, Maria. 1, 2, 3, um pasito pra trás.
0: 21979988, olha o número aí, ó. 21979988. Quero saber a sua opinião em relação ao clássico de daqui a pouco, ó. Pouco mais de meia hora pro clássico começar. 8:55, o jogo começa às 9:30. Então, ó, 35 minutos faltando pra bola rolar no Maracanã. E eu quero a sua opinião. E aí, vai ser o quê? Vai dar Fluminense? Vai dar Vasco? Fluminense vai vencer durante 90 minutos? Não, é o Vasco que vai vencer durante 90 minutos? Ou não. O jogo vai terminar empatado de novo. E aí a gente vai pros pênaltis. Aí nos pênaltis vamos conhecer a equipe classificada para as quartas de final. Qual vai ser? Eu quero a sua opinião. 8:55. Bota a galera no ar.
21: Fala, Hugo. Fala, galera do futebol do CBN. Aqui é o Rony Monte VP de Irajá.
0: E aí, irmão?
21: Indo pro Maracanã. Hugo, hoje tem show de Canobi e Lute. Tô ligado na Rádio Globo, hein?
0: Valeu, Rony, é tricolor. Show do Canóbio, show do Lúcio, é isso? É a opinião do Rony, direto do Irajá, tá indo pro Maracanã. Ele é motorista de aplicativo, não sei se ele tá indo de carro. Mas buzina pra ele aí, Tiagão. Grande Rony, valeu. Esse aí é, ó, presidente do fã-clube do Freitas, né? Não é isso?
22: É isso.
0: Valeu, Rony. Galera tá indo contigo aí, então um abraço pra todo mundo. Valeu, bota a galera no ar, 8:56.
23: Fala, Hugo Lago. Fala, Michele. Como está, guria? Tudo bem? Fala, Thiago Castro, o Astro. Como você está, irmão? Rapaz, que é Charles Brown, aqui do Centro Visual do bairro Pantanal, Duque de Caxias. É, tempo normal, 0-0. Prorrogação, 0-0. Nos pênaltis, 18-17 pro Vasco. Eita. Um abraço.
0: Ó, o Charlie Brown, ele não quer emoção, não. Ele quer toda a emoção do planeta nesse jogo aí entre Fluminense e Vasco. Tá lá direto do bairro Pantanal, em Duque de Caxias, mandando mensagem pra gente. Então, ó, pra ele vai ser empate durante 90 minutos. E aí, nos pênaltis, como é
1: vai
0: que é?
1: Direto.
0: 18-17 foi o que ele falou? 18-17. Alguém
1: sai
0: vivo,
1: viu,
0: do Maracanã com 18-17 nos pênaltis, Michele?
1: Não. Mas eu vou te falar, eu gosto, tá?
0: Sim, eu
1: cara,
0: sei.
1: Cara, não sendo ali seleção brasileira, não envolvendo meu coração, eu gosto de uma disputa por pênaltis.
0: É isso aí, ó. O Charlie Brown, como é que é? 18 a 17, então beleza. 8h57.
4: Aqui é o Matheus, motorista de aplicativo, tricolor de coração. Flusão hoje 2-0. E me tira uma dúvida. O Vasco vai ser tetra, penta ou hexa?
0: Como assim? Não entendi. Ah, tá falando de quê? De rebaixamento? Ó, oh, tá. Galera tá provocando também aí. Ó, o Matheus aí, ó. Ele é tricolor. Já deixou a provocação dele, hein, Michele?
1: Ah, não dá pra ficar sem, né?
0: É.
1: Saudável, bom. É isso aí, gente.
0: É isso aí.
1: Tá bom. Certo, tá certo. Rivalidade é isso.
0: É isso mesmo. Teremos um grande clássico no Maracanã daqui a pouco, entre Fluminense e Vasco, as duas equipes já escaladas. Aliás, as duas não, as três. A do Fluminense, a do Vasco e a do Futebol Globo CBN, que já está lá no Maraca. A gente vai transmitir daqui a pouquinho, a partir das 9h30, o jogo entre Flu e Vasco. Primeiro confronto deu 0-0 no último sábado e hoje quem vencer avança. Quem perder se despede da Copa do Brasil. Se houver empate, mais uma vez, teremos decisão por pênaltis. E a nossa equipe já tá lá, direto da cabine do Maraca, com o bom de bola Edson Mauro, que vai contar tudo de Flu e Vasco. O Carlos Eduardo Éboli, aniversariante desse 5 de agosto, para comentar o jogão. E a Thalita Jutsi no gramado, de olho em tudo que rolar. E a partir das 9 horas, tá quase na hora aí do Renan Moura entrar na... Renan Moura tá na área? Tá sim. Renan Moura já tá na área, já trouxe informações do Mengão aqui e ele vai chegar daqui a pouquinho com a abertura do Futebol Globo CBN, aquecendo a transmissão de Fluminense Vasco. A bola rola às 9h30 no Maraca e a gente vai contar tudo por aqui. Michele, 8h59, a gente fica por aqui, Michele.
1: É, a gente tem que se preparar, né? Pro grande jogo que vem aí.
0: É isso aí.
1: Ouvido no Futebol Globo CBN e olhos atentos.
0: Com certeza. Michele, então, até amanhã, hein?
1: Valeu, amigo. Valeu, audiência. Até amanhã.
0: 8h59, ponto final no Globo Esportivo de hoje, com a produção...

0: oitavas de final. Quem é que avança? É o Tricolor? É o Gigante da Colina? A gente vai contar tudo pra você a partir de agora. O Globo Esportivo volta amanhã às 7. Aquele abraço, galera!
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